0: Vamos para uma pausa para assinalar o Dia Internacional da Droga. A nossa colega Lloyd Nascimento traz assunto sobre este mesmo dia.
1: Ouvinte, saudações. No âmbito do Dia Internacional contra o Abuso de Drogas e Tráfico Ilícito, que é celebrado anualmente em 26 de junho, data instituída pela Organização das Nações Unidas para consciencializar a população sobre os problemas globais desencadeados pelo uso e comércio de substâncias ilícitas. Temos como convidado Sérgio Souza, chefe do Departamento de Educação Pública e Divulgação no Gabinete Provincial de Prevenção e Combate a Drogas de Tete, para falarmos das ações em curso no âmbito desta efeméride. Sérgio Souza, bem-vindo. Que atividades é que estão a ser levadas a cabo?
2: Primeiro quero saudar os ouvintes da Rádio Moçambique, emissora provincial de Tete, dizer que anualmente muitos países do mundo celebram a 26 de junho o Dia Internacional de Luta contra o Tráfico e Consumo Ilícito de Drogas. Portanto, a tarefa de prevenção e combate à droga não é exclusiva do governo. Os cenários que nós temos vindo a presenciar, nós como gabinete, há anos, desafia o envolvimento de todos. E a prevenção começa em casa. Começa na base, na família. Muitas das vezes, quando ela falha em casa, então sobra para as instituições, sobra para a sociedade no geral. Então, daí que todos nós somos convidados a fazer da prevenção a nossa agenda diária. Na família, sentimos que há rotura do diálogo entre pais e filhos e vice-versa. Então, este é um aspecto que deve ser resgatado, começando na família. Neste ano, esta efeméride do 26 de junho será celebrada com o lema O Problema da Droga, Questões Persistentes, Novos Desafios e Respostas Inovadoras. Então, como questões persistentes, nós temos a questão da pobreza e desemprego, temos o tráfico transnacional, temos o estigma e discriminação, podemos dizer assim, tratamento deficitário e consumo de drogas entre os jovens que com idades dos 15 aos 24 anos. Enquanto estes elementos existirem, e a demanda da droga também vai persistir e, portanto, nós estaremos ou estamos perante um problema estrutural. Falar dos novos desafios, podemos dizer que o jogo mudou, as drogas e os traficantes evoluíram. Nós temos drogas sintéticas baratas como o Nhaope, o Zombo, metanfetamina. Então, estas substâncias que são feitas em laboratórios clandestinos são mais baratas que o álcool e com forte potencial e capacidade de causar o vício ou a toxicodependência em curto tempo e também matam mais rápido os seus usuários. Também temos como desafio o tráfico digital. Os vendedores ou traficantes de droga fazem uso das redes sociais. Então, se há um traficante que vende o haxixe, no seu círculo de clientes, eles podem tratar aquilo de chocolate. E se ele querer fazer chegar a informação de que tem a mercadoria, é só fazer a foto de um chocolate, não é? Então, os que entendem podem aderir, mas quem não entende que não se trata daquele chocolate que nós conhecemos, mas sim do haxixe, não vai perceber que a pessoa está a promover a sua venda.
1: Mas quem são os mais consumidores?
2: Jovens. Então, se nós formos a apreciar os nossos relatórios, vamos ver que esta faixa dos 15 aos 46 anos. Então, temos lá um grupo que faz o uso de diversas substâncias, desde o álcool, que é lícito, o tabaco e outras substâncias ilícitas, com destaque para a cannabis sativa, a Gold Suaze. A Gold Suaze é um tipo de cannabis sativa com alto teor de tetrahidrocannabinol, cujos traficantes já têm tentado introduzir na nossa província, mas com a intervenção da polícia, não têm tido assim sucessos.
1: Como resgatar estes jovens que se perdem nas drogas e o que é que deve estar por detrás deste número elevado?
2: Bom, não é fácil resgatar alguém que está no mundo das drogas, mas é preciso usar algumas técnicas como empatia, diálogo, porque estas pessoas, a princípio, não reconhecem que têm este problema. Então, tem que fazer um trabalho com muita paciência, de forma que ele possa assumir e reconhecer que tem este problema e que precisa de ajuda. Então, se ele chegar a este nível, já é um passo para ele aderir ao tratamento da toxidependência. Mas, no momento em que ele adere ao tratamento da toxidependência, aí também chama-se a responsabilidade da família. A família tem que colaborar nesta terapia, não pode deixar sozinho o usuário. Então, este é um problema familiar, então a família tem que dar suporte até ele concluir o tratamento e, após o tratamento, tem que continuar vigilante. Então, temos que evitar discriminar estas pessoas, porque a sociedade trata um drogado como um marginal, alguém sem planos, sem objetivo. Mas nós temos que entender que aquelas pessoas estão doentes, não é? O organismo está doente porque habituou-se a uma determinada substância que também vai trazer problemas sérios. Então, é preciso encararmos a toxidependência como uma doença, não ver o usuário como um drogado. Aliás, nós até temos apelado as pessoas a não chamar a eles de drogados, mas sim usuários de substâncias. Então, tudo começa para ali reduzir a discriminação, o estigma, muita empatia e diálogo na família. A religião, as igrejas, também aí desempenham um papel muito importante para que possa, com oração, o indivíduo reconhecer que a saúde dele depende não só da força de vontade, mas também pode buscar isso em Deus.
1: Como instituição, o que é que está a ser feito no tocante às crianças, adolescentes e jovens, portanto, o consumo de droga nas escolas?
2: Nós, como gabinete, temos pautado pela sensibilização, palestras a nível dos estabelecimentos de ensino. Veja só que nesta Semana Nacional de Luta contra as Drogas, estamos a ter a colaboração do núcleo dos estudantes. O mesmo acontece com a Escola Secundária de Tete, que tem um núcleo muito forte e que vai também colaborar para o encerramento. Então, também chamamos a responsabilidade da direção da escola, o corpo docente, os professores, que nem sempre o gabinete está lá presente. Então, eles também têm esta responsabilidade. E numa aula podem reservar 2-5 minutos para falar da prevenção. Se a gente estiver unidos com esta filosofia preventiva, eu acho que a sociedade é que sai a ganhar, a nossa juventude fica sã e livre de substâncias.
1: Há locais de venda de drogas já identificados. O que é que a vossa instituição, em colaboração com a polícia, estão a fazer com vista a neutralizar e a fechar estes locais de venda de drogas?
2: Por acaso, eu quero aproveitar a ocasião para parabenizar e encorajar a nossa polícia. Tem feito um trabalho espetacular no desmantelamento das bocas de fumo e também na apreensão de drogas e traficantes. De facto, nós como gabinete já participamos em vários fóruns onde coloca-se essa questão. As bocas de fumo que existem um pouco por todos os bairros da cidade de Tete, o que que se faz? Mas tenho a dizer que a nossa polícia já tem desencadeado ações operativas com vista o desmantelamento. Como o lema diz, problema da droga, questões persistentes, novos desafios, por aí em diante. Nós sabemos de antemão que alguns taxistas, táxis de moto, colaboram na entrega de substâncias. O usuário não quer correr o risco de ir ao fornecedor ou ao traficante, então usam estes. Então, é um pouco difícil saber que alguém que vai na motorizada leva uma substância ilícita para fazer a entrega. Então, são muitos os desafios, mas eu encorajo e estou ciente do bom trabalho que a nossa polícia tem feito. Tem havido desmantelamento. Se a memória não me trai, ainda neste primeiro trimestre ocorreu, foi no mês de fevereiro, fez-se uma operação que resultou no desmantelamento, na apreensão de drogas e também detenção de cidadãos envolvidos no tráfico e no consumo.
1: E qual é o objetivo desta campanha que estão sendo levadas a campo no âmbito
2: da data, não é? Bom, primeiramente dizer que, como tradição, nós recebemos orientações a nível central, do gabinete central, que eles estabelecem a semana comemorativa. Para o presente ano, Eles estabeleceram de 22 de junho para abertura e encerramento no dia 3 de julho. No entanto...

0: ou parar e tocar esta questão de droga. O usuário que está no bairro XY é filho de alguém que provavelmente é crente daquela igreja. Então, nós também apostamos neles para dialogarmos. Mas não vamos deixar de fazer o nosso trabalho de sensibilização, distribuindo folhetos. Dia 26, nós temos uma palestra com os formandos do Instituto de Ciências de Saúde de Tete. Também um grupo de impacto, porque se nós temos estes jovens a se formar e se eles deixarem se levar pelas substâncias, não teremos aquela qualidade dos serviços. Vai haver situações que o país não precisa, né? Então nós temos que atacar estes futuros profissionais para desempenharem bem o trabalho. Na semana de encerramento, nós vamos iniciar com uma marcha pedestre. Vamos nos concentrar aqui na Avenida Eduardo Mondlane, em frente às instalações do Conselho Municipal. Daí marchamos, subimos pelo Hotel Zambese até o Gandhi, desviamos pelo Mercado 1º de Maio e entramos no recinto da Escola Secundária, onde esperamos que Sua Excelência, o Governador da província, venha presidir a cerimônia de encerramento. Então, tanto na abertura como no encerramento, o momento cultural será feito por adolescentes e jovens. Exato. Que estão interessados em colaborar na prevenção do consumo de drogas.
1: Exato. Quais são as consequências drásticas do consumo de drogas, principalmente nesta camada jovem, adolescentes e jovens?
0: Bom, de forma mais simples, nós podemos dizer que o primeiro problema é a toxicodependência, que é aquela situação do organismo habituar-se com as substâncias, então, e fica difícil ele abandonar. E se for um adolescente ou jovem desempregado, ele para sustentar o vício vai furtar bens da casa, começa a roubar os bens da casa, depois é na vizinhança, e problemas para a saúde. Então, ele também vai poder deparar com vários problemas de saúde. Se partilha seringas, pode correr o risco de contrair HIV, uma hepatite. Para usuários do álcool, quero falar da cirrose hepática, que é, como posso dizer, aquela lesão que o fígado humano sofre. Esta é uma situação, é uma doença que está a matar. Tenho conhecimento de vários jovens que perderam a vida por causa ou por conta da cirrose hepática. E são vários outros problemas sociais.
1: Uhum. Yeah. Tem algum número, ao nível, por exemplo, da nossa cidade, quantos jovens consomem drogas?
0: Nós sentimos que aquele número de usuários que têm aderido aos serviços de saúde mental para o tratamento é resultante de alguma consciência que eles adquirem através da sensibilização. Mas a nossa preocupação é com aqueles que não vão. Vou lhe dizer o seguinte. Temos aqui o usuário da substância que vulgarmente é conhecida por zombo. Zombo que é? É heroína sem qualidade. Resíduos de heroína e com uma capacidade de criar o vício e destruir o organismo humano. Então, ele, quando não tem o dinheiro e nem consegue furtar algum bem para ele vender, ele passa por uma situação constrangedora de abstinência. Calafrios, vômitos, diarreia. Então, nós podemos pensar que aquela pessoa está para perder a vida. Mas, se lhe dás um bocadinho, vai ver que o estado normal da pessoa muda, fica bem. Então, eles conseguem ali 10, o outro 10, o outro 20, juntam-se lá, fazem aquilo que chamam na gíria de vaquinha. Contribui, consegue ter ali uma linha do pó para consumir entre eles. E sempre que o efeito da droga desaparece, eles voltam novamente ao ciclo de conseguir alguma coisa. Às vezes eu questiono, vejo um jovem disfarçado, mas a pedir 10 meticais na rua. E quem dá 10 meticais na rua não sabe aquele 10 meticais para onde é que vai. Vai para tal vaquinha lá. Então, eles passam mal, têm consciência de que se eu passar mal, bastar conseguir, vou melhorar. E não vão ao hospital, porque este processo também de desintoxicação não é um processo fácil, porque é uma luta. O organismo habituou-se com uma substância e o hospital vai dar medicamentos para retirar. Então, resumindo, tirar alguém da droga ou tirar a droga do organismo de um usuário equivale a retirar a vida dele. É mesmo que isto. Então é uma batalha que as famílias devem ter coragem, devem ser persistentes para ajudar neste

0: processo de recuperação, porque não é fácil.
1: Este número de usuários consta Muguesa?
0: Sim, mas é número sempre reduzido, né? Por exemplo, nós tivemos pacientes internados por sexo 2, eram do sexo feminino e 8 do sexo masculino no primeiro trimestre deste ano, totalizando 10, não é? E nas consultas externas, nós tivemos no primeiro trimestre de 2026 30 pacientes. Aquelas pessoas foram atendidas nas consultas externas. Então, há muita palestra que a gente faz na comunidade, nas escolas, e as pessoas que percebem-se da informação, conseguem fazer algum esforço de levar o familiar para as consultas. Então, nestes 30 pacientes, 22 do sexo masculino e 8 do sexo feminino. Então, mas nós também chamamos atenção para os pais, porque uma rapariga é diferente de um rapaz. O rapaz, vou dar só um exemplo, o rapaz, quando, por exemplo, for a consumir a bebida alcoólica e ficar embriagado, ele não esconde, é capaz de entrar às cambalhotas dentro da casa. Mas a menina tenta se esconder. O caráter da menina é sempre de se esconder. Entra sem dar nas vistas, vai para o quarto. E se lhe chamam para almoçar ou para fazer algum trabalho, ela pode dizer que a cabeça está doendo ou estou com cólicas. E pais que estiverem distraídos não vão perceber que ela fez uso de alguma substância. Por isso que descobre-se muito tarde. Então, dizer que o gabinete tem colaborado com a Fazenda da Esperança. E nas nossas campanhas, nós levamos jovens que passaram recuperados na Fazenda da Esperança e eles dão testemunho. E tem sido um trabalho muito positivo que o gabinete faz com a Fazenda da Esperança e o Grupo Esperança Viva, que é o braço direto da Fazenda da Esperança, neste processo de envio ou encaminhamento de jovens para lá, assim como também na reinserção familiar.
1: Uhum. Muito bem. Nós estamos aí aqui a falar do impacto do consumo de drogas. No âmbito desta efeméride, que tem diversas atividades estão sendo levadas a cabo, de forma, portanto, a sensibilizar a população a sair das drogas, não é? Como é que olham para as barracas próximas às escolas?
0: Sim, esta é uma realidade que nos preocupa, não é? Em condições normais, a quem de direito não deveria permitir isto, que fossem construídas bancas ou barracas nas imediações das escolas. É um erro e já tentamos trabalhar com instituições como o INAI, o próprio Conselho Municipal, a Indústria e Comércio, no sentido de, naquele período de aulas, barracas ou as bancas não deviam vender as bebidas alcoólicas. Então, neste domínio das barracas e bancas, existem instituições próprias que regulam este cenário. Então, cabe a eles, provavelmente em coordenação e colaboração com o Gabinete de Combate à Droga e outros setores, continuarem a levar este trabalho de sensibilização, de fiscalização, para minimizar. Ou, encontrando outra forma de criar espaços para que eles saírem das proximidades ou imediações das escolas e irem construir. O erro está feito, mas de alguma maneira nós temos que pôr a mão à consciência e trazer medidas que possam surtir efeitos. Mas é um problema estrutural. Veja só que no processo da desintoxicação, acredito que o psicólogo clínico ou outro interveniente neste processo vai receitar ou administrar algumas substâncias, alguns comprimidos ou medicamentos para poder combater esta ansiedade, esta vontade. Então, é um choque. Porque psicologicamente a pessoa quer a substância. O organismo pede, no entanto, está-se a dar um medicamento para cortar aquilo. Então, é só imaginar o sofrimento do usuário, né? É só imaginar. Pode-se apostar em frutas, muita água, alguma coisa que a pessoa possa ingerir para não ficar assim tão aflito e poder ir procurar a substância. Mas a força de vontade. Eu posso ter um amigo, um irmão, que esteja envolvido no consumo. E provavelmente a minha forma de sensibilizar, mesmo que seja boa ou estratégica, pode não resultar efeito se a própria pessoa não ter vontade de deixar. A solução está mais com o usuário. Nós apenas vamos tentar ajudar a pessoa a entender de que não é por esta via. Mas, de antemão, largar substâncias não é fácil. É um desafio. E eu parabenizo a todos aqueles jovens que conseguiram vencer esta batalha. E que encorajo também que eles sigam o modelo de exemplo para persuadir e desencorajar práticas nocivas à saúde dos nossos adolescentes e jovens.
1: As más amizades influenciam negativamente a seguir por este caminho?
0: Sim, para além das más amizades, porque elas fazem alguma pressão. A curiosidade também está lá, junta, porque na fase da adolescência e juventude, nós temos que é aquela fase dos descobrimentos. As pessoas querem conhecer um pouco de tudo. As amizades que nós escolhemos fazem alguma pressão. E nós, em algum momento, queremos demonstrar que pertencemos ao grupo, então aderimos. Mas a curiosidade, as amizades são os principais fatores que têm levado muitos adolescentes jovens a experimentarem substâncias.
1: Muito bem. Para terminar, que mensagem é que tem a deixar ficar a estas todas as pessoas envolvidas, quer pais encarregados de educação, quer professores de escolas e a sociedade no geral?
0: Primeiro quero encorajar a eles pelo esforço que têm feito, né? Não posso dizer que os pais não fazem alguma coisa, ou os professores. A sociedade faz, porque eu sei que a sociedade está preocupada. Dizer que nós, como gabinete, estamos abertos para apoiar, seja quem for, nesta luta que nós também consideramos ser de todos. Então, através do gabinete, facilmente nós podemos dialogar com a família e criar ponte para aderência aos serviços de saúde mental. Porque nós temos um representante do setor da saúde, que é um psicólogo, e podemos evitar muitas burocracias de abrir um processo. Então a gente encaminha diretamente ao psicólogo e tudo vai acontecer lá. Porque se demorarmos, vamos perder aquele indivíduo. Aquele indivíduo vai voltar novamente a mergulhar no consumo. Então temos que ser emergentes. Então o gabinete tá disponível em colaborar com todos para que juntos possamos assumir a luta contra as drogas como uma agenda nossa, uma tarefa de todos. Muito obrigado.
2: Sérgio Souza, chefe do Departamento de Educação Pública e Divulgação no Gabinete de Prevenção e Combate à Droga em Tete, a falar-nos de estratégias de redução de casos de consumo de drogas na província de Tete, foi o nosso convidado no âmbito do Dia Internacional contra o Abuso de Drogas e Tráfico Ilícito. A entrevista foi conduzida por Lloyd Nascimento e Marcos Zondane.

Donkey Cash, sexta-feira, apesar de hoje ser sábado, sim, aliás, já ser domingo, mas que traz aqui esse tema sexta-feira.

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5: Vamos também falar um pouco sobre autismo aqui nesta sua madrugada amiga. Uma conversa que eu mesmo fiz com dois pais com filhos com esta condição, que é o autismo. E conosco, como sempre, Alcinda Tivane. Eu já não vou pedir para se apresentarem, porque já conheço os vossos nomes de cor e salteado, e Yasser Rodrigues. Bom, hoje a nossa conversa vai ser muito informal. Vamos sim conversar, não dando explicação, porque na anterior já explicamos o que se trata do orgulho autista. Mas o que significa para um de vocês orgulho autista mesmo?
6: Primeiramente, agradecer pelo convite e pelo apoio que a Rádio Moçambique tem nos dado, abraçando esta causa. Falar sobre o autismo é falar sobre amor, aprendizagem, aceitação e uma oportunidade de dar voz às pessoas autistas.
7: Muito obrigada, mais uma vez, boa noite. A palavra orgulho pode suscitar algumas dúvidas, porque as pessoas podem questionar-se, mas orgulho de ter uma criança autista? Na verdade, não é orgulho de ter uma criança autista, mas é orgulho das coisas que nós temos estado, dos desafios que temos estado a enfrentar e a superar. É disso que nós sentimos orgulho de ver os nossos filhos a superar as barreiras que antes eram intransponíveis. Nós sentimos orgulho de ver as nossas crianças a evoluir diariamente. É disso que nós sentimos orgulho. Então, se fosse possível não viver o autismo, nós não viveríamos. Mas como nós fomos escolhidos para viver o autismo, então nós celebramos as pequenas conquistas.
5: Costuma-se dizer, não se dá uma carga a alguém que ele não consegue suportar. Então, se foram dados esta carga, é porque conseguem exatamente suportar a mesma. E como é que foi quando receberam a informação de que tinham um filho com autismo?
6: Quando
5: digo filho, de uma forma geral, né? Filho, filha e tudo mais.
6: Como era algo novo para nós, sempre foi difícil, porque eu, em particular, não sabia o que era autismo. E só pude perceber através de alguns gestos e através de uma médica amiga encaminhou-me a uma pediatra, na qual ela, quando ela informou-nos ou nos deu a conhecer sobre esta condição, e ela esclareceu que não era uma doença, mas sim uma condição. E foi como se fosse o teto ter caído ou desabado sobre nós, porque ela disse que é uma condição que não tem cura. Não tendo cura, como todos nós tínhamos um sonho com os nossos filhos, idealizamos de uma forma e passamos a perceber, primeiro, a ter informação sobre a condição, procurar entender, e nesse processo de procurar entender, também aconteceu a questão de poder identificar, será que é do meu lado, como homem, que houvesse algo que tivesse a ver com a genética da minha parte, que originou esta condição. Do outro lado da esposa também ficou essa questão, será que é algo familiar? Até tem algumas pessoas, para não dizer pessoas, talvez nós todos, pensamos, será que é algo tradicional, será que é algo feito, será que é alguma deficiência que nós temos em termos de genética, mas pesquisamos e vimos que não tinha nada a ver com o que nós estávamos a pensar. Apesar de não ter cura, com amor, paciência, nós poderíamos ensinar o nosso filho ou podermos viver com esta condição dar o suporte necessário ao nosso filho, ou aos nossos filhos, e também aprender muito deles. E eu digo, em particular, que hoje eu não seria, não sei o que seria de mim se não fosse o meu filho nesta condição. Eu acho que foi a condição, se calhar posso assim dizer, que fez com que eu fosse o pai que eu sou hoje.
5: Exatamente.
6: Um pai presente, um pai guerreiro, um pai atencioso. Diz-se que as mães são mães corujas, mas eu acho que os pais também. E eu acho que também ajudou-me a superar aquele tabu de que somente as mães é que levam os filhos à escola, somente as mães que participam nas reuniões da escola, somente as mães que levam o filho ao hospital. E com o apoio de alguns pais com alguma experiência, que já tinham filhos autistas, tivemos em alguns encontros onde eles puderam explicar o que era o autismo, como lidar com o autismo, como é que nós poderíamos comunicar com o nosso filho e poder dar o suporte necessário.
5: Fala-se muito, por exemplo, nós aqui em Tete, quando a coisa é complicada, viajamos para o Malawi é nossa Bengala. Será que o diagnóstico feito foi encontrado aqui em Tete ou teve que ir ao Malawi, a Zâmbia ou Zimbábue? Como é que foi?
6: É assim, o diagnóstico, diria que foi sim encontrado aqui em Tete, com uma médica pediatra, mas como eu disse, com o apoio de uma médica generalista, que porventura ela já tinha uma amiga que tem um filho com esta condição, sim. E como qualquer pai ou qualquer mãe, sempre procura outras orientações, se assim posso dizer, né? E também foi a questão da aceitação. Nós ficamos interrogados e procuramos buscar mais opiniões, né? Fomos a Maputo, onde alguém nos orientou, uma especialista que já lida com crianças especiais, tem uma clínica de reabilitação. E lá bastou nós entrarmos ao consultório. Ela logo pôde notar que tratava-se de uma criança com uma condição especial,
5: que é o autismo.
6: Neste caso é o autismo. Bastou três palavras e ela disse que era mesmo autismo, como a pediatra já havia dito cá, que não tem cura. Como se não bastasse, nós fomos à procura de outra opinião, de uma médica psiquiatra infantil, para poder ouvir a opinião dela e também poder perceber qual seria o tratamento para o nosso filho que tinha esta condição. Mas em todas elas, a resposta era sempre a mesma, que o autismo não tem cura. A cura do autismo, a principal cura do autismo é a aceitação, a priori. A segunda é o amor. E a terceira é a dedicação, né? A criação de rotinas, atividades, terapias, né?
5: Medicamentos também.
6: Medicamentos são administrados quando tem algumas, diria assim, comorbidades juntas ao autismo, como problemas de sono, hiperatividade. Aí é indicado um psiquiatra infantil ou um neuro que possa analisar e poder medicar, para que possa medicar.
5: Assim, da tua opinião.
7: Prontos, como é que eu recebo o autismo? Para mim, tal como foi com Yasser, foi uma bomba, né? É verdade que eu já olhava, já prestava atenção a algumas coisas e, no fundo, eu já pressentia. Mas uma coisa é sentir e outra coisa é ter a confirmação. Então, ouvir da boca dos terapeutas, dos médicos, que realmente aquilo que eu pensava era efetivamente aquilo que estava acontecendo, não foi fácil. Naquele dia, eu acho que eu levitei, eu não sei, nem sei como sair do hospital para casa. Eu me recordo que eu estacionei o carro, fiquei a andar pela cidade como se eu fosse uma pessoa fora, totalmente fora de mim, porque eu precisava perceber aquilo que estava acontecendo. Pior ainda, por ouvir, não tem cura. A primeira coisa que me aparecia à cabeça, meu Deus, não tem cura. Como é que vai ser? O que eu vou fazer? Então, eu me senti realmente muito perdida, mas graças a Deus, eu não tive muito tempo entre o diagnóstico e a aceitação. Como Yasser estava a dizer, a primeira coisa na questão do autismo é aceitar. Porque quando você aceita, você levanta. Quando você aceita, você começa a procurar soluções. Você já não questiona. Você começa a buscar respostas, buscar soluções. Então, foram alguns dias de depressão profunda, de tristeza. Mas depois eu me dei conta que, pronto, a minha depressão, a minha tristeza, os meus choros não haveriam de alterar o diagnóstico. O diagnóstico estava aí. E precisava que alguém fizesse alguma coisa. A criança não tinha como fazer nada. Então era minha responsabilidade como mãe correr atrás de soluções. Então, pronto, comecei a buscar ajuda, marcar as consultas, começar a pesquisar mais aquilo que o senhor estava a dizer. Começar a tentar perceber, porque era uma coisa nova para mim. É verdade que eu já tinha ouvido falar sobre autismo uma e outra vez, num filme, num programa, mas efetivamente eu não sabia muito sobre isto. Então, naquele dia, eu fiquei a saber que o meu filho era autista, mas também naquele dia nasceu uma mãe de um autista, porque era também um bebê que tinha que aprender como lidar com aquela situação que estava nas minhas mãos e eu não tinha quem delegar, era a minha responsabilidade e eu tive que assumir, doendo como não. Pronto, tive que aceitar primeiro e correr atrás de respostas e de soluções.
5: Exatamente. E quais são os desafios, por exemplo, no seio familiar?
6: No seio familiar é falta de informação, uhum. A questão da empatia, mas eu acredito que a questão da empatia está associada à questão da informação, né? E também não poder compreender a condição da criança. Os familiares dizem que ser uma criança mal educada, ser uma criança de mimos, ser uma criança que é como se fosse um pote de vidro em que os pais não deixam ela se movimentar, estão sempre aí para pegar e para poder dar o suporte. Mas, como eu estava a dizer anteriormente, tem a ver mesmo com a informação, porque eles não têm a noção que uma criança autista, ou falar em particular do meu filho, é uma criança que não tem noção ao perigo. Por essa razão que nós estamos sempre atentos, somos super protetores, de forma que ele não se possa magoar. A título de exemplo, eu tive uma situação quando fui buscar ajuda em Maputo. Fiquei lá por volta de 3 meses. E numa das vezes, eu digo isso sempre aos meus colegas, que naquele tempo de espera na clínica, eu estava a brincar com o meu filho e o portão da clínica estava meio aberto. Ele, naquele cor-cor, ele... vê o portão aberto e sai a correr. Sem noção de que aí era uma estrada, passavam carros. E, por sorte, eu digo por sorte de Deus ou Allah, vinha um senhor numa marcha lenta, um pouco distraído, que quando viu meu filho no meio da estrada, ele parou, travou, reduziu, mas não foi o suficiente. Acabou tocando ele e ele caiu. Então, esse é um exemplo que eu tenho a dar com relação à questão da superproteção. Nós, como pais, também acrescentar que a vez que eu fiquei aflito foi uma das vezes também lá em Maputo, em que nós estávamos hospedados num prédio do 12º andar, em que, após uma terapia, um momento de terapia, nós também fazíamos algumas atividades em casa. Enquanto íamos organizando a mesa e o comer, o meu filho sai, vai para o quarto, abriu a janela e ele ficou com os pés fora daquela placa que eu posso dizer fora da placa da janela, né, da aba, se assim pode-se dizer. Por sorte, a casa tinha uma grade. Ele pendurado na grade, com os pés fora, a olhar para a estrada, a ver pessoas e carros a passar. E isso até hoje ficou na memória. Então, eu estou aqui a passar este testemunho para que as pessoas possam ter a noção, para que os pais também possam ter mais atenção e também amigos, familiares possam ter ideia do que é uma criança autista.
5: Alcinda, estava com a mão na cabeça, atenta a escutar-te.
7: Estava aqui atenta a entrar em pânico só de imaginar o susto que o pai deve ter levado. Na verdade, no princípio, eu confesso que cheguei a ficar até ferida com muita gente, porque, pronto, eu sentia que as pessoas não percebiam, que as pessoas não davam a devida importância. Mas depois, quando eu fui analisar, acalmei o meu coração, eu percebi que as pessoas não sabiam também o que era o autismo, não sabiam. Então, a falta de informação tem sido realmente um desafio muito grande. Tu encontrares pessoas que percebam e deem o devido acompanhamento, este para mim tem sido um dos grandes desafios. Infelizmente, eu não tenho a minha família direta cá. Tenho muito pouca família em Tete. Então, o fato de não ter uma rede de apoio, às vezes torna-se realmente complicado. Porque fica também aquela sensação de que será que aquelas pessoas vão conseguir dar a devida atenção à minha criança? Será que não vão negligenciar? Várias foram as vezes, por exemplo, que por alguma razão eu tive que me ausentar. De repente voltar a casa também ouvir uma situação inusitada que me deixava sempre insegura. Então, a falta de informação é que muitas vezes faz com que as pessoas não nos deem o apoio certo. Então, é por isso que nós investimos muito na informação. Eu, particularmente, eu falo muito sobre autismo. As pessoas até perguntam, mas por que que falas sempre sobre isso? Alguém tem que falar. Ainda hoje eu estava a partilhar com a Cerco, olha, se hoje dá-se muita importância ao HIV-Sida, ao cancro, é porque alguém falou, alguém gritou, alguém levantou essa bandeira. Então, se eu quero que as pessoas me ajudem, primeiro eu tenho que fazer com que as pessoas percebam sobre o meu problema, para que elas saibam como me ajudar. Então, se eu me fecho num mundo em que eu tenho medo disto,
5: uma criança não mama,
7: quando não chora, não mama. Então, hoje eu percebo que as pessoas não dão o acompanhamento, as pessoas não dão o apoio que deviam, que nós esperamos, nem sempre porque as pessoas não querem ou não podem. Às vezes as pessoas não sabem. As pessoas estão tão habituadas a lidar com crianças típicas.
5: Talvez até perguntasse nesta senda, né? O que é que a sociedade precisa saber sobre o autismo?
7: A sociedade precisa saber de verdade o que é o autismo. Precisa conhecer todas as nuances dessa condição. Primeiro, entender que não é uma doença, que nós vamos comprar um remédio, vamos administrar e a criança vai ficar bem como a malária. Que é uma condição que vai acompanhar aquela criança. Perceber todos os sintomas, perceber como é que se manifesta e, acima de tudo, assumir papel de protetor. Porque o autista está aqui neste mundo. Hoje eu estava a ver um vídeo que dizia assim, olha, quando os autistas são crianças é tudo muito bonitinho, é tudo fofinho, podemos carregar, levamos as terapias. E quando crescer, for um homem adulto que já não pode andar com a mãe, já não pode andar com o pai, como é que vai ser? Em que mundo essa criança vai viver se não está preparado para viver neste mundo e o próprio mundo não está preparado para viver e coabitar com essa criança, que daqui a pouco será um adulto? Então, é basicamente isso, que o mundo esteja muito mais informado, que nós passemos mais informação para que as pessoas saibam como nos ajudar.
6: Sim, acrescentando o que a mãe Alcina esteve a dizer também, que a sociedade possa nos apoiar. Eu, graças a Deus, tenho uma rede de apoio familiar forte e que

0: vamos passando a mensagem. Eu tive uma experiência recentemente em que, numa conversa assim informal com uma das diretoras de uma das escolas, ela disse para mim que eu acho que também o teu autismo está mais forte que o teu filho, mas é assim, nós estamos habituados a ouvir comentários do género e isso já não nos impactua, porque nós aprendemos com a condição que o verdadeiro teste do autismo é a paciência, dia após dia. Estamos sempre firmes e fortes, de forma que nós possamos passar a informação, usando sempre aquele provérbio: água leve em pedra dura, que bate, bate até fura. Estamos aqui, e vamos sempre levar esta informação a toda a sociedade.
1: E o que mais vos orgulha dos vossos filhos?
0: Eu diria que o amor deles como autistas, porque é um amor verdadeiro, os feitos, né? Após os desafios, a questão da seguir comandos. Eu vou falar um pouco dos desafios que eu tive, seguir comandos. Um dos primeiros desafios é o desfralda, a seguir comandos, serem carinhosos, terem um amor verdadeiro. Sim.
2: Eu acho que o dia a dia é o que tem me orgulhado. Como eu disse no início, quando eu recebi o diagnóstico do autismo, foi como se o mundo tivesse acabado. Eu não tinha perspectiva, eu não via nada. Mas a cada dia que eu acordo, eu vejo que o que tem acontecido na vida do meu filho, eu tenho razões para ser grata. Eu nunca poderia imaginar que meu filho poderia fazer as coisas que ele faz hoje, porque eu vi tantas coisas, tantos vídeos, que eu ficava desencorajada. Meu Deus, quando? Só para ter uma ideia, eu só consegui desfraldar o Miguel no ano passado, em dezembro, com 4 anos. Ele fez 5 agora em março. Eu não, eu, a única coisa que eu sonhava na vida era desfraldar meu filho, mas meu filho desfraldou e faz tantas coisas que eu paro e digo: meu Deus. Até eu que sou adulta, às vezes eu aprendo só por olhar para ele. Há momentos em que eu me desespero, simplesmente ele levanta e faz as coisas. Você percebe que eu, como adulta, às vezes tenho que aprender daquela criança. Então eu sinto muito orgulho do fato dele estar a romper barreiras que nem eu, como mãe, acreditava que fosse possível romper. Então, é disso que eu sinto orgulho. Eu sinto orgulho do guerreiro que ele tem sido. Miguel não comia sozinho. Há um ano atrás, Miguel não comia quase nada. Mas hoje, ele vive, come tudo. Até come demais, até Deus que... Deus, graças a Deus. Então, quando eu olho, eu digo: ok, a dificuldade esteve aí, mas essa não é uma criança que está parada. É uma criança que, por si só, ela luta.
1: Para vencer.
2: Eu ensinei sim que a criança tem que deixar de usar fralda, mas não fui eu que acordei de madrugada a levar meu filho à casa de banho. Ele me surpreendeu numa noite, sentiu necessidade, levantou-se da cama, foi à casa de banho, acendeu a lâmpada. E ele faz isso todos os dias. Como não sentir orgulho de uma criança que sozinha ultrapassa barreiras tão, tão difíceis, que talvez até crianças típicas que não têm nenhuma condição às vezes não
1: Não
2: conseguem.
1: consegue,
2: Eu
1: exatamente.
2: conheço crianças de 10, 11 anos que fazem xixi na cama, mas meu filho não faz. Come sozinho, faz as coisas, tira a meia, põe a meia. Para um pai típico, parece uma coisa irrelevante. Mas só quem sabe dos desafios do autismo sabe como nós celebramos o simples fato de uma criança conseguir pegar na colher e comer sozinho, conseguir pegar num jogo, resolver um problema que, sem você precisar explicar muito. Há dias, eu estava no domingo, eu notei que ele não tinha ainda prestado atenção. Ele tem aqueles tabuleiros que preenchem os números, mas não tinha o tabuleiro. Eu notei que ele conseguiu arrumar os números 0, 1, 2, até 10, sem nenhuma referência. Eu fiquei perplexo, eu disse: meu Deus, eu estou a me desesperar, essa criança está a correr. Como não sentir orgulho disso?
1: Exatamente. A senhora até está com os olhos baseados em lágrimas.
0: Sim, porque, como eu disse, os nossos filhos nos tornam uns excelentes pais, pais melhores, né? De acordar.

0: Cara, e por vezes eu noto o sorriso, ele logo acorda, está a sorrir, mesmo naqueles dias difíceis com desafios. Só o fato de eu ver ela a sorrir acaba nos transmitindo essa alegria.
1: Esqueces que o salário
0: Exato.
1: atrasou, esqueces que estás tem uma que entra no bolso para comprar pão.
0: É verdade.
1: Porque
0: Eles...
1: ele mostrou um aspecto positivo.
0: Sim, está sempre a
1: Exatamente.
0: mostrar aspectos positivos. É importante também frisar que não comparemos os autistas. Os autistas são diferentes. Os feitos que a mãe Alcina alcançou com o Miguel podem não ser feitos que os outros pais possam alcançar.
1: Alcançar.
0: Por exemplo, o meu tem ainda alguns desafios, mas, como eu disse, ela aceita muitos comandos, já tem essa independência de vestir, ir a quarto de banho. Nos ajuda a ter algumas atividades, como arrumar a mesa, tirar a mesa, lavar. Atualmente estamos a treinar ela a lavar os pratos, ensinar, sujou, limpou e vai indo. Para muitos, como a mãe Alcina estava a dizer, pode não ser algo de uma extrema importância.
1: E qual é a mensagem que deixam para outras famílias?
2: Tenham coragem. Tenham coragem, tenham muita paciência. Porque se Deus permitiu que aparecesse uma criança nesta condição nas famílias, por alguma razão, eu acredito que tudo na vida tem um propósito. E se Deus escolheu que as nossas famílias, escolheu as nossas famílias, algum propósito deve ter. Aquilo que estava a dizer, eu ia ser, hoje eu sinto que, graças ao Miguel, eu sou uma mãe muito mais paciente. Então, eu sou uma mãe muito mais cautelosa. Há vezes que eu quero explodir, mas eu percebo que não é sobre mim, é sobre o que eu tenho para dar para aquela criança. Que aquela criança merece o meu melhor. Então, eu comecei a filtrar mais. Então, tenham muita, muita coragem, muita paciência e, acima de tudo, amem. Os autistas, eles têm o amor mais puro que existe. Então, tudo aquilo que nós oferecemos a eles, eles nos devolvem a triplicar. Há vezes que nós pensamos que ah, não faz muita diferença. Faz diferença. Cada gesto de carinho que nós damos, nós estamos a semear. E eles nos dão numa proporção que nem nós esperamos. Então, tenham muita paciência, tenham muito amor, tenham muita coragem e não parem de buscar ajuda. Não parem de procurar tratamento, terapias, não parem. Enquanto você ama, cuida em casa, mas também procure profissionais que vão lhe ajudar.
1: Exatamente.
0: Ok, eu também queria fazer um apelo aos pais, né, para a questão da associação, aderirem a um grupo de pais, também aderirem ao hospital para o diagnóstico e serem sempre persistentes. De forma que possam também alcançar os feitos que não estamos a alcançar. Não tenham receio de crises, de birras, porque isso sempre vai acontecer. Vamos socializar mais, vamos levar os nossos filhos para todos os lugares. Assim também vai ajudar com que a sociedade passe a lidar melhor com os nossos meninos. E o meu apelo também vai para o serviço provincial, ou serviços provinciais de saúde. Tenho notado que há muita demanda no hospital atualmente e continuamos com o desafio da terapia de fala, que até então ainda não temos. E também esperamos ver uma sala maior. Hoje já conseguimos, graças a Deus, ter três terapeutas ocupacionais. Parabenizar ao Hospital Provincial por este feito, mas gostaríamos de ver um pouco mais, como pais autistas, de crianças autistas, a nossa expectativa é sempre maior. Continuamos a acreditar com o apoio do hospital. Esperamos também ter o apoio da educação, no que concerne a questão da inclusão e também as nossas escolas, nossos professores, né? O nosso apelo vai para as escolas, para a educação, para a saúde E para terminar, o desafio também à saúde em fazer palestras nos centros onde tem um aglomerado de crianças para vacinação na primeira idade, se assim posso dizer. Eu acredito que com este trabalho de sensibilização nos centros possamos ter
1: mais crianças com esta
0: condição e poder ajudar mais famílias que estão nesta condição.
1: Okay. Bom, talvez para terminar, estamos já no final da nossa conversa. Para terminar, o que o autismo ensinou a vocês como pais?
2: O autismo ensinou-nos a amar da forma certa e a respeitar o tempo e a ter paciência. Eu só posso definir assim: amar da forma certa e ter paciência. É isso.
1: Obrigado.
0: Sim, dizer que, acrescentando o que a mãe esteve a dizer, é mesmo isso: ser persistente, continuar a acreditar, ter fé, ter muita fé e trabalhar dentro das condições que nós temos para que a gente possa alcançar o feito desejado. Não só esperar que a escola, o hospital, farão por nós. Se nós não fizermos, quem fará por nós? Obrigado.
1: Exatamente. Pois, amigo ouvinte, foi assim que conversamos com dois pais com filhos autistas para marcar o Dia do Orgulho Autista. Tivemos com Alcinda Tivana e Yasser Rodrigues. Hey, Joe.

Bom amigo, esta emissão que está a terminar teve a condução de Zainda Dinomar junto ao microfone e Amarildo Roberto na sonorização. Assim, um ótimo domingo, ótima escuta à restante programação da Rádio Moçambique com a emissão em Língua Nhanja.

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2: Bom dia. As notícias apresentadas por Cristina Xavier. O manuseamento incorreto de combustível está na origem do incêndio que matou 5 pessoas, 4 das quais da mesma família, na cidade de Mucuba, província da Zambésia. A informação foi avançada pelo comandante provincial do Corpo de Salvação Pública, Manuel Comaio, em declarações à Rádio Moçambique.
3: O SENSAP vem trabalhando no sentido de desencorajar a atitude de conservar os combustíveis de recipientes não adequados. Mas mesmo assim, da avaliação feita, vai-se percebendo que a família que encontrou a morte vítima do incêndio é uma família que vinha praticando a atividade de venda clandestina de combustível, nesse contexto a gasolina. Acabou entrando em combustão e saiu do controle, uma vez que a residência era construída de material de pouca resistência ao fogo. Ficou mais vulnerável, foi mais um fator que culminou com o óbito das pessoas.
2: Comandante Provincial do Corpo de Salvação Pública na Zambésia, Manuel Comaio. Um dos 15 estudantes moçambicanos que se encontram na Venezuela contraiu uma lesão ligeira no joelho na sequência de uma queda enquanto descia as escadas do edifício onde se encontrava alojado. Apesar da situação, todos eles se encontram em segurança depois do sismo que abalou aquele país no dia 24 deste mês. Uma nota de gabinete de informação indica que estas informações resultam de diligências feitas pelo governo moçambicano para obter notícias sobre a situação estudantes moçambicanos que se encontram naquele país. O Gabifo sublinha que o governo continua a acompanhar a situação, mantendo contacto com as autoridades venezuelanas e representações diplomáticas competentes para prestar o apoio necessário aos cidadãos moçambicanos. Sobre a evolução do cenário pós-sismo, há fortes indicações da possível ocorrência de réplicas nos próximos 5 dias que, segundo a informação sismológica disponível, poderão atingir até 5 graus na escala de Richter. O ministro da Saúde anunciou este sábado na Matola, província de Maputo, o envio de brigadas multifacetadas pelo país para assistência à população no âmbito da aproximação dos serviços de saúde ao cidadão. O CNS referiu que a iniciativa pretende ainda descongestionar as unidades sanitárias cujas infraestruturas estão a reduzir a sua capacidade de resposta devido ao crescente número de utentes que procuram atendimento hospitalar. Jornalista Stélio Manissa.
4: E se expressou ainda no local preocupação com o aumento de casos de doenças crónicas não transmissíveis, cujas causas, segundo o ministro, são evitáveis.
5: Hoje estamos a ter tensão arterial alta, açúcar alto, doenças do coração, doenças do pulmão. Estamos a ter um outro problema novo, doenças mentais. E estas 5 doenças e outras, há 3 ou 4 fatores principais. O primeiro, consumo excessivo de álcool. O segundo, tabaco. O terceiro, alimentação hoje. A gente come de qualquer maneira. Quarto, estilo de vida saudável. As pessoas fazem poucos exercícios, não se movimentam. 5, comem poucos vegetais e poucas frutas. Isto está a impactar. Em 2007, a mortalidade por estas doenças era de 7% no nosso país. Hoje está acima de 30%.
4: O ministro da Saúde falava este sábado na Matola, província de Maputo, durante a feira de saúde realizada no âmbito da implementação desta iniciativa de atendimento comunitário em massa. Eu sou Stélio Manhessa, da cidade da Matola.
2: Cerca de 300 talhões foram parcelados no distrito de Xunguena para o reassentamento de igual número de famílias vítimas das cheias e inundações deste ano na zona baixa da cidade de Xaixai, em Gaza. Segundo o presidente do município da cidade de Xaixai, a atribuição destes terrenos enquadra-se nos esforços da edilidade para retirar as famílias das áreas de risco. Osman Adam explicou que o processo de identificação dos terrenos está a ser realizado em coordenação com o governo do distrito de Xunguene e, numa primeira fase, a prioridade será dada às famílias mais vulneráveis e que enfrentam maior risco por permanecerem em zonas propensas a inundações.
6: Estamos a fazer um trabalho para ver aqueles que estão mesmo em situações difíceis, que continuam dentro das águas, em alguns bairros, para ver se vamos reassentar no distrito de Xunguene, naqueles 300 talhões que fomos disponibilizados do distrito de Xunguene.
2: Presidente do Conselho Municipal da cidade de Xaixai, Osman Adamo. Na atualidade internacional, a Venezuela recebeu mais de 1.600 socorristas para prestar assistência às vítimas dos sismos ocorridos na quarta-feira, informou este sábado o vice-ministro dos Negócios Estrangeiros venezuelano para a Europa e a América do Norte. Oliver Blanco disse que a Venezuela recebeu nas últimas horas voos com equipas de resgates internacionais e são esperadas mais equipas com chegadas já programadas. Dados recentes indicam que os terremotos causaram 920 mortos e 3.300 feridos, entre graves e ligeiros. O empresariado sul-africano vai apoiar a polícia no controle das manifestações anti-imigração convocadas para a próxima terça-feira. Correspondente da RAC Moçambique na África do Sul, Eduardo Figurão.
7: O setor privado promete fornecer meios aéreos e terrestres, o que inclui drones, helicópteros, veículos blindados e acesso a cerca de 7 mil câmaras de segurança. Segundo a organização Business Against Crime, este apoio massivo reflete a gravidade da situação. O anúncio surge num ambiente de grande tensão. Várias confissões religiosas duvidam da capacidade do executivo para travar possíveis episódios de violência contra cidadãos estrangeiros indocumentados. Em resposta, o Comitê Interministerial que acompanha a crise sublinha que cabe apenas ao Estado a responsabilidade de atuar contra a imigração ilegal. A ministra sul-africana da Justiça e Desenvolvimento Constitucional, Mamoloko Kubai, garantiu que a próxima terça-feira será um dia normal de trabalho e que o governo está totalmente preparado para proteger todas as pessoas, incluindo estrangeiros. Rádio Moçambique, Eduardo Figurão, Joanesburgo.
2: O tempo. A cidade de Tete poderá registrar este domingo 30 graus centígrados de temperatura máxima, seguida por Beira, Quelimane, Nampula e Pemba com 28 graus. Xai-Xai, Inhambane, Vilanculo 27, Maputo 26 e as cidades de Chimoé e Lixinga poderão registrar este domingo uma temperatura máxima de 24 graus centígrados. Foram as notícias a esta hora. As próximas, às 7 horas.

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2: notícias apresentadas por Simon Cabue. Bom dia.
3: Albertina Pascoal e ouvinte, muito bom dia. O manuseamento incorreto de combustível está na origem do incêndio que matou 5 pessoas, 4 das quais da mesma família na cidade de Mucuba, província da Zambésia. A informação foi avançada pelo comandante provincial do Corpo de Salvação Pública da Zambésia. Em declarações à Rádio Moçambique, Manuel Cumaio chama atenção para que os cidadãos evitem o manuseamento inadequado de combustíveis.
4: O SENSAP vem trabalhando no sentido de desencorajar a atitude de conservar os combustíveis de recipientes não adequados. Mas, mesmo assim, da avaliação feita, vai-se percebendo que a família que encontrou a morte vítima do incêndio é uma família que vinha praticando a atividade de venda clandestina de combustível, nesse contexto, a gasolina. Acabou entrando em combustão e saiu do controle, uma vez que a residência era construída de material de pouca resistência ao fogo.
3: Comandante Provincial do Corpo de Salvação Pública na Zambésia, Manuel Cumaio. Um dos 15 estudantes moçambicanos que se encontram na Venezuela contraiu uma lesão ligeira no joelho depois de uma queda enquanto descia as escadas do edifício onde se encontrava alojado na sequência dos sismos registados no país na última quarta-feira. Apesar da situação, todos eles estão em segurança. De acordo com um comunicado do Gabinete de Informação, o GABINF indica no documento que estas informações resultam de diligências feitas pelo governo moçambicano para obter notícias sobre a situação dos estudantes moçambicanos que se encontram na Venezuela. A entidade sublinha que o Executivo continua a acompanhar a situação, mantendo contacto com as autoridades venezuelanas e representações diplomáticas competentes para prestar o apoio necessário aos cidadãos moçambicanos. Ministro da Saúde anuncia o envio de brigadas multifacetadas pelo país para assistência à população no quadro da aproximação dos serviços de saúde ao cidadão. O CNI se referiu que a iniciativa visa ainda descongestionar as unidades sanitárias cujas infraestruturas estão a reduzir a sua capacidade de resposta devido ao crescente número de utentes que procuram atendimento hospitalar.
5: Se nós queremos um país desenvolvido, a crescer para uma independência económica, um dos principais indicadores é a saúde. Por isso, quando alguns dizem que a saúde é gasto, não, a saúde não é gasto, a saúde é um investimento. Porque tu, para teres desenvolvimento de qualquer país, tens que ter gente com saúde. O melhor medicamento do mundo não é paracetamol, não é ibuprofeno, não é antibiótico, é a paz. Então é por isso que esta iniciativa, ajudarmos o povo moçambicano a ter uma boa saúde.
3: O ministro da Saúde, o CNIS, falava este sábado na Matola, província de Maputo, durante a Feira de Saúde realizada no âmbito da implementação desta iniciativa de atendimento comunitário em massa. Cerca de 20 mil agregados familiares na província de Nampula vão beneficiar de insumos agrícolas no âmbito do programa Hortas que Transformam Vidas. Trata-se de uma iniciativa do gabinete da esposa do governador de Nampula que visa combater a desnutrição crónica neste ponto do país. Otávio Fonseca.
6: A esposa do governador de Nampula, Nazira Abdullah, disse no ato do lançamento oficial do programa que a iniciativa traz uma visão mais clara, aproximando as políticas públicas às mulheres e jovens e às famílias da província de Nampula.
7: Existe uma realidade muito simples. A desnutrição não se combate apenas nas unidades sanitárias. Combate-se muito antes disso. Combate-se quando uma família consegue produzir os seus alimentos, alimentos variados.
6: Nazira Abdullah frisou que a agricultura tem sido um vetor de sustentabilidade das famílias, é daí que investir nela é também investir na saúde, na nutrição e no bem-estar das famílias.
3: No estrangeiro, o empresariado sul-africano vai apoiar a polícia no controle das manifestações anti-imigração convocadas para a próxima terça-feira. Correspondente Eduardo Figurão.
8: O setor privado promete fornecer meios aéreos e terrestres, o que inclui drones, helicópteros, veículos blindados e acesso a cerca de 7 mil câmaras de segurança. Segundo a organização Business Against Crime, este apoio massivo reflete a gravidade da situação. O anúncio surge num ambiente de grande tensão. Várias confissões religiosas duvidam da capacidade do executivo para travar possíveis episódios de violência contra cidadãos estrangeiros indocumentados. Em resposta, o Comitê Interministerial que acompanha a crise sublinha que cabe apenas ao Estado a responsabilidade de atuar contra a imigração ilegal. Rádio Moçambique, Eduardo Figurão, Joanesburgo.
3: No desporto, o Campo 25 de Setembro em Moatiz acolhe hoje, a partir das 14 horas e 45 minutos, o desafio entre o Xingal de Tete e a Associação Desportiva de Pemba, referente à 8ª Ronda do Moçambola 2026. Ainda hoje, a contar para a mesma jornada, o Ferroviário da Beira recebe o homónimo de Nampula. De acordo com um comunicado da Liga Moçambicana de Futebol, enviado à nossa redação, a partir da Liga Desportiva de Sofala Ferroviário de Nacala, inicialmente marcada para este sábado, terá lugar apenas amanhã. Às 14 horas e 45 minutos, o embate ferroviário de Maputo Ferroviário de Nacala foi agendado para o Caldeirão às 14 horas e 45 minutos, na próxima sexta-feira, e pontuável para a nona ronda. Está fechada a primeira fase do Mundial de Futebol 2026. A fase de grupos encerrou esta madrugada com a disputa da terceira jornada do Grupo K, que ditou a vitória da Argentina diante da Jordânia por 3-1 e o empate a 2 entre a Argélia e a Áustria. Antes, no Grupo J, Portugal empatou a 0 diante da Colômbia e a República Democrática do Congo bateu o Uzbequistão por 3-1. Estão já definidos os jogos dos 16avos de final, que contam com 9 das 10 seleções africanas presentes na prova. O empargamento para conhecer no noticiário das 9 horas. Fechamos com o tempo. O Estado poderá registar 30 graus centígrados de temperatura máxima, seguida por Beira, Quelimane, Nampula e Pemba com 28 graus, Xai-Xai, Inhambane e Vilanculo 27, Maputo 26 e as cidades de Chimoio e Lixinga poderão registar este domingo uma temperatura máxima de 24 graus centígrados. Próximas notícias pontualmente às 9 horas.
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1: Notícias apresentadas por Simon Cabo. Bom dia.
2: Albertina Pascoal e ouvinte, uma vez mais, muito bom dia. O Serviço Nacional de Salvação Pública, SENSAP, reitera o apelo para que a população se distancie da conservação inadequada e da venda clandestina de combustíveis. O apelo surge na sequência da morte de 5 pessoas devido à explosão de um depósito de combustível no distrito de Mucuba, província da Zambésia. O comandante provincial do Corpo de Salvação Pública, Manuel Comaio, recorda que o armazenamento indevido de combustíveis constitui um fator de risco para a ocorrência de incêndios.
3: O SENSAP vem trabalhando no sentido de desencorajar a atitude de conservar os combustíveis em recipientes não adequados, mas mesmo assim, da avaliação feita, vai-se percebendo que a família que encontrou a morte vítima do incêndio é uma família que vinha praticando a atividade de venda clandestina de combustível, nesse contexto a gasolina. Acabou entrando em combustão e saiu do controle, uma vez que a residência era construída de material de pouca resistência ao fogo.
2: Comandante Provincial do Corpo de Salvação Pública na Zambésia, Manuel Comaio, e o apelo para que a população se distancie da conservação inadequada e da venda de clandestina de combustíveis. Cerca de 20 mil agregados familiares na província de Nampula vão beneficiar de insumos agrícolas no âmbito do programa Hortas que Transformam Vidas. Trata-se de uma iniciativa do gabinete da esposa do governador de Nampula que visa combater a desnutrição crónica na província. Otávio Fonseca.
4: A esposa do governador de Nampula, Nazir Abdullah, disse no ato do lançamento oficial do programa que a iniciativa traz uma visão mais clara, aproximando as políticas públicas às mulheres e jovens e às famílias da província de Nampula.
5: Existe uma realidade muito simples. A desnutrição não se combate apenas nas unidades sanitárias. Combate-se muito antes disso. Combate-se quando uma família consegue produzir os seus alimentos, alimentos variados.
4: Nazira Abdullah frisou que a agricultura tem sido um vetor de sustentabilidade das famílias, é daí que investir nela é também investir na saúde, na nutrição e no bem-estar das famílias.
2: Um dos 15 estudantes moçambicanos que se encontram na Venezuela contraiu uma lesão ligeira no joelho depois de uma queda enquanto descia as escadas do edifício onde se encontrava alojado na sequência dos sismos registados na quarta-feira. Apesar da situação, todos eles estão em segurança, de acordo com um comunicado do Gabinete de Informação. O GABINF indica no documento que estas informações resultam de diligências feitas pelo governo moçambicano para obter notícias sobre a situação dos estudantes moçambicanos que se encontram na Venezuela. A entidade sublinha que o Executivo continua a acompanhar a situação, mantendo contacto com as autoridades venezuelanas e representações diplomáticas competentes para prestar o apoio necessário aos cidadãos moçambicanos. E as Nações Unidas estimam que os sismos ocorridos na Venezuela causaram até o momento danos materiais avaliados em perto de 7 mil milhões de dólares. São, na sua maioria, danos registados em habitações, veículos, bem como empresas públicas e privadas. E o Papa Leão XIV manifestou-se solidário para com a população venezuelana, apelando para que a comunidade internacional apoie o país. Os dois sismos registados na quarta-feira na Venezuela causaram até o momento mais de 1.400 mortes, cerca de 3.300 feridos e 50 mil desaparecidos. Ainda no estrangeiro, o Irão atacou hoje o Kuwait e o Bahrein em retaliação aos ataques dos Estados Unidos da América em território iraniano. O ataque da Guarda Revolucionária Iraniana destruiu 8 importantes instalações militares norte-americanas na base aérea de Al-Salem, no Kuwait, e na base naval da 5ª Frota, em Port Salman, no Bahrein. A Guarda diz que se trata de uma resposta implacável ao ataque ontem dos Estados Unidos da América a vários alvos no Irão, em resposta, por sua vez, ao ataque a um navio cargueiro no Estreito de Hormuz. No desporto, 3 jogos marcam hoje o prosseguimento da 8ª jornada do Moçambola 2026. Às 14h45, o Xingal de Teatro recebe um Ortiz, a Associação Desportiva de Pemba. O Ferroviário da Beira joga no Caldeirão do Xivev com um homônimo de Nampula, enquanto o Campo Valdemar Oliveira na Machis será palco do desafio entre a Associação Desportiva de Vilanculo e a Associação Black Bulls. De acordo com um comunicado da Liga Moçambicana de Futebol, a partida Liga Desportiva de Sofala Ferroviário Nacala, inicialmente marcada para ontem, só terá lugar amanhã, às 14h45, no Caldeirão. Hoje arranca a disputa dos 16avos de final do Mundial de Futebol 2026, que conta com 9 das 10 seleções africanas presentes na prova. Hoje à noite, a África do Sul defronta o Canadá. Amanhã, Brasil mete forças com o Japão e a Alemanha joga diante do Paraguai. Na terça-feira, Países Baixos, Marrocos, Costa do Marfim, Noruega e França, Suécia. Na quarta-feira, México, Equador, Inglaterra, República Democrática do Congo e Bélgica, Senegal. Na quinta-feira, Estados Unidos da América, Bósnia e Espanha, Áustria. Na sexta-feira, Austrália, Egito, Portugal, Croácia, Suíça, Argélia e Argentina, Cabo Verde. Finalmente, no sábado, Colômbia bate-se diante do Ghana. Fechamos com o tempo. Hoje, Tete poderá registar 30 graus centígrados de temperatura máxima, seguida por Beira, Quelimane, Nampula e Pemba, com 28 graus. Xai-Xai, Inhambane e Vilanculo, 27. Maputo, 26. E as cidades de Chimoio e Lixinga poderão chegar este domingo aos 24 graus centígrados de temperatura máxima. Próximas notícias, pontualmente às 11 horas. 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
7: Mashibese Feliciano Diogo, bom dia ouvinte. Dois óbitos e um ferido é o resultado de 11 incêndios registados na província de Tete de janeiro a abril do ano em curso. O maior número desses incêndios ocorreu nas cidades de Tete e de Motiza, onde os membros do Corpo de Salvação Pública foram obrigados a intervir. O comandante do Serviço Nacional de Salvação Pública em Tete disse que, em termos comparativos com o igual período do ano passado, houve uma redução em dois incêndios. Segundo Lemos Supleta, os membros do SENSAP foram solicitados para intervir em um acidente de viação e um afogamento no rio Zambese. Supleta fez saber que, nos incêndios, além de óbitos e feridos, foram anotados danos materiais ligeiros e avultados. Em Tete, cerca de 300 novos profissionais foram colocados este sábado no mercado de emprego, reforçando o quadro dos recursos humanos qualificados em diferentes setores de atividade na província e no país. Trata-se de graduados da Universidade Politécnica nas áreas de Engenharia Mecânica, Engenharia de Construção Civil, Informática e Telecomunicações, Psicologia e Enfermagem, consideradas fundamentais para o desenvolvimento socioeconómico de Moçambique. A secretária do Estado em Tete disse que os graduados representam uma mais-valia para minimizar o déficit de recursos humanos qualificados e para responder aos desafios de desenvolvimento que a província enfrenta. Cristina Mafumo exortou as mulheres graduadas a optarem pelo profissionalismo, pela ética e pelo respeito, espírito de inovação, de modo a contribuírem para a melhoria da qualidade dos serviços prestados à população. Por sua vez, o reitor da Universidade Politécnica, Johnny Lewis, afirmou que com esta graduação a instituição continua a cumprir a sua missão de formar profissionais competentes e alinhados com as necessidades do mercado de trabalho. Já são conhecidos os vencedores da primeira edição do Festival Cultural Samboato, evento realizado este sábado na cidade de Motizintet. Um samboato, ou seja, os nossos hábitos e tradições em português, é um concurso de dança tradicional e que esteve nesta primeira edição a participação de 15 grupos de Njoli e Mafue. Para a expressão Njoli, o grupo de Kateme Sed ficou na terceira posição, na segunda posição ficou o Njoli de Chitata e o primeiro lugar foi para o grupo Njoli de Malabwe. Para a dança Mafue, o grupo de Nyamitsats ficou em terceiro lugar, o grupo de Malabwe em segundo e em primeiro lugar ficou o grupo de Mafue do 1º de maio. No final, a nossa reportagem também ouviu o sentimento de alguns grupos que mereceram destaque nesta prova. Entretanto, o governador de Tete, Domingos Viola, que foi um espectador atento ao evento, garantiu que o governo vai continuar a incentivar e a mobilizar parceiros para garantir a realização de mais eventos temáticos. E o governo de Macanga, na província de Tete, quer continuar a promover a dança Nhau, Património Cultural e Material da Humanidade, declarado pela Unesco como maior referência histórica do distrito. O sentimento foi expresso pelo administrador do distrito na cerimónia de realização do 15º Festival do Nhau Guliwankulu, que elegeu dois grupos que irão representar Macanga na fase provincial. Daniel Binala disse que o evento que teve lugar em Furancungo e Xizolomonto, com localidades que impressionaram o júri, referiu que a realização regular desses festivais e intercâmbios deve servir para imortalizar União, o património cultural e material da humanidade. E em Chifunde, dois grupos de Nhau Guluankulu vão representar o distrito na fase provincial a ter lugar no próximo mês em Tsangano, na província de Tete. O evento reunirá os melhores grupos de Nhau Guluankulu provenientes de todos os distritos da província no momento de celebração da tradição ancestral da valorização da identidade cultural e do fortalecimento da irmandade entre as comunidades. O administrador de Chifunde destacou que o evento tem como objetivo promover a paz, a coesão social e o reforço da identidade e da cultura moçambicana. Tomás Razão afirmou que o governo do distrito está a implementar medidas concretas para impulsionar e promover as diversas expressões culturais por constituírem um importante instrumento de preservação das tradições locais. Desporto. O Teste África do Chimoio volta a cruzar caminho com o planície de Mpadwe nos 16avos da fase regional centro da Taça de Moçambique em futebol, edição 2026. O Teste África do Chimoio volta a cruzar o caminho com os Fabris de Manica para a preocupação do presidente do planície de Mpadwe, Caetano Vontade. Aliás, vai ser a reedição de 2025, que Vontade não quer recordar, já que foi eliminado por esta equipa por 2-1. Longe das surpresas, o presidente do planície de Mpadwe diz que não vai ser fácil sobreviver no complicado e ruidoso relevado da Soualpo para uma equipa que goza a toda a largura dos seus adeptos. O tempo. A cidade de Tete pode chegar a uma temperatura máxima de 30 graus centígrados, seguido da vila de Chitima com 29, Zumbo 28, Nhamayabwe 27, Furancungo e Lilongwe chegarão a uma temperatura máxima de 23 graus e Tsangano é a região mais fresca da província, hoje os termómetros a marcarem 18 graus Celsius. Apresentamos o serviço de notícias das dias, o próximo e o mais alargado, inserido na primeira edição do Jornal de Tete, a ir para o ar quando forem 13 horas. Uma vez mais, Machibes Feliciano Diogo e um bom dia ao ouvinte.
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Não, vais ter que regressar não, filha. Vais ter que ficar mesmo aí. A mãe também já aguentou e aguentou muito e você vai ter que permanecer ali. Isso acontece, isso é problema de casal. Todas nós passamos por essas. Por isso, minha filha, aguenta o teu marido, fica com os teus filhos, porque aqui você já não volta.

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Viva ouvinte, muito bom dia. Bem-vindo a este período de emissão referente ao 28º dia de junho de 2026. Nós vamos juntos até 14h30, na altura da tarde desportiva. E temos como propostas, dentro de instantes, quando forem 12h10, acompanharemos acontecimentos que marcam o 28º dia em uma data na história. 12h30, contacto com Maputo para a transmissão do Jornal da Tarde em cadeia nacional. Às 13h, a primeira edição do Jornal da Tarde será para o ar. 13h15, apresentaremos informações de interesse público. 13h30, o programa da Pacanada Roda Alegre irá para o ar até às 14h. 14, a síntese informativa a partir dos estudos em Maputo. 14h, ou seja, seguiremos após o bloco das notícias com música variada até 14h30, à altura da tarde desportiva. Desejamos votos de continuação de um excelente domingo na nossa companhia. Já a viajar sem grandes sobressaltos, faça uma excelente viagem. Continue ligadinho, é este que é o seu predileto canal radiofónico. A locução é de Lloyd de Nascimento, assistência técnica de Joaquim Manuel Rondão. Estamos juntos, um abraço.

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3: A 28 de junho de 1849, os guerreiros de Soshangana derrotavam as forças coloniais portuguesas em Inhambane, matando o governador do então distrito de Inhambane.

O governador com o posto militar de capitão do exército do reino morreu quando comandava as suas forças. Para além do governador, morreram em combate outras 280 pessoas. Os que escaparam da morte abandonaram a vila de Inhamban em debandada. Soshangana, também conhecido por Manukuse, era pai de Mawewe e Muzila e avô de Ngungunyana. Fugido das terras de Tchaka, Soshangana invadiu o atual território moçambicano, submetendo os povos locais até às margens do rio Zambeze. Estabeleceu um vasto império, que designou por Gaza, nome que deriva dos seus antepassados. Depois de submeter o sul de Moçambique, Soshangana atravessou o rio Save, expulsando Nkaba, outro guerreiro Nguni, fugido de Tchaka. Este afastou-se mais para o norte e Soshangana estabeleceu-se em Mussourize. Em 1840, Soshangana deixou naquele local o seu filho Muzila governar, indo fixar-se definitivamente em Chaimit, no vale do rio Limpopo, onde morreu e foi sepultado. ...28 de junho de 1914... dava-se em Sarajevo, na capital da Bósnia-Herzegovina, o rastilho que iria provocar a Primeira Guerra Mundial.

Com efeito, um jovem sérvio avançou impetuosamente no meio da multidão contra o casal de príncipes, matando o arquiduque Francisco Ferdinando e a sua esposa, que estavam numa visita oficial e circulavam pelas ruas de Sarajevo. Francisco Ferdinando era o herdeiro do trono austro-húngaro. Desde essa altura, o complô nacionalista sérvio tornou-se evidente. Um mês depois, a Áustria cortou relações com a Sérvia e declarou guerra. As potências ocidentais, levadas pelo princípio de alianças, tomaram parte do conflito, dando-se início à Primeira Guerra Mundial. De junho de 1919, as potências vencedoras da Primeira Guerra Mundial concluíram o Tratado de Versalhes, formalizando o fim daquele conflito armado. Ao fim de 5 anos de guerra, em janeiro daquele ano, iniciou-se na França a Conferência dos Vencedores, presidida por um conselho francês, e nela tomaram parte as potências vencidas. O Tratado de Versalhes definia as medidas a tomar contra o causador da Primeira Guerra Mundial, bem como as premissas para a criação de um organismo que se encarregasse de preservar a paz mundial, a Sociedade das Nações. A Alemanha foi obrigada a abster-se da união com a Áustria, a pagar uma pesada indemnização, bem como a perder as suas ex-colónias no continente africano. A Sociedade das Nações viria a ser oficializada em 1920, não tendo, no entanto, conseguido evitar o surgimento de novos conflitos armados a nível internacional. 5 anos depois, quando os nazis subiram ao poder na Alemanha, ignoraram as medidas tomadas contra si no Tratado de Versalhes. Até 1932, o Tratado de Versalhes não tinha qualquer efeito para a Alemanha nazi.

0: Em uma data na história, recordamos hoje a derrota das forças coloniais portuguesas em Inhambane em 1849, o rastilho que originou a Primeira Guerra Mundial em 1914 e a assinatura do Tratado de Versalhes em 1919. A redação do texto foi de Dalila Miquidade, teve a sonorização de Moussa Gigalibo e a apresentação de Albertina Zandamela.
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0: Bom dia, mãe. Hoje pareces não estar bem de saúde. O que se passa? Estás desde esta manhã constantemente a ir à casa de banho. Soube com o meu colega. Por isso, larguei cedo da escola hoje.
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0: Está certo, mãe. 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Ela poderá cuidar de si.
2: Enquanto Mateus faz papas para a senhora Mónica, chega a casa tia Safira, a irmã mais nova que está a formar-se em enfermagem.
3: 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Com licença!
0: Oh, tia Safira, bom dia!
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0: Tia, a mãe não se sente bem. Acabo de fazer um pouco de papas para ela tomar e vomitou toda. Sim, e está a fazer diarreia acosa e vômitos. Está bastante desidratada.
3: Sério? Vou lá ver o que está a se passar.
2: Safira, por se formar em saúde, detectou imediatamente que se tratava de sintomas da cólera e reage o seguinte.
4: Mana Mônica! Ei, Mateus! Me ajuda aqui com ela, por favor. Vamos imediatamente ao centro de saúde. Estes são os sinais e sintomas da cólera.
0: Hã? 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

Quero ouvinte, são neste momento 12:22. Estamos a passos largos das 11:30, à altura do Jornal da Tarde. Assim caminhamos, ouvindo excelentes vozes.

0: Mas um conteúdo de Sara Tavares, Balancé, são neste momento 12 horas e 30 minutos no país. Caro ouvinte, aproveite e acerte o seu relógio. Como disse, são neste momento 12 horas e 30 minutos. A sua atenção, Jornal da Tarde.
1: Boa tarde. Diálogo Nacional Inclusivo pode ditar mudanças no sistema eleitoral e na configuração do Estado. Na sequência das contribuições recebidas na fase das auscultações, cujos resultados serão debatidos em audições a partir de amanhã.
2: Perspectiva-se uma mudança do sistema que iria refundar o Estado, criar uma nova república, com a mudança do atual sistema de governo, com a mudança do atual sistema eleitoral. Há quem pense na mudança de um sistema presidencial para um sistema parlamentar. Há quem pense na mudança de um sistema de eleição proporcional baseado em listas partidárias para um sistema de eleição individual.
1: Presidente da Comissão Técnica para o Diálogo Nacional Inclusivo, Edson Macuaco. Sétima edição da Feira Económica de Nampula movimenta mais de 109 milhões de meticais em resultado da venda de vários produtos e abre a possibilidade de criação de mais de 1.400 postos de emprego sazonais. No desporto, três jogos marcam o prosseguimento da oitava jornada do Moçambola 2026, num dia em que arranca a fase eliminar do Mundial, com a África do Sul a defrontar o Canadá. São os destaques do Jornal da Tarde, referente a domingo 28 de junho de 2026, e porque se trata de uma edição dominical, como é hábito, ampliamos a janela para a publicação de notícias sobre as artes e cultura aqui no Jornal da Tarde. Mauro Jamis está na sonorização e Simon Cabué na edição e apresentação. Arranca amanhã a fase das audições públicas para debater as contribuições recebidas durante as auscultações realizadas no âmbito do Diálogo Nacional Inclusivo. A nova fase vai servir para a partilha de todas as questões fundamentais e concretas com vista ao alcance dos objetivos do processo. Jornalista Érica Munguambe.
3: A Comissão Técnica para o Diálogo Nacional Inclusivo perspectiva mudanças no sistema eleitoral, na organização da República e na configuração do Estado. Fase das auscultações. Entre as mudanças propostas constam a total desvinculação partidária da Comissão Nacional de Eleições, introdução da votação eletrónica, bem como a substituição do atual sistema de listas. São informações prestadas este domingo pelo presidente da Comissão Técnica para o Diálogo Nacional Inclusivo, Edson Macuaco, destacando que as contribuições foram sistematizadas em três linhas de reforma.
2: Um primeiro cenário, que é o cenário de mudanças profundas, perspectiva-se uma mudança do sistema que iria refundar o Estado, criar uma nova república, com a mudança do atual sistema de governo, com a mudança do atual sistema eleitoral. Por exemplo, há quem pense na mudança de um sistema presidencial para um sistema parlamentar. No sistema eleitoral, por exemplo, há quem pense na mudança de um sistema de eleição proporcional baseado em listas partidárias para um sistema de eleição individual. Há quem pense numa CNE profissional totalmente despartidarizada e também na forma de votação. Por exemplo, há quem pense numa votação eletrónica, quando há quem defenda, por exemplo, uma votação ainda manual. O segundo cenário, que é o cenário de mudança moderada, onde iriam ser mantidas questões consideradas como boas do atual sistema político e jurídico. O terceiro cenário é o cenário que seria o de alterações pontuais, mantendo no essencial o atual sistema político.
3: Edson Macuaco falava em conferência de imprensa que serviu para anunciar o arranque esta segunda-feira da fase das audições públicas para debater as contribuições recebidas durante as auscultações realizadas no âmbito do Diálogo Nacional Inclusivo.
2: A diferença entre a fase que vamos iniciar no dia 29 de junho, que é a fase das audições, com a anterior fase, que é a fase das auscultações, reside no facto de que, quando realizamos as auscultações, A comissão técnica foi ao terreno não levando nenhum conteúdo, portanto, nenhuma proposta. Enquanto que no exercício da audição pública que inicia, já temos conteúdos concretos que levamos à discussão pública, que serão estes conteúdos que serão objeto, matéria, em torno da qual irá se desenvolver o exercício da audição.
3: Terminada a fase das audições públicas no território nacional e na diáspora, a Comissão Técnica para o Diálogo Nacional Inclusivo vai apresentar a síntese que vai culminar com o produto final do Diálogo Nacional Inclusivo.
1: Amanhã arranca mais uma fase do Diálogo Nacional Inclusivo. É a fase das audições que tem lugar em todo o território nacional e na diáspora. Caiu o pano sobre a Feira Económica Provincial de Nampula. Fim do evento faz essas contas do valor arrecadado em resultado do movimento de comercialização registado durante a feira. Jornalista Otávio Fonseca.
4: A sétima edição da Feira Económica da província de Nampula movimentou mais de 109 milhões de meticais, resultado da venda de vários produtos. Para além deste ganho, a sétima edição da FENA serviu de uma oportunidade para a criação de 1.400 postos de emprego sazonais e serviços concretos. Os dados foram avançados este sábado pelo governador de Nampula, Eduardo Abdullah, ao cair do pano deste evento que decorreu durante uma semana e partilhou que a província recebeu mais de 20 mil turistas internacionais e estrangeiros. Eduardo Abdullah elucidou que os frutos da produção da Feira Económica de Nampula continuarão a dar resultados nos próximos tempos.
5: Já no ano passado, muitos não levaram a sério quando disse eu, neste pavilhão, que o próximo ano será maior. Muitos de nós aqui duvidamos, muitos de nós aqui subestimamos, e hoje eis que aqui estamos com uma feira a largos passos, segura, e posso dizer que depois da Manhissa, depois de Marraquene, vindo até Cabo Delgado, ainda somos os maiores.
4: Para além das empresas, a sétima edição da Feira Económica de Nampula juntou mais de 300 expositores entre nacionais e estrangeiros, com destaque para países como Mali, Tanzânia, Malawi e Brasil.
1: É um apelo do secretário de Estado no Niassa, Silva Livone, diz que as comunidades do distrito de Maua devem evitar vender todos os excedentes agrícolas. Jornalista Mércio João.
6: O secretário de Estado no Niassa, Silva Livone, exige à população do distrito de Maua a garantir reservas alimentares suficientes para que não existam focos de fome nas comunidades nos próximos tempos. A Silva Livone disse ser um risco que a população venda a maior parte do excedente, numa altura em que algumas regiões da província registaram baixa produção de culturas essenciais como o milho, devido a diversos fenómenos. O secretário de Estado de Niassa recordou às comunidades da Vila Seda de Maua e da localidade de Mapula a importância de optarem por refeições equilibradas, principalmente em menores de idade, para a erradicação da desnutrição nesta camada.
7: Como vocês sabem, é época de colheita. Há muita gente que está nas machambas nesta época do ano a colher. Queremos pedir aqui em Maua, para garantirmos a segurança alimentar das nossas famílias, não podemos vender tudo. É preciso os nossos empresários daqui de Maua armazenarem o milho, armazenarem o feijão. A partir de outubro, novembro, quando começar a chover, vamos precisar de milho. Então, nós não gostaríamos de começarmos a procurar milho noutros distritos, enquanto no nosso próprio distrito nós tínhamos produção. Temos que vender, sim, mas sempre guardar alguma coisa para podermos alimentar as nossas famílias. Temos que ter uma parte para as crianças comer. As crianças também podem comer ovo, não vai ter careca. A criança, quando come ovo, cresce forte e inteligente.
6: A Silva Livone, secretário de Estado de Niassa, e a necessidade das comunidades da província garantirem reservas alimentares para que não existam bolsas de fome nos próximos tempos.
1: Conhecidos como Homens Águia, três jovens são acusados de roubo de telemóveis e computadores portáteis em Climane. Agora estão a contas com a Polícia da República de Moçambique. Jornalista Rizik Zacarias.
8: A porta-voz do Comando Provincial da PRM na Zambésia, Belarmina Henriques, afirma tratar-se de elementos de uma quadrilha conhecida por homens águias, que se dedica ao roubo de celulares na via pública com auxílio de motorizadas para operações de fuga. Alguns deles têm conhecimentos para decifrar códigos de telefones e computadores. Durante a detenção, foram surpreendidos na posse de 12 telemóveis e 5 computadores portáteis.
9: Quando tivemos a ocorrência de vários dados, fomos dando seguimento e o sinal foi decaindo assim na residência de um dos cidadãos que intitula-se como técnico, que é o receptor dos bens adquiridos ilicitamente. E o mesmo tem descodificado os celulares ou os bens, não é? Assim como os computadores, para a posterior venda. E os outros dois, eles são dedicados a roubos, não é? Na via pública, e que depois têm entregado a este técnico.
8: No entanto, os suspeitos negam as alegações da polícia, afirmando ser inocentes.
10: Sim, chegaram a bater à porta da minha casa. Quando eu saí, eles tentaram me algemar, eu voltei para dentro. E eles vieram com uma acusação de que eu ando a vender telefones roubados e compro os telefones roubados. Então, eles acabaram levando para aqui, para a primeira esquadra, sem nenhuma evidência, sem nenhuma prova desse roubo que aconteceu antes de ontem, às 20 horas. Porque todo dia eu passei em casa com a minha namorada, ela pôde confirmar, mas não liberaram a gente para a gente sair daqui.
11: Eu pergunto de onde é que, qual é o problema? A pessoa vem, o celular tem problema dele, se deu, eu tenho problema de touch. Eu pergunto, descodificar telefone roubado não. Em termos de telefone descodificado, a maioria das pessoas eram senhores responsáveis, que eu sabia realmente que o celular pertence a ele. Às vezes eles esqueciam o código, eu instalava o novo sistema e eu entregava o respectivo dono.
8: Alguns indivíduos refutando o seu envolvimento em esquemas de roubo de telemóveis e computadores em Climane, na Zambésia.
1: Praças públicas e jardins estão a ser vandalizados na cidade da Beira. A Edilidade exige o fim destas ações e conta com os munícipes para o efeito. Paulo MacArthur.
12: O Conselho Municipal da Beira Sofala pede aos munícipes a colaborar na conservação dos locais públicos, sobretudo as praças e jardins. O pedido surge na sequência de uma onda de vandalização destes locais, um pouco por toda a autarquia, segundo a vereadora de Agropecuária, Pesca e Meio Ambiente, no Conselho Municipal da Beira, Teresa Macopa. Teresa Macopa explica que os esforços da Edilidade para a criação e manutenção de espaços de lazer são prejudicados pela sabotagem protagonizada por indivíduos até aqui desconhecidos. Tais atos traduzem-se, muitas vezes, na destruição de vedação, furto de plantas, remoção de jardins, roubo de materiais de irrigação, entre outros, o que gera elevados prejuízos para o Conselho Municipal.
13: Trabalhamos sim, mas é para o bem do município e também o bem da nossa cidade, porque as praças fazem parte da cintura verde da cidade. Mas encontramos problemas porque os nossos munícipes, nem todos, mas alguns, não respondem àquilo que uma praça pode ser dignificada, por exemplo. Para ter uma praça de qualidade, bonita, é necessário que tenha meios. Temos lá água, valor da rega. Para regar a praça é necessário que nós tenhamos furo na praça, que é motobomba. Mas, contrapartida, somos roubados de motobomba. Por exemplo, agora tivemos vandalização na praça do município, onde todos os munícipes, quando casam, vão tirar fotos lá. E assim, é um trabalho.
12: A vereadora de Agropecuária, Pesca e Meio Ambiente no Conselho Municipal da Beira, Teresa Macopa, e a vandalização de espaços verdes.
1: Vamos ao desporto. Xingal detecta a Associação Desportiva de Pemba, Ferroviário da Beira, Ferroviário de Nampula e a Associação Desportiva de Vilanculo, Associação Blackpools, são os jogos desta tarde no prosseguimento da 8ª jornada do Moçambola 2026. O detalhe com o jornalista RM Desporto Albino Muyambo, que traz também as notas referentes aos 16avos de final do Mundial de Futebol, que hoje se inicia, portanto, esta fase a eliminar.
14: Segundo o comunicado da Liga Moçambicana de Futebol, enviado na nossa redação, a partida da Liga Desportiva de Sofala Ferroviário de Nacala, inicialmente marcada para o último sábado, terá lugar na próxima segunda-feira, às 14h45, no Caldeirão do Chivev. Na última sexta-feira, o Costa do Sol voltou a perder 2-1 frente ao Ferroviário de Lixinga. Com 12 pontos, os canarinhos atrasam-se na perseguição ao líder Ferro Vadabeira. O Bahia de Pemba saiu da última posição da tabela classificativa de Moçambola, depois de empatar a uma bola na última sexta-feira com a União Desportiva de Songo na Vila de Songo. A ronda abriu na passada quinta-feira com um nulo entre a ADV e o Ferroviário de Maputo. Na Copa do Mundo da FIFA 2026, 9 das 10 seleções africanas que disputaram a primeira fase do certame garantiram a qualificação para os 16 avos de final. Trata-se do Marrocos, África do Sul, Gana, Costa do Marfim, Cabo Verde, Egito, Senegal, Argélia e República Democrática do Congo. Já são conhecidos alguns jogos dos 16 avos da Copa do Mundo da FIFA a saber. Portanto, hoje, às 21 horas, África do Sul, Canadá. Amanhã às 19 horas, Brasil, Japão, e às 22 horas e 30 minutos de Maputo, Alemanha, Paraguai. Na próxima terça-feira, teremos um encontro Costa de Marfim, Noruega, às 19 horas, Marrocos, Países Baixos, às 3 da manhã, e França, Suécia, às 23 horas. Na madrugada da próxima sexta-feira, Croácia, Portugal.
1: Como disse Alguno Miambo, África do Sul e Canadá abrem a fase a eliminar, no caso, os 16 aves de final do Mundial de Futebol, defrontando-se hoje às 21 horas. A propósito, o presidente sul-africano Cyril Ramaphosa está confiante quanto ao desempenho dos Bafana Bafana. Correspondente Eduardo Figurão.
15: Ramaphosa afirmou acreditar que a equipa tem todas as condições para carimbar o passaporte para os oitavos de final da competição. Numa nota de humor e diplomacia, o estadista sublinhou que, apesar das excelentes relações bilaterais entre a África do Sul e o Canadá, neste caso concreto, os dois países concordam em divergir quanto ao desfecho do encontro. O presidente sul-africano concluiu dizendo estar firmemente convencido de que os Bafana Bafana vão garantir a vitória este sábado.
16: At 9 p.m. South African time, Bafana Bafana will put our whole country and our entire nation on the global map once again.
15: À noite, a seleção sul-africana, os Bafana Bafana, vão colocar o nosso país e a nossa nação no mapa mundial mais uma vez. Desta vez, vão fazê-lo como uma das 32 melhores seleções de futebol do mundo, jogando contra o Canadá. E quero desejar-lhes toda a sorte. Sei que os nossos rapazes voltarão tendo alcançado grandes resultados do Campeonato do Mundo da FIFA. Boa sorte, Bafana. Sigam em frente.
16: Good luck, Bafana. Go for it.
15: Os Bafana Bafana conseguiram o apuramento para a fase do mata-mata após terminar em segundo lugar do grupo A com 4 pontos, menos 5 que o líder.

0: Para a expressão Njole, o grupo de Katem Sed ficou na terceira posição, na segunda ficou Njole de Chitata e o primeiro lugar foi para o grupo Njole de Malabwe. Para a dança Mafue, o grupo de Nyamitsats ficou em terceiro, o grupo de Malabwe em segundo e em primeiro lugar o grupo Mafue primeiro de maio. No final, a nossa reportagem ouviu a satisfação de alguns grupos vencedores.
1: Laurinda Torres Gagaboti.
2: Recebeu 40 mil meticais.
1: Sim.
2: O que é que vão fazer com esse dinheiro?
1: Rouba para as crianças para dançar com ele.
2: Assim, gostaram de participar neste Nsamboato?
1: Sim, gostamos muito.
2: Ok.
1: Devia repetir mais.
3: Eu chamo-me Maria Monteiro Chataica. Estamos muito felizes.
2: E estavam à espera de vencer o concurso?
3: Sim, já esperava.
2: Ok.
3: Porque nós confiamos da maneira como nós pensamos.
0: O governador de Tete, Domingos Viola, que foi um espectador atento ao evento, garantiu que o governo vai continuar a incentivar e a mobilizar parceiros para garantir a realização de mais eventos temáticos.
4: Vamos continuar a promover festivais desta natureza. Vamos continuar a promover festivais temáticos. Temáticos em função das nossas potencialidades. Hoje, estando em Moatize, estamos a destacar o carvão que é explorado aqui. O dinheiro que aqui atribuímos aos grupos vencedores é resultante da exploração do carvão. Então, este festival podemos atribuí-lo como o Festival do Carvão de Moatize.
0: Os vencedores da primeira edição do Festival Cultural Nsamboato receberam como prémios valores monetários disponibilizados pela Vulcan Moçambique, a patrocinadora do evento.
5: Cantora moçambicana Juliana de Souza, baseada em Inhambane, lança mais dois novos trabalhos musicais virados à exaltação das vivências e tradições do clã dos Vatongas, Horácio Romão.
6: As novas músicas intituladas Igada Gada e Olá Bonito estão a alimentar os locais de diversão e cerimônias tradicionais na província de Inhambane. A música com o título Igada Gada reaviva uma das canções folclóricas praticadas por grupos de dança tradicional Zoré. É um trabalho que teve a participação de uma voluntária italiana que, ao lado da cantora Juliana de Souza, fizeram uma combinação estonteante das vozes.

0: A cantora Juliana de Souza explica a essência desta música que está a ser aplaudida nas suas atuações em vários eventos.
1: Digadagadê tem duplo sentido. É um instrumento usado para torrar a farinha tapioca ou ralo, como bem entender, feito de chapa de zinco, né? E é um instrumento mais econômico do ponto de vista ecológico, mas tem um sentido também metafórico, né? O valor da cultura, o valor do poder feminino, a expressão da feminidade expressada ali. A mulher pode dizer gigadagada guiango como uma forma de autoafirmar a sua existência.
0: Antes do gigadagada, Juliana de Souza produziu a música intitulada Olá Bonito, que elevou a sua performance, tendo por isso transformado-a numa marca.
1: Então, se tu consegues fazer uma combinação perfeita entre a sua musicalidade e transmitir isto em produtos que as pessoas podem portar, através deles também semearem memórias para onde eles possam ir, é muito importante.
0: Juliana de Souza, cantora moçambicana baseada em Nyambane, que acaba de lançar mais dois trabalhos musicais que estão a ser um sucesso por estas bandas da terra de boa gente.
2: Governadora de Gaza insta os governos distritais da província a tomar as artes e cultura como veículo de promoção das potencialidades turísticas e económicas locais. Margarida Mapanzeni Thongo lançou o repto durante a realização este sábado da terceira edição do Festival de Carnes e Arroz, que juntou mais de 30 mil pessoas idas de vários pontos da província de Gaza e não só. Alfredo Mian.
3: A governadora de Gaza diz que a realização deste tipo de eventos, que expõe as potencialidades locais, é um veículo fundamental para a atração dos investidores.
4: Coincidência desta terceira edição do arroz e da carne com a primeira conferência de investimento do distrito de Xongwen é uma mão para demonstrar aquilo que o distrito de Xongwen tem como potencialidade e é uma forma de atrair estes tais investimentos para o distrito de Xongwen.
3: Além das exposição de produtos localmente produzidos, a terceira edição do Festival de Carnes e Arroz foi caracterizada pela realização da feira e exposição dos artigos de arte e artesanato, gastronomia e de um espetáculo musical. A administradora do distrito de Xongwen, Suzete Dança Nyangumel, diz que o evento superou as expectativas.

0: da participação do público, assim como dos expositores.
1: Quando nós conseguimos juntar num espaço desses um número extraordinário de população daqui de Xanguém, vieram para aqui pessoas de vários pontos da província de Gaza, até da cidade de Maputo. Isto é muito bom, estamos muito felizes por isso. Então é mesmo para dizer, olha, Festival de Carnes e Arroz em Xanguém é uma realidade.
0: Alguns feirantes congratulam o evento e pedem que o Festival de Carnes e Arroz seja realizado pelo menos duas ou três vezes por ano.
2: O Hermenegildo Bila, sobre o festival, foi produtivo. A aderência foi positiva, os clientes provaram uma coisa nova. Basicamente, já não existiam um chibuchana, que é uma carne assada via lenha e carne natural.
3: Joaquim Nogbiza, uma iniciativa muito boa. É um festival bem organizado e tal. Uma questão de equilibrar mesmo um bocadinho o preço para todo mundo poder adquirir a carne. Obrigado a tanta gente que veio para aqui no intuito de comprar carne para levar para casa, mas o preço que eles encontraram no terreno é um preço diferente daquilo que as pessoas tinham como expectativa.
0: Este é o resumo da realização este sábado no distrito de Xanguém da terceira edição do Festival de Carnes e Arroz, e que além das potencialidades turístico-culturais serviu para a exposição das potencialidades económicas locais.
4: Aproveitar a 11ª Conferência Nacional de Quadros para promover as potencialidades turístico-culturais de Manica. Eis o apelo da Frelimo na província. O primeiro secretário do partido em Manica, Tomás Chitlango, fez um trabalho de monitoria dos preparativos do evento, que vai juntar 3.500 pessoas entre 21 e 23 de agosto próximo. Daniel Oliveira.
5: O primeiro secretário de comitê da Frelimo em Manica afirma a 11ª Conferência Nacional de Quadros deste partido, a decorrer em agosto próximo, é uma oportunidade para a província divulgar o seu potencial turístico e gastronômico e maior visibilidade das suas riquezas. O dirigente destacou igualmente a riqueza gastronômica da província de Manica, apresentando pratos típicos que refletem a diversidade culinária da região.
6: Temos sítios de interesse turístico, não é? Estamos a falar de Cabeça de Velho, temos o Parque de Ximanemane, temos a Cachoeira de Gondola, temos a Piscina Olímpica de Manica e mais outros sítios de interesse turístico na nossa província. Temos a nossa gastronomia, este é um momento de muita fruta na nossa província de Manica, as comidas mais especiais como Nungumira, estamos a falar do codorniz, estamos a falar do peixe chicamba.
5: O secretário provincial da Frelimo em Manica apela ao respeito das regras de trânsito e à prudência na via pública devido ao aumento esperado de participantes na cidade de Chimoio.
6: É só para apelarmos na altura da conferência para atravessarmos as estradas com cuidado, os automobilistas respeitarem os sinais de trânsito na estrada, priorizar também os peões.
5: Tomás Chitlango afirmou que a Conferência Nacional de Quadros será um momento de celebração e promoção da unidade nacional.
4: Conselho Municipal de Quelimane, na Zambésia, batiza a biblioteca da Escola Secundária Aeroporto Expansão com o nome do escritor Eduardo White. A infraestrutura foi construída pela Idealidade com fundos da Agência Japonesa de Cooperação Internacional de JICA. Sérgio Mamudo.
7: O professor de psicopedagogia naquela escola, Bashir Ahmad, diz que a implantação da biblioteca poderá melhorar o processo de ensino e aprendizagem.
8: É um ganho. Temos que enaltecer, porque a escola sai a vencer. Tínhamos que fazer brochuras, tínhamos que deixar sites para os nossos estudantes irem pesquisar.
7: Eduardo Luiz Menezes Costil White nasceu em 1963 em Quelimane e morreu aos 50 anos vítima de doença. Publicou 15 obras entre poesia e prosa que lhe mereceram vários prêmios, destacando-se o Prêmio Literário José Craverinha e Prêmio de Consagração Rui de Noronha. O jornalista freelancer Tavares Braz elogia a atribuição do nome do escritor moçambicano Eduardo White a uma biblioteca, mas sublinha que deve ser uma biblioteca de referência na cidade de Quelimane ou na província da Zambésia.
9: O município decide dar o nome de Eduardo White a uma biblioteca. A ideia é corretíssima. A ideia é corretíssima. Foi descobrir uma bibliotecazinha numa escola remota para dar o nome de Eduardo White. Quer dizer, ao Eduardo White eles vão esconder numa escolinha. Estão a esconder Eduardo White. O que é que isso significa? Eduardo White, em minha opinião, devia dar nome à biblioteca municipal ali, perto da diocese. Aquela biblioteca deveria chamar Eduardo White.
7: Tavares Braz, jornalista freelancer, falando do escritor Eduardo White, cujo nome foi atribuído à escola secundária Aeroporto Expansão. De Quilimane, Sérgio Mamudo.
4: Fechamos o jornal com duas notícias do estrangeiro. As Nações Unidas estimam que os sismos ocorridos na Venezuela causaram até o momento danos materiais avaliados em perto de 7 mil milhões de dólares. São, na sua maioria, danos registados em habitações, veículos, bem como empresas públicas e privadas. E o Papa Leão XIV manifestou-se solidário para com a população venezuelana, apelando para que a comunidade internacional apoie o país. Os dois sismos registados na quarta-feira na Venezuela causaram até o momento mais de 1.400 mortes, cerca de 3.300 feridos e 50 mil desaparecidos. O Irã atacou hoje o Kuwait e o Bahrein em retaliação aos ataques dos Estados Unidos da América em território iraniano. O ataque da Guarda Revolucionária Iraniana destruiu 8 importantes instalações militares norte-americanas numa base aérea no Kuwait e na base naval da 5ª Frota no Bahrein. A Guarda diz que se trata de uma resposta implacável ao ataque ontem dos Estados Unidos da América a vários alvos no Irã, em resposta, por sua vez, ao ataque a um navio cargueiro no Estreito de Hormuz. É o fim do Jornal da Tarde. Em nome de todos os profissionais que o tornaram possível, despedem-se Mauro Jamis, que esteve na sonorização, e Simon Cabue na edição e apresentação. Boa tarde e continuação de um bom domingo.

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1: 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São 13 horas em Moçambique. Caro ouvinte, acompanhe a seguir a primeira edição do Jornal de Tete.

0: Ouvinte da Rádio Moçambique, muito boa tarde. Cerca de 300 profissionais de diversas áreas foram colocados este sábado ao mercado de emprego. São graduados pela Universidade Politécnica de Tete. Na província de Tete, aumentam casos de tráfico, consumo e venda de drogas, substâncias produzidas em laboratórios clandestinos, com o alegado envolvimento de cidadãos estrangeiros. O Xingau de Tete quer virar a página dos maus resultados do Moçambola, entrando com o pé direito no seu regresso ao campo 25 de setembro na cidade de Motize. Na recepção à Associação Desportiva de Pemba, jogo a pontuar para a 8ª jornada do Moçambola, temporada 2026. Na sua companhia, aqui estamos, Cândido João na sonorização e Ignacio Gamay na edição e apresentação. Os desenvolvimentos deste jornal dominical, que terá como pano de fundo o Festival Samboato na sua primeira edição, já a seguir. Dissemos na abertura deste jornal que há mais profissionais formados pela Universidade Politécnica de Tete nas diversas áreas do conhecimento científico e das engenharias. Pergunto ao jornalista Noah Shirimampunga em número de quantos já estão no mercado de emprego.
1: Perto de 300 novos profissionais foram colocados este sábado no mercado de emprego, reforçando o quadro de recursos humanos qualificados em diferentes setores de atividade na província de Tete e no país. Trata-se de graduados na Universidade Politécnica nas áreas de Engenharia Mecânica, Engenharia de Construção Civil, Informática e Telecomunicações, Psicologia e Enfermagem, consideradas fundamentais para o desenvolvimento socioeconômico de Moçambique. A secretária de Estado em Tete disse que os graduados representam uma mais-valia para minimizar o déficit de recursos humanos qualificados e para responder aos desafios de desenvolvimento que a província enfrenta. Cristina Mafumo exortou as mulheres graduadas a optarem pelo profissionalismo, pela ética e pelo espírito de inovação, de modo a contribuírem para a melhoria da qualidade dos serviços prestados à população.
2: As mulheres formadas nestas áreas passam a integrar setores estratégicos para a industrialização, para o desenvolvimento de infraestruturas e para a modernização da nossa economia. Aliás, onde estivemos a visitar a Vulcan, testemunhamos a presença de raparigas na condução de diferentes máquinas pesadas naquela empresa. Bem haja estas graduadas.
1: Por sua vez, o reitor da Universidade Politécnica afirmou que, com esta graduação, a instituição continua a cumprir a sua missão de formar profissionais competentes e alinhados com as necessidades do mercado de trabalho. Johnny Luiz reiterou ainda o compromisso da instituição em continuar a apostar na qualidade de ensino, na investigação científica e na formação de quadros capazes de impulsionar o crescimento socioeconômico de Moçambique.
3: Apelamos também que sejais simples, quer nos vossos locais de trabalho e de residência. Parte-se do pressuposto de que a pessoa, quanto mais formação tiver, mais simples devia ser. Aliás, devemos seguir o exemplo do grande filósofo Sócrates, que, reconhecendo a sua humildade, ele afirmou e passo a citar: só sei que nada sei.
1: A cerimônia de graduação dos perto de 300 licenciados pela Universidade Politécnica foi testemunhada por membros do governo, das organizações da sociedade civil, corpo docente e familiares.
0: Na província de Tete registra-se uma evolução significativa do tráfico, consumo e venda de drogas sintéticas produzidas em laboratórios clandestinos, alegadamente com envolvimento de cidadãos estrangeiros. Entre as substâncias, destacam-se a metanfetamina, heroína, zombo e nhawop, drogas que têm sido vendidas a preços relativamente baixos para pessoas com idades entre os 15 e os 50 anos. As redes de tráfico estão a adotar métodos sofisticados para expandir o mercado, recorrendo frequentemente às plataformas digitais para divulgar e comercializar os produtos ilícitos. Uma das estratégias identificadas pelas autoridades consiste na publicação de fotografias de chocolates, rebuçados e outros doces com sabores diferenciados nas redes sociais, servindo de código para a promoção e venda das drogas. Segundo Sérgio Souza, do Gabinete Provincial de Prevenção e Combate de Drogas, INTET, a situação está a preocupar as autoridades, que alertam para o crescente recurso às redes sociais na venda dessas drogas. Souza, que falava na celebração da Semana de Reflexão sobre os malefícios das drogas, apela à colaboração da sociedade na denúncia de casos suspeitos, visando proteger a juventude dos efeitos nocivos destas substâncias.
4: Alguns taxistas, táxis de moto, colaboram na entrega de substâncias. O usuário não quer correr o risco de ir ao fornecedor ou ao traficante, então usam estes. Então, é um pouco difícil saber que alguém que vai na motorizada leva uma substância ilícita para fazer a entrega. Então, são muitos os desafios, mas eu estou ciente do bom trabalho que a nossa polícia tem feito. Tem havido desmantelamento, fez-se uma operação que resultou no desmantelamento, na apreensão de drogas e também detenção de cidadãos envolvidos no tráfico e no consumo.
0: Sérgio Souza, do Gabinete Provincial de Prevenção e Combate às Drogas, em INTAT, e o apelo para denúncias de escamas de tráfico destas substâncias que minam o progresso da sociedade. As cerimónias alusivas à reflexão sobre o tráfico e consumo de drogas a nível da província de INTAT tiveram lugar na Escola Secundária de INTAT, onde estiveram presentes membros de vários núcleos antidrogas. Vamos abrir a página cultural, que é o assunto do destaque para este jornal. Caiu ontem o pano da primeira edição do Festival Cultural e Tradicional Samboato. Os nossos costumes, os nossos hábitos, as nossas tradições, que teve como palco a cidade mineira de Moatize. O jornalista Egídio Pascoal traz o retrato deste evento.
5: Já são conhecidos os vencedores da primeira edição do Festival Cultural Samboato, evento realizado este sábado na cidade de Moatize, em Tete. Samboato, ou seja, Nossos Hábitos, em português, é um concurso de dança tradicional e que teve nesta primeira edição a participação de 15 grupos de Njola e Mafue. Para a expressão Njola, o grupo de Katem Sed ficou na terceira posição, na segunda ficou Njola de Chitata e o primeiro lugar foi para o grupo Njola de Malabwe. Para a dança Mafue, o grupo de Nyamitsats ficou em terceiro, o grupo de Malabwe em segundo e, em primeiro lugar, o grupo Mafue primeiro de maio. No final, a nossa reportagem ouviu a satisfação de alguns grupos vencedores.
6: Vão receber 40 mil meticais. O que é que vão fazer com esse dinheiro?
7: Rouba para as crianças para dançar com ele.
6: Assim, gostaram de participar neste Samboato?
7: Sim, gostamos muito.
6: Ok.
7: Devia repetir mais.
8: Eu chamo-me Maria Monteiro Chataica. Estamos muito felizes.
6: E estavam à espera de vencer o concurso?
8: Sim, já esperava.
6: Ok.
8: Porque nós confiamos da maneira como nós ensaiamos.
6: Okay.
8: O nosso ensaio, conseguimos perceber que vamos vencer.
5: O governador de Tete, Domingos Viola, que foi um espectador atento ao evento, garantiu que o governo vai continuar a incentivar e a mobilizar parceiros para garantir a realização de mais eventos temáticos.
9: Vamos continuar a promover festivais desta natureza. Vamos continuar a promover festivais temáticos. Temáticos em função das nossas potencialidades. Hoje, estando em Moatize, estamos a destacar o carvão que é explorado aqui. O dinheiro que aqui atribuímos aos grupos vencedores é resultante da exploração do carvão. Então, este festival podemos atribuí-lo como o Festival do Carvão de Moatize. É ou não é? Então, esse é o Festival do Carvão de Moatize, porque o valor que aqui foi entregue é resultante desta atividade. Então, continuaremos a promover as outras potencialidades da nossa província. Então, nós vamos continuar a promover festivais desta natureza para alegrar a nossa população, para alegrarmos-nos uns aos outros, razão pela qual temos aqui o Canhenhe de Moçacama, que é a melhor iguaria que nós temos.
5: Os vencedores da primeira edição do Festival Cultural Nsamboato receberam como prémios valores monetários disponibilizados pela Vulcano Moçambique, a patrocinadora do evento.
0: Também ontem caiu o pano da edição do Nhão Gulimanculo, fase distrital, que teve lugar no distrito de Macanga, a norte da província de Tete. O jornalista Orlando Caninecas traz a seguir o retrato deste evento, que já apurou dois grupos culturais para a fase provincial a acontecer em julho próximo.
10: O governo de Macanga, na província de Tete, quer continuar a promover a dança Nhau, patrimônio cultural e material da humanidade, pela Unesco, como maior referência histórica do distrito. O sentimento foi expresso pelo administrador do distrito na cerimônia da realização do 15º Festival de Nhau Guliwankulu, que elegeu dois grupos que irão representar Macanga na fase provincial. Daniel Binala, no evento que teve Furankungu e Chizolomondo como localidades que impressionaram o júri, referiu a realização regular de festivais e intercâmbios como forma de imortalizar o Nhau. Binala, quanto aos grupos distinguidos pelo respeito de tempo de exibição estabelecido, indumentária, teor de mensagem, atuação e sincronização de instrumentos musicais e o coro de acompanhantes, deixou a seguinte recomendação.
11: Para o grupo vencedor, assim como aqueles outros que também participaram e não foram levados para a fase provincial, queremos encorajar para continuar a fazer as atividades normais ao nível das comunidades, que afinal de contas esta é uma demonstração simples, todos seriam capazes de ir, mas que o espaço e a meta não cabe para todos, por isso há um grupo que vai representar para a fase provincial.
10: E o representante de Chizolomondo, Henrique Zamade, localidade segunda classificada neste festival, mostrou-se satisfeito com a eleição do seu grupo.
12: Temos a sensação de satisfação em relação ao evento, em relação ao jurado, atividade esta, que culmina com a eleição do grupo que vai nos representar na fase subsequente.
10: A 15ª edição do Festival de Nhau Guliwankulu do Distrito de Macanga contou com 140 artistas e seus acompanhantes das 7 localidades do distrito. A partir de Furankungu, Orlando Carenecas.
0: Este é o retrato do tema cultural deste domingo, 28 de junho de 2026, num dia em que o Xingal quer converter os maus resultados, transformando numa vitória no seu regresso ao campo 25 de setembro, na cidade de Motise, onde recebe a Associação Desportiva de Pemba. A antevisão deste jogo, com o jornalista Mohamed Rafik, posicionado no campo 25 de setembro.
13: A equipa técnica do Clube de Desporto de Xingal de Tete promete conquistar a primeira vitória no Moçambola em curso este domingo, derrotando a Associação Desportiva de Pemba na cidade mineira de Matize, em Tete. Para o Xingal lograr um intento no jogo da 8ª jornada, a coletividade assegura que procurará marcar e não sofrer golo, segundo o treinador Arthur Macassar. Macassar diz que o jogo deste domingo, agendado para o sintético 25 de setembro, será de reencontro com os adeptos e a massa associativa do emblema de Tete.
14: Tenha possibilidade de estar bem fisicamente e psicologicamente para abordar os jogos naturalmente, mas isso não quer dizer que nós em casa não possamos perder. É, perde-se em casa à vontade, então é preciso segurarmos essa parte, que não podes taxativamente entrar na questão de ganhar em casa. Não, perde-se. O David está também bem preparado, vem dificultar, então nós é que temos que fazer o nosso trabalho de casa e saber a questão fundamental, que é o jogo mesmo, e abordar da melhor maneira.
13: O técnico do Clube de Desporto de Xingal de Tete, Arthur Macassar, e lançamento do jogo frente à Associação Desportiva de Pemba, agendado para este domingo na cidade mineira de Matiz, em Tete. Os emboneiros de Jet vão para este jogo com 2 pontos. Os mesmos pontos de Bahia de Pemba na última posição. A Associação Desportiva de Pemba, com 6 pontos, encontra-se em 10º lugar numa competição futebolística liderada pelo Clube Ferro da Beira com 15 pontos. Ainda para a mesma jornada, na sexta-feira, na Vila do Songo, a União Desportiva de Songo, treinada pelo Abdul Razak, não foi para além de um empate a 1 golo diante de Bahia de Pemba, orientada pelo Arthur Semedo. A partir da cidade mineira de Matiz, em Tete, Momad Rafiki.
0: Está contada toda a história na presente edição do Jornal da Tarde da Rádio Moçambique, edição de domingo 28 de junho de 2026. Despedem-se Cândido João na sonorização e Ignácio Gamay na edição e apresentação. 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

Estúdio, emissão provincial de teto da Rádio Moçambique, são neste preciso momento 13 horas a 17 minutos, tempo para informações de interesse público. Sua esposa Adélia António, o Ecuzane, seus filhos Joel João Ferrão, Maria João Ferrão, Ana Paula João Ferrão, Liriana João Ferrão, Helena João Ferrão, Telcídia João Ferrão, Ivonete João Ferrão, Edita João Ferrão, seus irmãos Lúcio Leiva Saiz, Filomena Leiva Saiz, António Leiva Saiz, Edita Leiva Saiz, Beuingana Leiva Saiz, comunicam com profunda mágoa e duro o falecimento do seu ente querido pai e irmão João Ferrão Saiz, ocorrido no dia 27 de junho de 2026, pelas 22 horas, na Água Boa, vítima de acidente. O funeral será realizado no dia 29, portanto amanhã, no cemitério de Ampado, e pelas 14 horas a concentração será na casa mortuária, às 13 horas. Paz a sua alma. Senhora Juliana Armindo, residente no bairro Francisco Manhanga, próximo do quartel, unidade Armando Tivane, pede a quem souber do paradeiro de uma menina de 12 anos de idade, desaparecida no dia 27 de junho de 2026, pelas 12 horas, aparentemente, tanto na altura do seu desaparecimento, estava trajada de blusa e saia. A mesma fala a língua Chinhanja, a favor de entrar em contato com a família através do 87-51-90-869, 85-85-50-749, ou mesmo encaminhar a esquadra mais próxima. Pede-se a quem souber do paradeiro do Sr. Inete Iamicana, de 77 anos de idade, de Tsangano, posto administrativo de Xiandame, povoado de Mapalaze, na zona do secretário Teca, que se encontra desaparecido desde 7 de maio de 2026. Na altura do desaparecimento estava trajada de saia, não tinha sapatos nem chinelos, sofre de perturbação mental. Pede-se as pessoas das zonas circunvizinhas como Tona, Luciace, Ntanga, Mpakwe, Nkanga, Zobwe, Água Boa, Ndande, Ntaka, Lisa, Gondese, Gunda, caso a vejam, a favor de comunicar aos familiares através dos números telefónicos 87-01-26-616, 8442-71-724. Falar com o senhor, tanto o seu filho, Jostala Camponda, e ainda o seu filho, Pitros, através do 87-05-73-824. Rádio Moçambique, emissão provincial da TETE, pede aos candidatos à vaga de locutor jornalista a seguir mencionados a comparecerem nesta estação emissora, a fim de realizarem prova no próximo dia 1 de julho de 2026, quarta-feira, pelas 9 horas. São os senhores Elixa Inácio João, Eva Ernesto Dina, Isaías Dom Luís Zinga, João Evaristo Nhongo, Mateus Corta João, Roque Manuel João Campira e Suaíba João António. Hoje, dia 28 de junho de 2026, está de serviço a farmácia Enail. Farmácia Enail é a farmácia de serviço hoje, domingo, dia 28 de junho de 2026. Caro ouvinte, apresentamos informações de interesse público. Vamos já a seguir aos serviços comerciais, 13 horas e 30 minutos, teremos o programa da Pacanada, Roda Alegre.

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4: 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Daquele braço curto lá, o dito chefe de 10 casas. Acabei ficando estressado e vou me aliviar um pouco.
3: Meu filho, para com isso. Para com isso. Saia daí e vai fazer as necessidades na latrina. Esse local não é apropriado para isso, porque as fezes vão ficar expostas e as moscas vão pousar. E depois vão parar nos nossos alimentos e quando chover, essas fezes serão arrastadas para os rios e a água ficará contaminada. Quanto às jornadas de limpeza, são bastante importantes para controlar o surto da cólera aqui no nosso bairro. Saiba que a doença se dissemina mais frequentemente em áreas pobres com precárias condições sanitárias, sem latrinas e com baixas condições de higiene. A acumulação de resíduos sólidos, a fraca limpeza igualmente, volta das nossas casas, pode propiciar doenças, em particular a cólera, porque as moscas que lá existem podem voar e pousar nos nossos alimentos. Alimentos esses, se não forem bem lavados e conservados, podem também nos causar a doença. Por isso, é muito importante aderir a estas campanhas de limpeza e nas nossas comunidades devemos adotar medidas eficazes para contermos o surto da cólera, a chamada doença das mãos sujas. 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
1: Oh, afinal, e como eu não quero apanhar essa doença, deixa-me ir levar meu material de limpeza e juntar-me à malta na jornada. 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
3: Isso mesmo, sobrinho. A mudança do comportamento começa contigo e comigo. Vamos a isso.
1: Vamos.
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1: Três horas e 30 minutos. Ótima escuta a seguir ao programa da Pequenada. Roda-lhe.

0: Muito boa tarde, amiguinhos de toda a província de Tete. Está no ar uma edição super especial do vosso Roda Alegre. Eu sou o Zé de Carlos e hoje trazemos um formato diferente.
1: Exatamente! Daqui fala Florência Manguani. Hoje o nosso programa será em formato de grande reportagem. Vamos levar-te numa viagem inesquecível que realizamos à empresa Vulcan Moçambique, uma atividade inserida no âmbito das celebrações da nossa quinzena da criança.
0: Com certeza, Florência. E para colocar este grande documentário no ar, contamos com uma equipa fantástica. Na sonorização está o mano Eugênio Francisco e a realização pertence ao titio Amarildo Roberto.
1: A nossa grande aventura começa agora.
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0: Eram cerca de 9 horas quando os nossos corações começaram a bater mais forte. Concentrados no centro de produção da Rádio Moçambique em Tete, subimos para o autocarro com os gravadores e as câmeras na mão e muita curiosidade na bagagem. Escutem só a festa logo no arranque com a nossa colega Abiu de Assado.
3: Nós somos da Rádio Moçambique, da Sessão da Criança. Vamos fazer uma visita à Vulcan Moçambique aqui em Tete, alusivo à quinzena da criança. Já estamos no carro a ir em direção à Vulcan. Está tudo a postos?
1: A viagem não foi nada silenciosa. Para enganar a ansiedade do caminho, o clube da criança soltou a voz. Entoamos a nossa canção, aquela que nos lembra todos os dias os passos e procedimentos rigorosos que temos de seguir para produzir um programa com a máxima qualidade para ti.

0: viagem durou cerca de uma hora. À medida que o autocarro se aproximava da zona operacional, o entusiasmo crescia. Quando finalmente paramos, a regra era clara: organização total.
1: Isso mesmo, Gil. Uma por uma, as crianças iam descendo do autocarro, orgulhosamente faziam a sua apresentação oficial aos microfones da rádio, falando a sua própria língua materna.
2: Eu sou uma criança de inglês, da escola.
3: Eu sou criança de inglês, da liberdade.
4: Eu sou criança de inglês, de brincar.
5: Eu sou criança de inglês, da
6: liberdade. Minha mãe, minha mãe, minha mãe, minha mãe, minha mãe.
7: Eu sou criança, tenho direito a ter um nome.
8: Eu sou criança, tenho direito à vida.
9: Olá, eu sou a Mananda, sou da criança,
10: tenho direito de ensinar as crianças.
11: Mano, eu sou o professor Barajan, o jovem mais bonito da secção da criança. Tenho o dever de acompanhar as crianças para conhecer a Vulcan e eu também.
12: Olá, eu sou o Felipe João. E eu tenho o dever de fazer a magia acontecer.
0: Mas atenção, amigo ouvinte. Nós, as crianças, não fomos sozinhos nesta grande aventura mineira. Estávamos muito bem acompanhados pelos experientes profissionais da nossa Rádio Moçambique.
1: Viajaram conosco a nossa titia Lloyd Nascimento, chefe de emissões, o titio Amarildo Roberto, chefe de sessão da criança e adolescente, o titio Mândio Conselho, chefe administrativo, o titio Egídio Pascoal, jornalista, o titio Efraim Tedão, locutor em Xinhanja, o titio Cândido João, sonorizador, e o mano Clayton Banda, que é tecno-operador.
13: Olá, eu sou o titio Efraim Tedão. O meu trabalho é ajudar as crianças a cruzir este Xinhanja. Vou fundir sana a urba de Muxinhanja, Tingalembe Banji, Tingalambre Banji, Tingalambostre Banji, Muxinhanja. Siga o meu bambino.
14: Eu sou o titio Mano Clayton. Sou responsável por garantir a qualidade da transmissão dos programas da criança.
15: Mas pense, Asma Manuel, tchau.
16: O chefe da secção da Rádio Moçambique, Amarildo Roberto. Titio Amarildo Roberto, estamos aqui na Vulcan para sabermos como é que acontece aqui a exploração mineira e também a questão ambiental.
17: E dia dos meninos, estamos em visita no âmbito da quinzena de criança. Um beijo.
18: Olá, eu sou Egídio Pascoal, o titio dos meninos. Venho fazer a cobertura desta visita dos meninos à volta.
19: Eu sou o motorista que tenho o direito de levar qualquer colaborador que tenha acesso neste bairro. Obrigado, bom trabalho.
1: Que equipa de peso!

0: chegamos a Vulcan para conhecer como é que as coisas funcionam aqui, saber mais sobre a mineração, porque sabemos que na Vulcan retiram o carvão mineral. Já chegamos, podemos ver os meus colegas aqui ao lado a apreciarem já a vista, a verem alguns estabelecimentos. É que tem muita coisa para ver, tem muita coisa mesmo.
1: O nosso primeiro ponto de paragem foi algo simplesmente monumental, o mirante principal de Vulcan. Dali de cima, a vista é de tirar o fôlego. Dá para ver quase todo o território de operação mineira. Lá no alto, fomos recebidos calorosamente pelos profissionais da Vulcan, que se apresentaram e começaram logo a explicar tudo aos nossos microfones.
2: Então, aqui para iniciarmos a nossa visita, vamos fazer um pequeno overview daquilo que é a nossa operação. Onde inicia o nosso processo na mina, para as nossas usinas, depois pátio e para o transporte de carvão até o porto de Nacala. Vou convidar aqui o Gilberto, que é geólogo, a fazer uma explicação rápida aqui sobre a nossa operação.
3: Antes de começar lá do outro lado, acho que podemos visualizar primeiro a nossa parede. A área onde nos encontramos neste momento é aqui. Então, neste momento, nós estamos localizados aqui, que nós chamamos de mirante principal, onde conseguimos visualizar quase todas as nossas operações da Vulcan. A linha vermelha representa a concessão da Vulcan. E neste momento, temos quatro cavas operacionais, ou seja, o carvão sai em quatro pontos diferentes para as nossas usinas. Então, temos aqui temos uma cava, chamada seção 2B. Aqui temos uma cava, seção 6. Aqui temos uma cava, seção 4. E aqui já abrimos uma outra cava, que é a seção 3, que é uma cava operacional 100% com equipamentos elétricos.
1: Mirante principal, fomos conduzidos à sala de reuniões e a primeira lição foi vital: segurança. Aprendemos que, na Vulcan, a vida, a saúde e a integridade de todas as pessoas são inegociáveis. Ficamos por dentro de tudo, Florência. Explicaram-nos como funciona o processo de extração do carvão da terra e descobrimos que existem dois tipos principais extraídos ali, que são o carvão metalúrgico e o carvão térmico. E o mais bonito, amiguinho, foi perceber a responsabilidade deles com a natureza. Eles realizam programas específicos de sustentabilidade ambiental, criaram medidas duras de mitigar a emissão de poeiras e particulados, além de investirem forte em projetos sociais para as comunidades. Dali o autocarro levou-nos à secção 2B. Vimos de perto, bem à nossa frente, as imensas máquinas a escavarem e extraírem o carvão diretamente do solo. Os responsáveis pelo turno daquela secção foram espetaculares e explicaram tudo ao mínimo detalhe.
4: Fernando Mulho, eu atualmente sou gerente da operação de mina. Esta é uma mina puramente de moçambicanos. Por acaso é que mais produz carvão, a maior contribuição de carvão de todas as nossas operações saem da mina. Então é motivo para vocês sentirem-se também parte desse processo, porque isso é a moçambicanidade da operação de mina de carvão. Então nós aqui já iniciamos com a secção, da secção 3, sendo combustível fosse zero, e aqui nós estamos com a política de eficiência energética. Só usamos o combustível que é necessário para a operação. Não gastamos nada para além daquilo que é necessário. E tentamos poupar o máximo para que não haja a emissão. E todo o nosso processo começa desde a supressão. Sabe que aqui começou, era uma mata, não é? Era uma mata. Como aquela mata que vocês conseguem ver lá? Ali tivemos que fazer a supressão. Mas antes de iniciar a supressão, tem um trabalho que é feito de colheita de muda, para sabermos que tipo de vegetação existe. E os animais que aqui existem também, existe também um trabalho de pesquisa, inventário dos animais que existem. E os animais aqui são, é proibido matar até um inseto, não podemos matar. Por isso que antes de nós começarmos as nossas atividades, tem uma equipe de afugentamento. Eles vão tirar todos os animais que existem para outras áreas, e aí que nós começamos já com um trabalho de supressão vegetal. Depois de tirar a camada vegetal, tiramos também o solo vegetal, porque depois das operações nós temos que fazer de novo a reabilitação, devolver as condições iniciais ou próximas às iniciais, porque não é possível aquela planta que já tinha uma determinada idade voltar a ter a mesma idade, não é possível. E um dos exemplos claros é essa área aqui onde nós estamos, né? Foi onde nós começamos a mineração, bem como aqueles escritórios que estão a ver lá, aquela região lá, é onde nós iniciamos a extração, tiramos o carvão e depois de ter tirado o carvão, voltamos com de novo a reposição do solo e ao mesmo tempo, conforme vem, como aqui. Essas áreas também são degradadas. Se for aparecer no próximo ano, este nível vai ser o mesmo que este. Porque nós estamos a avançar em direção a sul. Então, vamos fazer a reposição, depois a camada vegetal. Vamos tirar, vamos colocar para permitir que haja de novo vida onde nós passamos. Então, depois disso, iniciou o processo de perfuração, né? De perfuração da área, porque a rocha que nós temos aqui é resistente. Não é fácil desagregar ele mecanicamente. Então acabamos usando explosivos para nos facilitar, né, o desmonte, para facilitar a escavação. Depois de desmonte, de fazer uma perfuração, alojamos explosivo, fizemos o desmonte, inicia já o processo de escavação. Seria ótimo se o carvão tivesse todo ele exposto. Não era só escavar o carvão diretamente para o processamento. Mas, infelizmente, para coisa boa sempre tem que ter alguma coisa para criar dificuldade. Que é a camada de estére, que é material que nós não aproveitamos. Então, é esse material que nós somos obrigados a ver, aquela parte meio esbranquiçada, castanhada. É um material que sobrepõe ao carvão. E, por sua vez, temos que retirar para garantir que o carvão fique exposto em condições de ser carregado e levado para o processamento. Então, carregando o carvão para o processamento é praticamente a quase a penúltima etapa. A nossa última etapa é garantir que o solo seja devolvido do jeito como nós encontramos. Então, depois disso, também tem a questão de gestão de águas. Porque conforme vê, para ter esse ambiente aqui não é fácil, não é? O chão, todo ele é úmido, é que há um processo de aspersão para evitar que haja emissão de particulado. Não, nós não só nos preocupamos com o devolver o ambiente, mas também, enquanto continuamos a trabalhar aqui, temos que estar em condições de estarmos aqui a conversar sem máscaras, né? Saudáveis, e não só garantir que as comunidades estão nos redor também tenham o ar com qualidade e aceitável para a vida. Não, não só as pessoas, como os animais que também aqui vivem. Também é a nossa obrigação. Temos, acho que não dá para ver, uma parte mais baixa, como estamos no nível um pouco abaixo, né? Às vezes é baixo até do nível dos rios, a insurgência de águas, aí temos que fazer aqui essa gestão de águas, mas a água não só é usada aqui como um obstáculo, mas também é um nosso recurso para conseguir fazer o controle da emissão do particular.
0: Vem trabalhar com os caminhões fora da estrada.
4: É uma maravilha.
0: Sim, qual é o desafio?
4: Não, eu acredito que toda atividade tem seu desafio, mas isso é um grande privilégio, porque nós estamos a falar de uma operação de nível mundial, né? É a primeira linha em termos de tecnologia ao nível do mundo, mas que encontramos o que podemos encontrar no primeiro mundo, estamos a encontrar no terceiro mundo, ou nos países em desenvolvimento. Então, é um privilégio, porque nós estamos aqui a trabalhar com uma tecnologia de ponta e os nossos operadores são indivíduos, vou dizer que é uma classe de elite, porque não é qualquer um que pode operar. Tem que ser dotado de algum conhecimento. Tínhamos um programa primeiro de preparação de um ano. Uma pessoa depois de 12º ano é preparada um ano para estar habilitado para operar. Porque não basta só poder manusear os implementos, mas é importante também entender qual é a característica do material que existe, quais são os riscos inerentes a todo esse processo. Porque é uma atividade especial.
5: Quais são os cursos que a pessoa

0: Depois, fomos ao delírio no parque de estabelecimento dos carros, fora da estrada. Todo mundo queria puxar do telefone e tirar fotos com aqueles caminhões gigantescos.
1: Estamos na mina da Vulcan, aqui em Matiz, onde estamos a apreciar muitas coisas. Recebemos explicação de como é que as coisas funcionam, quais são os tipos de carvão que retiram das minas. Agora estamos no estacionamento a apreciar os carros com alguns dos nossos colegas, nós que aqui vamos ver de perto todas aquelas máquinas que às vezes nós vemos nas televisões, vemos na internet. Hoje vamos ver de perto essas máquinas.
2: Fiquei chocado, Florência. Sabiam que num caminhão normal do tipo Jeep 6 cabem apenas duas rodas desses gigantes da Vulcan? E elas vêm lá da África do Sul até Tete. Imaginem só o tamanho e o peso de cada pneu. É inacreditável.
0: Saindo do campo de operações, fomos até a área administrativa. Entramos no gabinete de controle integrado, o famoso GCI. Amiguinhos, aquilo parece uma sala de cinema de ficção científica.
2: Verdade, os funcionários ficam sentados diante das telas gigantescas, controlando absolutamente tudo. O ambiente, a rota dos caminhões em tempo real no campo de extração, o abastecimento de combustível, tudo vigiado por um sistema ultra sofisticado, sem que eles precisem de pôr os pés na lama, e os profissionais contaram-nos como tudo funciona.
3: De uma forma resumida, nós chamamos esta sala de controle como se fosse o coração da operação, o cérebro, na verdade, porque não há nada que se faz em campo, quer seja na mina, quer seja na usina. Acho que vocês já puderam ver mais ou menos, né? Como é que os caminhões se movimentam, tudo mais, que o comando não vem aqui desta sala. Ali nós temos o centro de controle da usina 1. Aqui nós temos o centro de controle da mina e dos rompedes, que são os locais onde nós fazemos a deposição do carvão. Ali nós temos o centro de controle da usina 2. Ali daquele lado tem o centro de controle de poeiras, né, a parte ambiental. Depois aqui deste lado, logo no início, tem o centro de controle de fadiga, controla o cansaço dos operadores, como é que está. Depois aqui a minha atrás tem o centro de controle de diesel, né? Então nós controlamos todo o abastecimento que acontece dos equipamentos dentro da mina. Como nossos equipamentos são muito grandes e eles não podem se movimentar facilmente para os postos de abastecimento, então nós mandamos o diesel para os próprios equipamentos. E daquele lado ali temos também o controle de lubrificantes, que mais ou menos acontece como nós fazemos com diesel, não é? Então nós vamos passar por cada uma das cabines, que é para vos explicar mais ou menos como é que funciona. Vamos começar aqui desta de fadiga. Então aqui nós chamamos este centro de controle de fadiga ou cansaço dos operadores. Então todos os nossos equipamentos grandes que estão dentro da mina, eles estão equipados com um sistema que nós chamamos sistema de Intelbras. Esse sistema é uma câmera que está em frente do operador, fica mesmo na cabine do caminhão, que ele detecta sinais de cansaço ou sinais de fadiga do operador. Então, por exemplo, se o operador ele começa a piscar muito os olhos, começa a piscar rápido, ou se, por exemplo, ele boceja, ou se, por exemplo, ele começa a dormir, que já é uma situação muito grave, o sistema emite um alerta. Esse alerta, inclusive, começa a tocar como se fosse uma sirene. E aí as pessoas que ficam aqui, no caso hoje temos a Leonice, que ela é responsável aqui por fazer esse controle. Então ela tem que interagir com o operador para perceber qual é a condição dele. Então, que é para saber se ele ainda tem condições de continuar a operar, ou em situações mais críticas, nós pedimos para trocar aquele operador e colocar um outro, não é? Porque acredito que vocês viram o tamanho dos nossos caminhões. Então, imagina se um caminhão daqueles, ele...

0: O operador perde consciência, né, e vai embater em algum local. Então, por isso é que nós temos este controle de fadiga. Então, agora vamos aqui para a usina 1, não é? Tia Crechula, para apresentar. Então, onde é a Tia Crechula?
1: Nós primeiro tiramos carvão da mina, depois esse carvão ele precisa ser lavado, né? Ele precisa ser tirado aquelas impurezas todas da terra. Então, esse processo ele acontece nas usinas, chamamos de usinas, chamamos de planta. Nós temos duas atualmente, temos aqui a planta 1, temos a planta 2, que é onde basicamente acontece a lavagem do carvão. Então, o que que acontece? Quando o caminhão chega, despeja o carvão dentro de um hopper, nós chamamos de hopper, que é onde começa primeiro a fazer a trituração do próprio carvão para estar com mais fino, né? Porque o carvão, quando é levado na mina, ele é levado em bloco. Então chega para a britagem, ele é triturado para depois passar para os processos de lavagem usando todos aqueles químicos que nós usamos. Depois disso ele vai para o pátio. Então no pátio ele fica a aguardar para que seja transportado via comboio até Nacala, e no porto de Nacala é embarcado pelos navios. Então a planta é o processo basicamente de lavagem do carvão, para tirar todas as impurezas necessárias para o carvão. Então, o processo que acontece aqui é o mesmo que acontece daquele lado, que é a planta 2. Muitas vezes as plantas operam ao mesmo tempo, mas tem vezes que uma planta está em manutenção, então temos que operar uma ou outra. Então, ele nos permite ter continuidade do processo.
2: E assim, com as mentes cheias de conhecimento, terminou a nossa grande visita à VUCA no Moçambique. Mas o trabalho de um pequeno repórter não acaba quando desliga o gravador.
3: Exatamente. No regresso aos estúdios da Rádio de Moçambique, os meninos sentaram-se e escreveram realizações lindas sobre tudo o que viram e ouviram e aprenderam nesta viagem. Escutem só o que os meninos do clube acharam sobre a viagem.
4: Olá, amiguinhos, eu sou Lia de São Nascente Cristão João, estudo na Escola Mini Arte, tenho 10 anos de idade e estou na 6ª classe. A viagem foi longa, mas nós chegamos bem no mirante e numa montanha onde que tinha uma construção, e de lá vimos a mina e lá vimos um vídeo de segurança perto das minas. E também aprendemos na própria Vulca, o total de trabalhadores é de 5.488 trabalhadores da empresa. Com quem a Vulca trabalha são 12.832 e total de todos juntos é de 1.832 trabalhadores. E também aprendemos que a Vulca trabalha com outras empresas.
5: Olá, eu sou a Elida Bonaparte. Eu gostei muito da viagem. Gostei muito mais da comida, tipo, as chamuças. Muito obrigada pela simpatia de terem aceitado a visita guiada. Gostei muito de ouvir sobre o início da Vulcan, que foi em 2022. É uma coisa muito boa para mim. Obrigada.
6: Olá, eu chamo-me José Simão Cuxenza Júnior, estudo na escola secundária de Dede. Hoje nós viemos cá na Vulcan. Eu gostei mais dos caminhões, aprendi muito sobre carvão, como é que funciona o extrato do carvão, como é que extrai, o transporte, todo o processo. E a viagem foi divertida e tudo. Aprendemos muito.
7: Olá, chamo-me Vanessa João Antônio. Viemos cá visitar a Vulca, gostei muito na parte de comida e nos carros, fora de estrada e mais outras coisas.
8: Olá, eu sou Elias Rosário, estudo na escola básica Murra Matriz e tudo na 8ª classe e tenho 14 anos. A nossa visita à Vulca. A Vulca é responsável pela exploração de minas em Matriz. Na Vulca existem caminhões que são chamados de pipas, que reduzem poeira na Vulca, também nas comunidades. Os tipos de carvão: carvão de grande falésia, metalúrgico, intermédia, bananeira e chipanga.
9: Olá, eu sou Américo Carmona José Manuel, sonorizador da Rádio Moçambique na área de crianças. Para mim, a visita foi muito divertida, emocionante e educativa. Foi uma longa jornada que me permitiu conhecer de perto o funcionamento de uma das maiores empresas de Moçambique. Carro fora da estrada, utilizado na mina, é um veículo gigantesco, extraordinário e impressionante. O seu tamanho é tão grande que pode ser comparado ao de uma casa com varanda, sala, dois quartos, cozinha e casa de banho. Ao vê-lo de perto, fiquei admirado e até um pouco assustado devido à sua enorme dimensão.
2: Que bonito! É emocionante ver como esta quinzena de criança expandiu os nossos horizontes.
3: E prontos, amiguinhos, nós terminamos o nosso documentário por aqui. Relembramos que este programa foi hoje apresentado por mim, Uziel de Carlos.
2: E por mim, Florência Manguani. Tivemos uma preciosa sonorização do mano Eugênio Francisco e a realização do titio Amarildo Roberto.
3: Fica atento para a semana, vai descobrir como foi a nossa espantosa visita aos aeroportos de Moçambique. Também no âmbito da nossa quinzena da criança, não percas por nada deste mundo.
10: Caro ouvinte, acompanhe as notícias a seguir apresentadas por Simon Cabue. Simon, boa tarde.
11: Sérgio Guissamuli, ouvinte, muito boa tarde. A Comissão Técnica para o Diálogo Nacional Inclusivo perspectiva mudanças no sistema eleitoral, na organização da República e na configuração do Estado, na sequência das contribuições recebidas durante a fase das auscultações. Entre as mudanças propostas, constam a total desvinculação partidária da Comissão Nacional de Eleições, a introdução da votação eletrónica, bem como a substituição do atual sistema de lista. São informações prestadas hoje pelo presidente da Comissão Técnica para o Diálogo Nacional Inclusivo, Edson Mokwakwa, destacando que as contribuições foram sistematizadas em três linhas de reforma.
12: Perspectiva-se uma mudança do sistema que iria refundar o Estado, criar uma nova república. Há quem pense na mudança de um sistema presidencial para um sistema parlamentar. Há quem pense na mudança de um sistema de eleição proporcional baseado em listas partidárias para um sistema de eleição individual. O segundo cenário, onde iriam ser mantidas questões consideradas como boas do atual sistema político e jurídico. O terceiro cenário, que seria o de alterações pontuais, mantendo o atual sistema político.
11: Edson Mokwakwa falava em conferência de imprensa, que serviu para anunciar o arranque esta segunda-feira da fase das audições públicas, para debater as contribuições recebidas durante as auscultações realizadas no âmbito do Diálogo Nacional Inclusivo. A sétima edição da Feira Económica de Nampula movimentou 109 milhões de meticais em resultado da venda de vários produtos. O evento abriu igualmente a possibilidade de criação de mais de 1.400 postos de emprego sazonais. Os dados foram divulgados este sábado pelo governador de Nampula, Eduardo Abdullah, no encerramento da sétima edição da Feira Económica de Nampula.
13: Aqui estamos com uma feira a largos passos, segura, e posso dizer que depois da Manhissa, depois de Marraquene, vindo até Cabo Delgado, ainda somos os maiores.
11: A sétima edição da Feira Económica de Nampula juntou mais de 300 expositores, entre nacionais e estrangeiros. Secretário de Estado Nuniassa apela à população do distrito de Maua para garantir reservas alimentares suficientes com vista a evitar focos de fome nas comunidades. Silva Livone disse ir arriscado que a população venda a maior parte do excedente numa altura em que algumas regiões da província registram baixa produção de culturas essenciais devido a diversos fenómenos. Livone recorda que é importante que as famílias optem por uma alimentação equilibrada, principalmente para os menores de idade.
14: Queremos pedir aqui em Maua para garantirmos a segurança alimentar das nossas famílias. Não podemos vender tudo. É preciso os nossos empresários daqui de Maua armazenarem o milho, armazenarem o feijão. A partir de outubro, novembro, quando começar a chover, vamos precisar de milho. Então nós não gostaríamos de começarmos a procurar milho noutros distritos, enquanto no nosso próprio distrito nós tínhamos produção.
11: Secretário de Estado Nuniassa falando em Maua, onde se encontra em visita de trabalho. A Polícia da República de Moçambique, na Zambésia, deteve três indivíduos indiciados de roubo de telemóveis e computadores portáteis. Jornalista Rizik Zacarias.
15: A porta-voz do Comando Provincial da PRM na Zambésia, Belarmina Henriques, afirma tratar-se de elementos de uma quadrilha conhecida por homens águias que se dedica ao roubo de celulares na via pública com auxílio de motorizadas para operações de fuga. Alguns deles têm conhecimentos para decifrar códigos de telefones e computadores. Durante a detenção foram surpreendidos na posse de 12 telemóveis e 5 computadores portáteis.
11: No desporto, o Xingal de Teta recebe esta tarde em Moatize a Associação Desportiva de Pemba. No prosseguimento da 8ª jornada do Moçambola 2026, o Ferroviário da Beira joga no Caldeirão do Xiveve com o homônimo de Nampula, enquanto o campo Valdemar Oliveira, no Machis, será palco do desafio entre a Associação Desportiva de Vilanculo e a Associação Black Bulls. Segundo um comunicado da Liga Moçambicana de Futebol, a partida da Liga Desportiva de Sofala Ferroviário de Nacala, inicialmente marcada para ontem, só terá lugar amanhã às 14h45, também no Caldeirão do Xiveve. E hoje arranca a disputa dos 16avos de final do Mundial de Futebol 2026, que conta com 9 das 10 seleções africanas presentes na prova. Às 21h, a África do Sul defronta o Canadá. Amanhã, Brasil mede forças com o Japão e a Alemanha joga diante do Paraguai. Na terça-feira, Países Baixos, Marrocos, Costa do Marfim, Noruega e França, Suécia. Na quarta-feira, México, Equador, Inglaterra, República Democrática do Congo e Bélgica, Senegal. Na quinta-feira, Estados Unidos da América, Bósnia e Espanha, Áustria. Na sexta-feira, Austrália, Egito, Portugal, Croácia, Suíça, Argélia e Argentina, Cabo Verde. Finalmente, no sábado, Colômbia bate-se diante do Ghana. Próximas notícias, pontualmente às 18h. Boa tarde.

A última hora da nossa emissão, estamos neste momento com 14 horas e 6 minutos. Estamos acompanhando a síntese informativa a partir dos estúdios em Maputo. Vamos com música até 14h30, altura da tarde desportiva. Começamos assim ouvindo.

Estamos neste momento com 14 horas a 16 minutos, a passos largos para o fim deste período de emissão. Boa descontração de um excelente domingo. Abrimos aqui a música recente de Mostra Sobrinho, Camusunzié. Vamos ouvir igualmente a excelente composição de Isaú Menezes. Isaú Menezes. Noite além e logo a seguir a música. Mas um sucesso musical 2026 do álbum Mutima. A seguir a este Noite além.

Muito obrigado, ouvinte, pelo carinho da sua audiência. Estamos aqui a acompanhar as irmãs Domingas e Belita nesta maravilhosa tarde dominical em que queremos desejar a si votos com transição de ótima escuta. Restante programação deste canal radiofónico. Bom descanso, bom trabalho para si que nos acompanha de seu posto de trabalho e boa semana laboral, bom início de semana laboral. Abraços de Lloyd Nascimento e Joaquim Cacheta. Acompanhe a tarde desportiva. Estamos juntos. Tchau, tchau.

0: ao Canadá, a seleção sul-africana reúne condições para surpreender, sobretudo pela confiança adquirida após garantir a qualificação para a fase a eliminar.
1: Quem passa para outra fase, até a primeira coisa é quem sacrifica para poder chegar no Mundial, é porque ele tem uma missão, tem um propósito. A seleção, primeira coisa, defender a pátria. Segunda coisa é defender o continente, que é a África. Então, quando se chega lá, sempre... O Cabo Verde tem um modelo de jogo que nem eu não consigo entender. Ele tem um modelo de jogo dele.
2: Com uma experiência.
1: Exatamente, com uma experiência mesmo de muita qualidade. As pessoas estão a ficar surpreendidas, mas eles estão a saber se posicionar. Cada jogo eles se posicionam como... se posicionar, depende do adversário, eles também fazem o jogo que só eles é que podem perceber.
0: Neste Mundial teremos surpresa, Abu?
1: Surpresa teremos, né? Porque aquilo tem aqueles que são candidatos. Em todo campeonato, sempre existe. Sempre existe candidato ao título, sim senhor. Mas, se aparecer surpresa também, não é para se admirar tanto muito assim.
0: Teremos uma equipa africana chegar na final? Olhando pela prestação?
1: Não quero mentir. Por quê? Porque epa, nós também temos um jogo que às vezes...
0: Até,
1: exatamente. Quando estamos a iniciar o jogo, ficamos sem perna, ficamos sem cabeça, perdemos. Então eles acabam nos aproveitando nessa fraqueza de entrar com receio, entrar com controle, entrar com medo. Depois, última hora, é quando já sofremos.
0: Está falando nos detalhes.
1: Exatamente.
0: Falhamos nos detalhes.
1: Exato, exato. E eu tenho certeza que... os próprios treinadores a cada jogo estão a ratificar alguma coisa e cada jogo também há uma mudança.
3: A África do Sul também está a marcar diferenças, está a tentar, mas eu acho que vai empatar ou vai passar, uma das duas.
0: Essa fase de empate não funciona?
3: Não funciona, sim, empate sai. Sim. Mas a África do Sul acho que vai transitar.
4: Sim, mas seja como for, mas a África do Sul, vamos ter esperança.
0: A prestação das seleções africanas renova a esperança dos adeptos de futebol residentes na capital província de Sofala, que sonham ver uma equipa africana alcançar pela primeira vez o título mundial. Para os analistas, independentemente dos resultados finais, o Mundial de 2026 já confirma que o futebol africano está cada vez mais preparado para competir ao mais alto nível. Felipe Jorge, Beira.
5: Os 16avos de final abrem hoje com a África do Sul a defrontar o Canadá às 21 horas. Marrocos-Holanda será às 3 da madrugada. Costa do Marfim-Noruega na terça-feira às 19 horas. Na quarta, República Democrática do Congo-Inglaterra, Senegal-Bélgica. E na sexta-feira, Argélia-Suíça, Egito-Austrália, Cabo Verde-Argentina e Gana-Colômbia. Na Matola, província de Maputo, os desportistas auguram bons resultados para as equipas africanas. Rigoberto Chissano.
6: Dizem que a qualificação para a outra fase do Mundial veio demonstrar o porquê da África ter muitos jogadores a militar nas grandes equipas do continente europeu. Danito Kossa, treinador de futebol, Costa Mabunda, antigo jogador do Desportivo Maputo, e Orlando Massano, também treinador de futebol, são unânimes num bom desempenho na fase seguinte.
7: O que está a acontecer é que a própria África já pôde perceber que também, porque militam também grandes clubes lá já de topo, também se sentem na mesma forma, para competir de igual forma. E é por isso que não se intimidam. E está surtindo efeito e está vistoso que as seleções africanas viraram a página. O que está acontecendo é que, de uma e de outra forma, este Mundial vai trazer muitas surpresas. Em jogo jogado, não vejo nenhuma seleção africana que teve uma passagem.
8: Significa que a África está bom. Quer dizer, a Argentina e Cabo Verde. O Cabo Verde pode estar numa situação de surpreender. o mundo do futebol. É possível, sim, e vencer a poderosa Argentina. Não é fácil, sim, nós até reconhecemos isso, mas é bem possível. Essa é uma questão de uma pequena concentração, não jogar, não estar concentrado num único jogador, que, por exemplo, o Messi, que é a estrela da Argentina, é só estar preparado para fazer taco a taco, como fez contra as seleções a Cabo Verde. É possível, sim, é pela primeira vez estar no Mundial e conseguiu chegar a esta fase. É possível, sim, é possível sonhar. É só jogar 90 minutos, estar a controlar o jogo, controlar o seu sistema defensivo e conseguir fazer um contra-ataque, pode surpreender a Argentina. Então, acredito que as seleções africanas estão minimamente preparadas para passar pelo menos esta fase de mata-mata também e sonharmos, quem sabe, em chegarmos a uma meia-final do Campeonato Mundial de Futebol.
7: Para nós, africanos, olhamos isto com maior satisfação, porque de facto das outras vezes nós entrávamos nesses campeonatos sempre com o pé esquerdo, mas veja que agora todas as equipes já disputam de igual para igual com as equipes europeias, asiáticas, etc. Isso mostra que a África vai crescendo aos poucos, e também olhando para aquilo que é o nosso nível de treinamento ao nível de África, já não difere-se muito com aquilo que se trabalha na Europa. Os métodos já são quase os mesmos, então acho que é por aí que os africanos já acordaram, viram que têm qualidade suficiente para disputar de igual para igual com as equipes europeias e asiáticas que estão neste Mundial. Sabemos que a Argentina é uma equipe do nível mundial, mas de Cabo Verde também acredito é uma palavra a dizer. É só não se deixar levar, não temer diante de um gigante, diante de um monstro mundial. E continuar a fazer o mesmo futebol que tem feito nos últimos anos. Não vamos falar somente deste Mundial, porque Cabo Verde vem mostrando qualidade suficiente, vem mostrando que tem potencial a nível individual como coletivo. Então nós acreditamos, eu acredito que Cabo Verde vai fazer um bom jogo, embora vai ser difícil, porque calhou-lhe um adversário de outro gabarito, outro nível. Mas eu acredito que Cabo Verde vai mostrar que está lá para competir. Tenho a plena certeza que vai nos alegrar.
6: Estas são as opiniões de desportistas da província de Maputo quanto ao que se espera das seleções que transitaram para os 16 avos de final da Copa do Mundo em curso no continente americano. Rigoberto Chissano, Dr. Queda Batola.
5: Da Copa é maior tempos, 8 e permite um de equipe africana, também tem 90, apenas ficou pelo
7: na primeira. Potencial a nível individual como coletivo. Então nós acreditamos, eu acredito que Cabo Verde vai fazer um bom jogo, embora vai ser difícil, porque calhou-lhe um adversário de outro gabarito, outro nível. Mas eu acredito que Cabo Verde vai mostrar que está lá para competir. Tenho a plena certeza que vai nos alegrar.
6: Estas são as opiniões de desportistas da província de Maputo quanto ao que se espera das seleções que transitaram para os 16 avos de final da Copa do Mundo em curso no continente americano. Rigoberto Chissano, Dr. Queda Batola.
5: Esta edição da Copa do Mundo é a maior de todos os tempos, com 48 seleções, e permitiu também um número recorde de participação de equipas africanas, 10, e o aproveitamento é alto, 90%. Apenas a Tunísia ficou pelo caminho na primeira fase, tendo sido lanterna do Grupo F. E assim foi o Diário da Copa, por Fernando Silvan e Mauro Jamis.
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São 7 horas e 42 minutos. Está a terminar a presente edição dominical de desporto para 28 de junho de 2026. No Grande Prémio da Fórmula 1, George Russell vence na Áustria. Kimi Antonelli fechou o pódio ao lado de Verstappen e mantém a liderança do Mundial, onde o britânico aparece agora em segundo lugar. George Russell da Mercedes venceu hoje o Grande Prémio da Áustria de Fórmula 1, a oitava ronda do Mundial, e somou a sua sétima vitória na carreira. O piloto britânico largou na pole position para bater o neerlandês Max Verstappen na Red Bull por 1.6 segundos e o italiano Kimi Antonelli em Mercedes por 1.9 segundos e segundo e terceiro classificados respectivamente. George Russell conseguiu assim sustentar o ataque final de Max Verstappen para conquistar a primeira vitória desde a corrida de abertura da temporada no último mês de março. Verstappen e as novas atualizações do seu Red Bull desde cedo mostrou que seria a maior e melhor do que Russell numa corrida em que a Ferrari não demonstrou o ritmo que levou Lewis Hamilton à vitória no Grande Prémio de Barcelona há duas semanas. A Red Bull optou por esticar a segunda mudança de pneus de Verstappen e após a última paragem, Verstappen saiu das boxes a 11 segundos do líder com 22 voltas para tentar anular a diferença. Apesar de tudo, o esforço não foi suficiente, cruzando a linha de meta apenas a 1.6 segundos de Russell. Com esta vitória, a primeira desde o Grande Prémio da Austrália, Russell sobe ao segundo lugar do campeonato de pilotos, encontrando-se agora a 40 pontos do seu colega de equipa na Mercedes, Kimi Antonelli. Antonelli até demonstrou ter ritmo para lutar pela vitória, mas perdeu demasiado tempo no início da corrida. Tal como Verstappen, tinha pneus mais frescos que Russell na fase final, mas terminou em terceiro e a escassos 0,3 segundos do piloto da Red Bull e a 1.9 segundos do vencedor. Já Oscar Piastri da McLaren realizou uma corrida discreta, mas eficaz para garantir o quarto lugar, terminando à frente do melhor Ferrari, o de Lewis Hamilton. Hamilton, que chegou a lutar com Verstappen no início, acabando por adotar uma estratégia de três paragens, tal como seu companheiro de equipa Charles Leclerc, ao contrário do resto do top 10.

17h44, este é o seu Domingo Desportivo. O Campeonato do Mundo de Futebol já está a trazer casos insólitos. Um deles, que é inédito, vai acontecer com o Canadá no Mundial de 2026. É que pela primeira vez um anfitrião não irá jogar em casa um campeonato do mundo. Pela primeira vez na história dos campeonatos mundiais, uma seleção anfitriã será forçada a disputar um jogo fora das suas fronteiras. O Canadá, um dos três países organizadores do evento, terá de viajar para Los Angeles, nos Estados Unidos da América, para defrontar a África do Sul nos 16 avos de final. Este fato inédito surge na sequência da derrota da equipa canadiana frente à Suíça, que ditou a perda de vantagem de jogar em casa. Durante a fase de grupos, o Canadá realizou os seus jogos em Vancouver e em Toronto. Recorda-se que, até agora, todos os anfitriões disputaram sempre os seus jogos em casa. Isto aconteceu tanto nos mundiais com o único organizador, como nos casos de co-organização, como de 2002, em que a Coreia do Sul e o Japão nunca saíram dos respectivos países. Na altura, embora o calendário pudesse permitir cruzamentos entre os dois países, as rotas das seleções ou o fato de não terem avançado o suficiente na competição impediram que tal acontecesse. O atual formato do Mundial, com 48 equipas e 3 sedes, abre assim a porta a estas situações singulares, com o Canadá ter de jogar no país vizinho na condição de visitante num campeonato que é também por si co-organizado. São histórias que são interessantes neste campeonato do mundo, onde o continente africano está a fazer história. 9 das 10 seleções apuradas estão na fase do mata ou morre. E a África do Sul joga hoje contra o Canadá. Música.

sobre o Campeonato Mundial. Depois do desastre do Mundial 2026, o Uruguai define alvo para suceder Bielsa. Marcelo Gallardo surge como o principal candidato para assumir o cargo de selecionador nacional de futebol do Uruguai, após a saída iminente de Marcelo Bielsa. A eliminação precoce da seleção uruguaia na fase de grupos do Mundial, que está a decorrer, veio confirmar o que já se especulava: a continuidade de Bielsa não estava para já nos planos. Perante este cenário, a Associação Uruguaia de Futebol já definiu um alvo preferencial para a associação e o nome escolhido é do Marcelo Daniel Gallardo, conhecido como El Muñeco. Gallardo está atualmente a ter a sua estreia como comentador televisivo durante o Mundial, apenas 4 meses depois de uma saída conturbada do River Plate. Curiosamente, Gallardo é apontado como sucessor de El Loco Bielsa, um dos seus mentores e o último selecionador a convocá-lo para a seleção argentina em 2003, tendo o mesmo levado ao Mundial de 2002. Segundo a imprensa argentina, já terá havido uma primeira abordagem entre a Federação de Futebol e o círculo próximo de Gallardo, com as sensações iniciais a serem consideradas positivas. Aos 50 anos, o técnico argentino poderá sim ter a sua primeira experiência ao leme de uma seleção nacional. A favor de Gallardo, joga o fato de ser um profundo conhecedor de futebol uruguaio. Foi no Nacional que terminou a sua carreira como jogador e iniciou o percurso como treinador. Depois de deixar o River Plate como jogador em 2010, jogou a sua última época no clube de Montevideo, onde se sagrou campeão do torneio Clausura e ainda do Campeonato Uruguaio. Após pendurar as chuteiras, assumiu imediatamente o comando técnico do Nacional e, no seu único ano à frente da equipa, em 2012, voltou a conquistar o Campeonato Uruguaio. Optou por não renovar o contrato para completar a sua formação como treinador na Europa, regressando 2 anos depois para iniciar um ciclo de grande sucesso no River Plate. Para já, existiram apenas contactos exploratórios, mas ambas as partes dizem e admitem que há boas perspectivas para que as negociações cheguem a bom termo. Com a saída de Bielsa ainda por oficializar, o processo decorrerá por etapas, mas o futuro de Gallardo pode mesmo passar pelo comando da seleção uruguaia.

Mundial continua a fazer moças para algumas pessoas. Incompetente foi o termo usado pelo presidente da Coreia do Sul para arrasar o selecionador nacional do seu país. Sul-coreanos eliminados na fase de grupos do Mundial. Uma eliminação que não foi bem digerida pelos sul-coreanos, que motivou duras críticas por parte do presidente do país, Lee Jae-myung, que recorreu às redes sociais para visar diretamente o selecionador Moon Myo-bo, apelidando-o de incompetente. A seleção sul-coreana terminou a sua participação no terceiro lugar do grupo A com 3 pontos, um registro insuficiente para garantir a qualificação para a fase do mata ou morre, como um dos melhores terceiros classificados. Numa publicação, o chefe do Estado da Coreia do Sul manifestou o seu descontentamento com o desfecho. Sinto não apenas confusão, mas também perplexidade com este resultado inesperado. No fim de contas, o ditado, a escolha das pessoas é o princípio de todas as coisas, foi provado mais uma vez. Se se valorizam mais os aliados do que a competência e se seleciona uma pessoa incompetente como comandante, o resultado é óbvio, escreveu Lee Jae-myung. O presidente anunciou ainda que irá solicitar uma investigação ao Ministério dos Desportos sobre o desempenho da equipa, dado que uma grande quantidade de impostos dos cidadãos são investidos na participação no Campeonato do Mundo. Peço para que o Ministério cuide meticulosamente da situação exata deste incidente, com uma análise das causas e medidas para prevenção de recorrências e melhorias, acrescentou o presidente da Coreia, que não está nada satisfeito com a eliminação precoce da sua equipa deste Mundial.

Na Taça de Moçambique, o Teste África conquistou então a competição número 2 do nosso futebol ao derrotar na final provincial a Academia de Chimoio por 1-0.

17h53 e esta é uma daquelas notícias nada boas de dar, mas é um fato. Tragédia na Venezuela, mulher e filhos de jogador argentino encontrados mortos. O país foi abalado por sismos de 7.5 e 7.2 na escala de Richter. A mulher e os dois filhos de Lucas Trejo, defesa argentino do Marítimo de La Guaira, foram encontrados mortos ontem na Venezuela, após vários dias de buscas intensas na sequência dos sismos de magnitude 7.2 e 7.5 na escala de Richter que devastaram o país. A confirmação desta tragédia foi feita pelo clube através de um comunicado divulgado nas redes sociais. As vítimas foram identificadas como Yanni Maranhela, esposa do atleta, e Aaron e Ainho Atrejo, filhos do casal, que na altura dos terremotos estavam no complexo residencial onde moravam, em Playa Grande. Esta região, no estado de La Guaira, foi uma das mais severamente atingidas pelo abalo sísmico. De acordo com as autoridades oficiais venezuelanas, o número de mortos ascende a 1.430. Há igualmente registro de 3.200 feridos e 3.142 desalojados.

17h55, canal desportivo da Rádio Moçambique. Estamos então a fazer o nosso domingo desportivo. Muito obrigado pela preferência.

0: Antes do fecho, vamos então ouvir declarações de Carlos Queiroz, o luso moçambicano que qualificou o Ghana para a fase do mata ou morre.
1: Resumir
0: é fácil, muito obrigado.
1: Croácia
0: marcou dois golos, acho que dois golos fáceis. Foram demasiado fáceis. Foram eles que marcaram o primeiro e o segundo gol.
1: Mas o mérito
0: é da Croácia.
1: When you score
0: e quando
1: one
0: se marca
1: more
0: mais
1: goal
0: de um golo do que o adversário, isso significa
1: que
0: se tem
1: um
0: mérito
1: to win the game.
0: Para ganhar o jogo.
1: Simple like that.
0: É tão simples quanto isso. Leitura então de Carlos a dizer que o empate foi o resultado mais justo.
1: Fair result. But in football,
0: mas no futebol
1: about
0: não há nada que tenha a ver com justiça.
1: The only thing that exists

0: A única coisa que importa é que se marcares mais golos, ganhas o jogo. Se marcares menos, perdes o jogo. Carlos Queiroz falando então com a qualificação do Ghana.
1: Claro,
0: termino a tua pergunta com um comentário que é, como sabes, hoje em dia o dinheiro fala no jogo, o dinheiro é que manda. A isto não se chama futebol, mas sim
1: futebol, but Moneyball.
0: Moneyball é um termo de Queiroz. Assim, quando o dinheiro começa a falar, as decisões dentro do campo começam a mudar. Carlos Queiroz criticando então algumas situações desse último jogo. Entretanto, a seleção africana do Ghana, por si comandada, carimbou o passaporte para os 16 avos de final do Campeonato do Mundo. Foram 9 das 10 seleções, apenas a Tunísia ficou em terra. E pronto, estimado ouvinte, estamos à beirinha do final de mais uma edição de Domingo Esportivo, a última para o sexto mês do ano 2026. Voltamos então a lembrar o quadro de resultados dos jogos realizados na tarde de hoje. ADV 1, ABB 1, Xingal de Tete 0, Ação Esportiva de Pemba também 0, Ferro Varda Beira 2, Ferro Vadinambula também 2. Amanhã há mais jogos. No Municipal 1 de Maio teremos Ferro Vadilixinga Machaquén e a Liga Desportiva de Sofala joga diante do Ferroviário de Inacala. E já sabe, vai acompanhar o relato total e integral destes dois jogos aqui no canal esportivo da Rádio Moçambique, a rádio oficial do Campeonato Nacional. Hoje o Teste África de Chimoio conquistou a fase provincial da Taça de Moçambique ao bater a Academia de Chimoio por 1-0. Foram principais destaques desta nossa edição dominical de desporto de 28 de junho, que agora termina, com os cumprimentos de Castro Jorge, que conduziu e coordenou esta emissão, com voto sincero para que tenha a continuação de um domingo fantástico, melhor se estiver na companhia da Rádio Moçambique a todos. Muito bom dia, boa tarde ou boa noite, conforme a hora e o local em que escuta esta nossa emissão mundial. Música.

0: a Moçambique, pontualmente 18 horas. Juntamos na antena a voz do jornalista Vítor Rufino para atualizar a informação. Muito boa noite.
1: Henriques Dias, boa noite. Boa noite, ouvinte. A Comissão Técnica para o Diálogo Nacional Inclusivo perspectiva mudanças no sistema eleitoral, na organização da República e na configuração do Estado, na sequência das contribuições recebidas durante a fase das auscultações. Entre as mudanças propostas constam a total desvinculação partidária da Comissão Nacional de Eleições, introdução da votação eletrónica, bem como a substituição do atual sistema de listas. São informações prestadas hoje pelo presidente da Comissão Técnica para o Diálogo Nacional Inclusivo, Edson Makwakwa, destacando que as contribuições foram sistematizadas em três linhas de reforma.
2: Perspectiva-se uma mudança do sistema que iria refundar o Estado, criar uma nova república. Há quem pense na mudança de um sistema presidencial para um sistema parlamentar. Há quem pense na mudança de um sistema de eleição proporcional baseado em listas partidárias para um sistema de eleição individual. O segundo cenário, onde iriam ser mantidas questões consideradas como boas do atual sistema político e jurídico. O terceiro cenário, que seria o de alterações pontuais, mantendo o atual sistema político.
1: Edson Makwakwa falava em conferência de imprensa que serviu para anunciar o arranque esta segunda-feira da fase das audições públicas para debater as contribuições recebidas durante as auscultações realizadas no âmbito do Diálogo Nacional Inclusivo. A sétima edição da Feira Económica de Nampula movimentou 109 milhões de meticais em resultado da venda de vários produtos. O evento abriu igualmente a possibilidade de criação de mais de 1.400 postos de emprego sazonais. Os dados foram divulgados este sábado pelo governador de Nampula, Eduardo Abdullah, no encerramento da sétima edição da Feira Económica de Nampula.
3: Aqui estamos com uma feira a largos passos, segura, e posso dizer que depois da Manhissa, depois de Marraquene, vindo até Cabo Delgado, ainda somos os maiores.
1: A sétima edição da Feira Económica de Nampula juntou mais de 300 expositores entre nacionais e estrangeiros. Secretário de Estado Nuniassa apela à população do distrito de Maua para garantir reservas alimentares suficientes, com vista a evitar focos de fome nas comunidades. Silva Livoni diz de ser arriscado que a população venda a maior parte do excedente, numa altura em que algumas regiões da província registaram baixa produção de culturas essenciais devido a diversos fenómenos. Livoni recorda que é importante que as famílias optem por alimentação equilibrada, principalmente para menores de idade.
4: Queremos pedir aqui em Maua, para garantirmos a segurança alimentar das nossas famílias, não podemos vender tudo. É preciso os nossos empresários daqui de Maua armazenarem o milho, armazenarem o feijão. A partir de outubro, novembro, quando começar a chover, vamos precisar de milho. Então nós não gostaríamos de começarmos a procurar milho noutros distritos, enquanto no nosso próprio distrito nós tínhamos produção.
1: Secretário de Estado Nuniassa, falando em Maua, onde se encontra de visita de trabalho. E em Sofala, a produção de hortícolas ganha força no distrito da Beira. Nos primeiros 5 meses deste ano, foram produzidas mais de 16 mil toneladas de hortícolas, de um plano anual de 60 mil. Jornalista Layton Sifa.
5: Estão a ser explorados cerca de 2 mil hectares, envolvendo perto de 4 mil produtores. A diretora do Serviço Distrital de Atividades Económicas da Beira, Bernadette Saulos, diz que a produção de hortícolas no Cinturão Verde da Beira registra um crescimento na ordem de 25% em relação ao ano passado, onde por estas alturas tinham sido produzidas 11 mil toneladas. A responsável acrescenta que os produtores estão animados com os resultados deste ano, pois o mercado também está assegurado.
6: Temos exemplos concretos de alguns produtores que realmente a produção de hortícola tem ajudado dentro das suas famílias.
5: Diretora do Serviço Distrital de Atividades Económicas da Beira, Bernadette Saulos, e a produção de hortícolas. Layton Sifa, na Beira.
1: Na atualidade internacional, as autoridades iraquianas detiveram hoje 47 políticos no âmbito de uma operação contra a corrupção iniciada pelo primeiro-ministro Ali al-Zaidi. De acordo com responsáveis governamentais ouvidos pela agência de notícias estatal INAM, os suspeitos detidos são membros do parlamento e outros políticos. A operação ainda decorre, o governo iraniano ainda não emitiu um comunicado oficial e as buscas estão a ser feitas em Bagdad, capital do Iraque, e noutras províncias, tal como acrescentou ainda a agência INAM. Na atualidade desportiva, arranca hoje a disputa dos 16avos de final do Mundial de Futebol 2026, que contam com 9 das 10 seleções africanas presentes na prova. Às 21 horas, a África do Sul defronta o Canadá. Amanhã, Brasil mede forças com o Japão e a Alemanha joga diante do Paraguai. Na terça-feira, Países Baixos contra Marrocos, Costa do Marfim, Noruega e França contra a Suécia. Na quarta-feira, México joga contra Equador, Inglaterra contra a República Democrática do Congo e Bélgica contra o Senegal. Na quinta-feira, Estados Unidos contra Bósnia, Espanha contra a Austrália. Na sexta-feira, Austrália, Egito, Portugal, Croácia, Suíça, Argélia e Argentina, Cabo Verde. Finalmente, no sábado, Colômbia bate-se diante do Gana. Fechamos com a previsão do tempo. Amanhã, as cidades de Tete e Maputo vão atingir 31 graus Celsius de temperatura máxima, Pemba e Xai-Xai 30, Beira e Nampula 29 graus Celsius, Quilimane 28 graus, Vilanculo 27, Inhambane e Chimoio 25, e para a cidade de Lixinga são esperados uma máxima de 24 graus Celsius de temperatura máxima. Apresentamos as notícias das 18 às próximas às 19 horas e 30 minutos no Jornal da Noite.
7: Nacional. 18 horas, 6 minutos e meio. 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Nosso muito boa noite, bem-vindos a esta emissão em português que se vai estender até às 20 horas e 54 minutos. Hoje é domingo, dia 28 de junho de 2026. Vamos então, amigo ouvinte, ficar quando forem... Aliás, daqui a pouco teremos música até às 19 horas, tempo do Jornal de Tete. 19 horas e 15 minutos, informações de interesse público. E às 19 horas e 30 minutos, o Jornal da Noite em cadeia nacional. Às 20 horas, o programa Ngoma Moçambique. E quando forem 20 horas e 54 minutos, irá para o ar a emissão em... Língua Sena. Joaquim Cachepa é quem está a acompanhar na técnica e a locução é de Zaina Dinomar. Assim, amigo, votos de uma boa noite e ótima escuta esta programação da Rádio Moçambique em Tete. É assim que lhe saudamos com um alô, mas em inglês. Trazido por Lena Rich. Um abraço, amigo ouvinte. Boa noite. Um ótimo final do fim de semana.

o amor acima de tudo. O tema original de Jennifer Rush, aqui trazido por Celine Dion, The Power of Love, a força do amor. O amor vence tudo de verdade. Só que você precisa de entender o amor. E como não entendo do amor, vou deixar aqui a música à sua disposição.

e assim a força do amor. É trazido aqui pela Celine Dion. O disco tema original é de Jennifer Rush. Canção que fez sucesso nos anos 80. Digo sim, a canção de Jennifer Rush. O que para uns é recordação, para outros pode ser descoberta. Don't Dream It's Over. A Crowded House.

amigo e quem ajuda, ajuda teu amigo. Bem, entretenimento. 18 horas 26 minutos. Boa noite, amigos.

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0: E é com este tema de Fedo Caliano, ou melhor, Alfredo Caliano, Bismer, que pusemos ponto final a este tempo reservado à música. Só neste momento, 19 horas.
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0: Amigo ouvinte, a sua atenção ao Jornal de Tete na sua segunda edição.
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0: Ouvinte, muito boa noite. Seja bem-vindo ao Jornal de Tete deste domingo, 28 de junho de 2026. Aos domingos, a segunda edição é reservada ao tema do Dia em Foco, que hoje destaca as celebrações dos 51 anos da conquista da independência nacional, assinalados na passada quinta-feira, 25 de junho. Na edição e apresentação está Ignácio Gamay, com a sonorização e montagem de Cândido João. Votos de uma excelente escuta. Como é habitual aos domingos, dedicamos este espaço à análise de um tema de grande relevância. Nesta edição, percorremos alguns distritos da província de Tete para retratar a forma como foram vividas as comemorações do 51º aniversário da Independência Nacional. Começamos pelo distrito de Caorabaça, onde se ergue a barragem da HCB, uma das maiores infraestruturas estratégicas do país e símbolo das conquistas alcançadas após a independência. Na ocasião, os veteranos da luta de libertação nacional defenderam que a preservação da paz, da unidade nacional e da estabilidade constitui a melhor forma de manter vivo o sonho dos moçambicanos de alcançar a tão almejada independência económica.
1: Álvaro Durão, Xangu Durão, com o nosso dia que nós tivemos a fazer. Não pode enganar com esses nossos colegas que estão a fazer, matar quem, matar o povo, o que não. Deve fazer a ideia que nós tivemos para libertar Moçambique, para libertarmos o homem e a terra.
2: O Horácio chama-se Mortalha. Aqui no nosso país não havia estrada, não havia pessoas da empresa, não havia banco, muitas coisas que o Afrelimo fez.
3: Sendo João Felipe, todo o povo moçambicano deve festejar de tal maneira que saibam que Moçambique é nosso país, é nossa terra, temos que trabalhar.
0: Em reconhecimento pelo papel desempenhado pelos antigos combatentes, o governo garante que continuará a valorizar e a dignificar os veteranos da luta de libertação nacional, afirmou Marcelino Cefana, diretor dos Serviços Provinciais dos Combatentes.
4: O ser graciado com uma medalha e com um diploma que nunca vão acabar, estarão guardados para várias gerações dos combatentes, que é um dever. Olha, o meu avô, o meu pai, afinal de contas, é reconhecido pelo governo de Moçambique de que ele efetivamente participou neste processo que é o único de libertação de Moçambique que nos levou à independência nacional.
0: Por sua vez, Mendes Cardoso, administrador do distrito de Caorabaça, fala dos ganhos da independência nacional volvidos 51 anos após a sua proclamação.
5: Ao longo dos 51 anos da independência, o nosso país registrou avanços significativos em diversos setores da vida nacional. Foram alcançadas importantes conquistas na educação, saúde, agricultura, infraestruturas, energia. O nosso distrito continua a afirmar-se como um dos principais polos de desenvolvimento da província de Tete.
0: Seguimos para o distrito de Xangara, guardião da histórica base de Chikunda Moyo, um dos principais berços da luta armada de libertação nacional na província de Tete. Nas celebrações dos 51 anos da independência, o governo renovou o compromisso de expandir os serviços sociais básicos para melhorar as condições de vida da população. O anúncio foi feito pelo administrador distrital, Daniel Andicena.
6: Gostaria de apelar a todos para que nos distanciemos de qualquer comportamento desviante que cria ódio no nosso seio. O divisionismo, a violência, a intriga e a destruição de bens públicos privados ao nível do nosso distrito. Devemos sim apoiar iniciativas do nosso governo de promoção de paz, uma condição imprescindível para a prosperidade.
0: Em Chifunda, a aposta recai sobre o diálogo como instrumento fundamental para promover o desenvolvimento e ultrapassar os desafios que ainda persistem. É o entendimento do administrador distrital, Tomás Razão.
7: Cada sala de aula construída, cada criança vacinada, cada doente tratado, cada estrada melhorada, cada machamba cultivada, cada jovem que acredita no trabalho, cada empresário que investe, cada funcionário que serve com dedicação, tudo isto representa uma vitória de Chifunda e uma vitória de Moçambique.
0: Já no distrito de Chiúta, O caminho apontado para a independência econômica passa pelo empreendedorismo e pela exploração sustentável dos recursos locais. Quem o defende é a administradora distrital, Lúcia Zambeza.
8: E chamamos a todos para que engajem no aumento da produção e da produtividade, de modo a diminuir importações e promover o consumo de produtos nacionais, incentivando deste modo a exportação.
0: Por sua vez, o administrador do distrito de Motise, Colin Pita, apelou à juventude para se inspirar nos ideais dos heróis nacionais, preservando os valores de patriotismo, trabalho e unidade nacional.
9: Queremos terminar a nossa intervenção reafirmando os valores democráticos e o nosso compromisso inabalável com o diálogo nacional como mecanismo essencial para a preservação da paz, coesão nacional. Repudiamos com veemência todas as ações que incitem a violência e o ódio entre o povo.
0: Essas ideias também inspiram os países vizinhos. A delegação da República do Malawi, que participou nas festividades em Motise, enalteceu o percurso de Moçambique e manifestou o desejo de reforçar os laços de cooperação.
10: Let us honor the memory of those who fought for independence by choosing cooperation.
11: Vamos honrar a memória daqueles que lutaram para a independência, escolhendo a cooperação em vez de conflitos, trabalho diário em vez de divisão, progresso em vez de estagnação. O nosso povo pode alcançar muito juntos do que dividido.
0: O mesmo sentimento foi igualmente partilhado pelo ministro que chefiava a delegação da República do Zimbábue, presente nas comemorações dos 51 anos da independência, que foi comemorado na cidade de Tete.
12: Your independence is not merely a date.
13: A vossa independência não é apenas uma data que consta do calendário. É o testemunho de resiliência, união e da força do espírito humano.
12: Unity and the strength of human spirit.
0: No encerramento das celebrações, o governador de Tete, Domingos Viola, destacou que ao longo dos 51 anos da independência, Moçambique alcançou importantes conquistas em diferentes setores, apesar dos desafios que ainda se colocam ao desenvolvimento do país.
14: Diga não à criminalidade. Digam não ao consumo e tráfico de drogas. Digam não à violência e todas as formas de comportamento que atentem contra a paz e a convivência harmoniosa.
0: Por seu turno, a secretária do Estado na província de Tete, Cristina Mafumo, deixou uma mensagem centrada na preservação da paz, da unidade nacional e na participação de todos os cidadãos na construção de um Moçambique cada vez mais próspero rumo à conquista da almejada independência económica.
15: Orgulhamos-nos dos avanços registrados em diferentes setores da vida nacional, nomeadamente na educação, saúde, agricultura, infraestrutura, energia, transporte, telecomunicações e a inclusão social. Sim, trabalhamos.
0: Extrato das celebrações dos 51 anos da independência nacional em alguns distritos da província de Tete. Seguimos em frente neste jornal com um olhar atento ao desporto. O Mulambe Futebol Clube de Motise está fora da corrida da Taça de Moçambique. Quem derrotou? Momento, Rafik.
16: O Futebol Clube Mulambe de Matisse foi eliminado na Taça de Moçambique este sábado ao perder por 0-3 frente à União Desportiva de Songo na cidade mineira de Matisse em Tete. Para o jogo da segunda eliminatória da Taça de Moçambique fase provincial, ambas partes entraram com vontade de vencer. Mas a equipa do Planalto do Songo, que fez-se a um embate com a equipa B, fez 1-0 através de Benjamin e com este resultado foi-se ao intervalo. Na segunda etapa, parte a parte, mexeram nos seus xadrezes. Felizes foram os forasteiros, ao apontar o segundo e terceiro golo através de Tavani e Rosário. E com este resultado de 3 bolas sem concorrência, terminou a partida. Comigo aqui tenho o mister do Futebol Clube Mulambo de Matias, mister Stefan Bangilane. Ficam em terra traça de Moçambique, reação.
17: Reação é de desalento, né? Por tudo que aconteceu, tudo que envolveu esse jogo. Mas vínhamos aqui simplesmente para cumprir, tratando-se de uma semana que era um interregno do campeonato, e isso foi mais valia para poder rodar a equipe, para poder dar minutos àqueles jogadores que não puderam, mas consoante ao jogo, foi um jogo que procuramos circular mais a bola, porque nós praticamente já não tínhamos objetivo com aquilo que poderia, mas ganhar é sempre bom. Perdemos bem, vamos dar os parabéns ao adversário, vamos tentar levantar a cabeça e vem aí o campeonato para podermos melhorar a nossa classificação.
16: Do outro lado, o técnico da formação da União Desportiva de Songo, B. Bruno Matosinhos, aqui comigo, mister. Um jogo onde goleiam o adversário por 3 bolas sem concorrência, reação.
18: Em primeiro lugar, parabenizar a rapaziada que precisavam de uma vitória. Vínhamos com sério de derrotas. Foi um jogo, primeira parte, um bocadinho difícil, mas depois da gente fazer um gol, o adversário abriu e conseguimos fazer o segundo e o terceiro gol.
16: Momentos do jogo da segunda eliminatória da Taça de Moçambique, fase provincial, onde a União Desportiva de Songo deixa em terra o Futebol Clube Mulambo de Matias por 3 bolas sem concorrência, este sábado no campo sintético, 25 de setembro, na cidade de Matias, em Tete. Assim sendo, as equipas da União Desportiva de Songo, Clube de Desportos de Xingal, de Tete e Planície de Empadue, são dignos representantes da província de Tete na fase regional centro da segunda prova mais importante do país. A partir da cidade de Mineira de Matias, em Tete, Momad Rafiki.
0: Enquanto isso, já é feita a avaliação da presente temporada futebolística no que diz respeito à primeira volta do Campeonato Nacional de Divisão de Honra. Os contornos da informação com Manuel Cardoso.
19: A direção executiva do Planície de Empadue promete continuar imparável no decurso da segunda volta da Divisão de Honra de Futebol, que vai ser retomada brevemente. Terminou a primeira volta no topo da tabela, com 29 pontos, uma pontuação que deixa satisfeito o presidente da equipa do bairro Empadue. Tal como terminou a primeira volta, Caetano Vontade quer fazer o mesmo até a ponta final do campeonato, que está a ser extremamente difícil e mais competitivo. Com os reforços esperados das equipas de Manica, Caetano Vontade diz que há vontade e mesmo voltar a pousar o topo, muito cobiçado pelas equipas participantes e com destaque para a Gendala África de Barara e ADC, seus direitos perseguidores.
20: Se queremos campear, não podemos fugir dessa regra. Tem que ser ganhar e até o campeonato terminar. Agora, temos que trabalhar para tal. Não basta ter a vontade. Temos que trabalhar respeitando os adversários e a cada jogo nós vamos fazendo a nossa história.
21: Como sempre, a Gendala África não fugiu largão.
20: É um adversário. Estamos nesse campeonato para competir, para jogar com qualquer adversário. Nós estamos a montar a equipa para enfrentar esses nossos adversários.
19: Presidente do Planície de Empadue, Caetano Vontade, a prometer uma segunda volta ganhadora para voltar a pousar o topo na conclusão da prova, tal como fez na primeira. Foi uma primeira volta que a equipa do bairro Empadue concluiu no topo da tabela classificativa, com 29 pontos, os mesmos da Gendala África de Barara, que tem sido o seu direito perseguidor, tal como aconteceu na edição de 2025. No arranque da segunda volta da prova, o Planície de Empadue terá como adversário o Xingal de TTB.
0: Está pautada toda a informação na presente edição do Jornal de Tete, de domingo 28 de junho de 2026, em que esteve reservada ao tema do Dia em Foco, dedicado às celebrações dos 51 anos da Independência Nacional. Em nome de toda a equipa que compõe a Rádio Moçambique em Tete, despedem-se Ignacio Gamay, que editou e apresentou, e Cândido João, que sonorizou. Boa noite, até uma próxima oportunidade.
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1: Amigo ouvinte, esta continua a ser a Rádio Moçambique Estúdios em Tete. Passamos a apresentar informações de interesse público. Vamos começar com necrologia. Sua esposa Adélia António Weluzanda e seus filhos Joel João Ferrão, Maria João Ferrão, Ana Paula João Ferrão, Liliana João Ferrão, Helena João Ferrão, Tileida João Ferrão, Ivonete João Ferrão, Edita João Ferrão, e seus irmãos Lúcia Laiva Saíza, Filomena Laiva Saíza, Antônio Laiva Saíza, Edita Laiva Saíza, Zuengande e Laiva Saíza, comunicam com profunda mágoa o falecimento do seu ente querido esposo, pai, irmão, João Ferrão Saíza, ocorrido dia 27 de junho de 2026, pelas 22 horas, na Água Boa, 2, vítima de acidente. O funeral será realizado no dia 29 de junho de 2026, no cemitério de Mpado, pelas 14 horas, e a concentração na casa mortuária, às 13 horas. Passamos a informação sobre farmácia de serviço. De serviço hoje para a cidade está a farmácia Renel. Repetimos esta informação, de serviço hoje para a cidade está a farmácia Renel. A senhora Júlia Armindo, residente no bairro Francisco Manianga, próximo do quartel, unidade Armando Tivanda, pede a quem souber o paradeiro de um menino de 12 anos de idade que desapareceu dia 27 de junho de 2026 pelas 12 horas. Aparentemente, eu tinha dito com 12 anos, na altura estava trajada, quer dizer, era uma menina, de blusa e saia, e não fala a língua portuguesa, apenas fala nhanja. Pede-se a quem a encontrar, por favor, poderá contactar os números 87-51-90-869, 85-85-50-749, ou mesmo entregar às autoridades mais próximas. A Rádio Moçambique, Moçambique Provincial de Tete, pede aos candidatos à vaga de locutor jornalista a seguir mencionados para comparecer nesta estação emissora a fim de prestarem provas no próximo dia 1 de julho de 2026, quarta-feira, pelas 9 horas. Elácia Inácio João, Eva Ernesto Dina, Isaías Dom Luiz Zinga, João Evaristo Nhongo, Mateus Corte João, Roque Manuel João Campira e Sueiba João Antônio. 19 horas e 19 minutos. Amigo ouvinte, estas foram as informações de interesse público.

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1: De 19 horas 23 minutos, a passagem é de Rui Xavier e Madina.

próximo das 19 horas e 30 minutos, a passagem de São Sobrante, o tema Bye Bye Baby. Vamos dizer BBB, Bye Bye Baby. Quando forem 19 horas e 30 minutos, teremos o Jornal da Noite em Cadeia Nacional. E às 20 horas, junto com a Moçambique.

0: Boa noite. Cônsul de Moçambique, em Joanesburgo, condena a violência xenófoba e a intimidação contra estrangeiros na África do Sul. É um sentimento expresso no quadro da celebração dos 51 anos da independência nacional. No desporto, o Ferroviário da Beira empata no Cairo do Pano diante do Ferroviário de Nampula, mas continua líder do Moçambola 2026. Na arena internacional, o governo da Tanzânia anuncia suspensão temporária e com efeitos imediatos de todas as reuniões públicas de partidos políticos. Destaques do Jornal da Noite, referente a este domingo, 28 de junho de 2026. Jerônimo Muamba está na sonorização e Cristina Xavier na edição e apresentação. Ótima escuta. O Presidente da República efetua a partir da manhã até quinta-feira uma visita de trabalho à província de Cabo Delgado no âmbito da continuidade da iniciativa de governação com o povo. Em Cabo Delgado, Daniel Chapo vai manter contacto com a população, as autoridades locais e os diferentes segmentos da sociedade. Uma nota da Presidência da República indica que o chefe de Estado vai escalar a cidade de Pemba e os distritos de Montepuez e Meluco, onde irá orientar comícios, dirigir sessões extraordinárias com os órgãos de governação provincial e distrital. O estadista vai visitar igualmente uma exposição que vai congregar as potencialidades socioeconómicas da província e reunir-se com mulheres de Cabo Delgado. O cônsul de Moçambique, em Joanesburgo, condena a violência xenófoba e a intimidação contra estrangeiros na África do Sul. Guilherme Tamel falava este domingo na celebração do 51º aniversário da Independência Nacional. Correspondente Eduardo Figurão.
1: Guilherme Tamel sublinhou que a violência não resolve os problemas sociais e pediu união entre os povos africanos.
2: A intimidação, a vandalização de bens, as agressões físicas e a violência contra as pessoas em razão da sua nacionalidade ou origem nunca poderão constituir solução para os desafios de qualquer sociedade. Os povos africanos estão unidos por laços históricos, laços culturais e de solidariedade, e todos continuamos a orar pela promoção do respeito mútuo, convivência política e fraternidade entre todos. A palavra de Deus exorta-nos claramente sobre este dever. Deus não mede o valor das pessoas pela sua nacionalidade, a língua que falam, tribo ou passaporte. Todas as pessoas foram criadas na imagem de Deus e por isso merecem dignidade, respeito e amor.
1: Sobre o 25 de junho, o cônsul de Moçambique em Joanesburgo destacou que a independência marcou uma nova etapa na história do país.
2: Uma etapa de afirmação de soberania, da liberdade, da dignidade, dignidade do nosso povo neste caso, e da construção de uma nação assente na paz, na unidade nacional e no desenvolvimento. É uma data que nos convida, como cidadãos residentes na África do Sul, a recordar os sacrifícios feitos por muitos moçambicanos e a renovar o compromisso de contribuir para o progresso do nosso país.
1: O culto que assinalou os 51 anos da independência de Moçambique ficou marcado por cânticos e orações de bênção para toda a nação. Rádio Moçambique, Eduardo Figurão, Joanesburgo.
0: Cônsul de Moçambique em Joanesburgo condena a violência xenófoba e a intimidação contra estrangeiros na África do Sul. Autoridades do setor de saúde em Gaza pedem à população para denunciar através de canais formais casos de mau atendimento ou cobranças ilícitas que possam ocorrer nas unidades sanitárias da província. Reporta Rogério Madede.
3: O apelo surge na sequência do aumento de informações sem provas evidentes que circulam nas redes sociais, dando conta de casos de mau atendimento e cobranças ilícitas, sobretudo na maternidade do Hospital Provincial de Xai-Xai. O médico-chefe provincial em Gaza, Sérgio João, explica que a falta de denúncias com evidências dificulta a tomada de medidas para acabar com essas práticas contrárias à ética e deontologia profissional do setor da saúde. Sérgio João diz que, além dos livros de reclamação, informação estão patentes em diversos pontos do Hospital Provincial de Xai, contactos dos responsáveis daquela unidade sanitária que podem ser usados pelos utentes para denunciar comportamentos desviantes do pessoal da saúde.
4: Dentro do Hospital Provincial temos os canais apropriados, que são os contactos da direção do hospital. Estamos a falar também o contacto da nossa unidade de controle interno ao nível do hospital e, eventualmente, nossos contactos que também são públicos. O grande problema que é nosso pedido e nosso apelo à população, quando nós temos um caso de mau atendimento, nós não vamos conseguir resolver este caso de mau atendimento se este caso é apenas falado embaixo da árvore, entre aspas. Quando acontece algum caso de mau atendimento, ele tem que ser reportado nos canais que nós podemos dar seguimento. Quando ele é reportado no chapa, quando ele é reportado na conversa, no mercado, no bar, ele não resolve o problema. O que vai resolver o problema? É quando esta reclamação é colocada no livro de reclamações, é colocada ao gabinete de atendimento autêntico que tem no hospital provincial. Depois disto, nós, como direção, tomamos as devidas providências junto com a nossa unidade de controle interno para averiguar e depois tomar as devidas medidas consoante isto. E se conseguirmos isto, vamos eliminar, sim, o mau atendimento.
3: Médico-chefe provincial em Gaza, Sérgio João, encorajando a população a denunciar casos de mau atendimento ou cobranças ilícitas praticadas por alguns agentes de saúde ao nível das unidades sanitárias da província. Rogério Madede, em Xaxai.
0: De Xaxai, a cidade da Beira, onde a produção de hortícolas ganha força. Nos primeiros 5 meses deste ano, foram produzidas mais de 16 mil toneladas de hortícolas de um plano anual de 60 mil. Leiton Sifa.
5: Estão a ser explorados cerca de 2 mil hectares, envolvendo perto de 4 mil produtores. A diretora do Serviço Distrital de Atividades Económicas da Beira, Bernadette Saulos, diz que a produção de hortícolas no Cinturão Verde da Beira registra um crescimento na ordem de 25% em relação ao ano passado, onde por estas alturas tinham sido produzidas 11 mil toneladas. Bernadette Saulos aponta couve, tomate, cebola, alface e pimento como os produtos que estão a sair mais da terra do que há 2 anos.
6: Quando falamos de produção de hortícolas, praticamente é a produção que tem nos ajudado muito dentro do nosso plano. Não temos já nos queixado, estamos bem. Começamos nesta segunda época, fizemos um pouco na primeira época. Estamos a falar da zona da Sojer, zona de Anisa, zona da Chamba, tem produtores no caminho. O governo tem ajudado os produtores a nível do distrito com fertilizantes, fazendo adubo, com pesticidas, tem nos ajudado com isso.
5: A responsável acrescenta que os produtores estão animados com os resultados deste ano, pois o mercado também está assegurado.
6: Nossos produtores, quando eles produzem, já têm um comprador, não há problema também para poder vender. Estamos bem quanto a isso. Temos exemplos concretos de alguns produtores que realmente a produção de hortícola tem ajudado dentro das suas famílias.
5: Diretora do Serviço Distrital de Atividades Económicas da Beira, Bernadette Saulos, e a produção de hortícolas. Leiton Sifa, na Beira.
0: Dos estúdios centrais em Maputo, Rádio Moçambique transmite o Jornal da Noite. Vamos, de seguida, passar para o espaço de análise de alguns assuntos que marcaram a semana. Por efeito, elegemos 2 pontos, nomeadamente as celebrações dos 51 anos da independência nacional e a situação humanitária na Venezuela, 4 dias após a ocorrência dos sismos naquele país da América Latina. Dércio Alfazema, o nosso convidado. Boa noite.
7: Boa noite, Cristina. Boa noite a todos os ouvintes da Rádio Moçambique.
0: Moçambique celebrou na última quinta-feira 51 anos da independência nacional. A cerimónia central teve lugar na cidade de Maputo e foi presidida pelo chefe de Estado. As comemorações deste ano decorreram sob apelos à unidade, à promoção da paz, ao trabalho e ao compromisso coletivo com a construção de um Moçambique mais próspero, inclusivo e soberano. Dércio, como é que viu a comunicação do chefe de Estado e o que é que reteve?
7: Ora, primeiro estamos de parabéns, são 51 anos da independência nacional, há progressos, há desafios ainda pela frente e o chefe de Estado, ele focou a sua comunicação olhando para frente, para os desafios, para aquilo que nós precisamos fazer para alcançar as outras etapas da independência. Hoje nós conquistamos e mantemos a questão da integridade territorial, com todas as ameaças que possam existir à volta disso. Hoje nós somos um Estado soberano, reconhecidos, etc. Mas precisamos ainda olhar para outras dimensões, a questão do reforço da unidade nacional, a questão de incutir o espírito patriótico e a mobilização para o trabalho, porque neste momento o foco, e o Presidente tem estado a ser coerente em relação a isso, é a questão da busca da independência financeira. Para podermos alcançar a independência financeira, o país todo precisa estar mobilizado para o trabalho. E é este um incentivo, é esta mensagem que o Presidente tem estado a trazer insistentemente. Eu penso que os moçambicanos também têm estado a compreender e cada um a se ajustar para poder contribuir neste sentido à sua maneira e de acordo com aquilo que são as condições que existem.
0: Pois, o Presidente da República disse que Moçambique nasceu da nossa unidade nacional. Este é e continuará a ser o segredo do nosso sucesso. 51 anos após a independência, como é que classifica a maneira de ser estar dos moçambicanos?
7: Não, eu penso que continuam a existir desafios. As ameaças à nossa unidade, à nossa integridade estão lá. Nós olhamos para questões que têm a ver com segurança, a questão do terrorismo, a questão da criminalidade, nas suas mais variadas formas, tem sido uma ameaça à nossa segurança, à nossa integridade. Mas estas ameaças nós só conseguimos ultrapassar se estivermos unidos, todos numa mesma causa, independentemente das nossas diferenças religiosas, políticas e qualquer outra, de raça, etc. Mas, no fim, nós temos que estar todos cientes que somos Moçambique e termos aquilo que são os elementos que nos unem como moçambicanos e que não temos outra terra, outro território, senão este. Então, as nossas disputas, as nossas diferenças, sobretudo as políticas, que têm sido atualmente uma das maiores ameaças da unidade entre os moçambicanos, esta questão tem que ser superada, tal como foram os nossos libertadores se unir numa única causa e, em função disso, cada um contribuir para superarmos os outros desafios que o país enfrenta.
0: Como superar as nossas diferenças?
7: Eu penso que tem que ser uma mensagem que tem que ser constante e que tem que evoluir, de um lado, da dimensão política, mas irmos também para a religiosa, para a academia, para os atores da sociedade civil, entre outros. Todos nós temos que mobilizarmos-nos nesse sentido, de que temos uma identidade, usarmos o desporto, usarmos a cultura, usarmos tudo o que for possível para reforçarmos a ideia de que, independente, as nossas diferenças não podem nos dividir por completo. Há de haver necessidade de termos um embrião, um ponto de convergência, onde todos nos encontramos como moçambicano e definirmos que, olha, isto e aquilo nós não podemos permitir. Essa questão do tribalismo, estas questões de discriminações em função de religião, de cores político-partidárias, entre outras, não podem nos dividir. No final do dia, nós somos moçambicanos e é por esta pátria que cada um tem que contribuir à sua maneira para podermos progredir. E não temos outro território senão este.
0: Já tinha começado a falar da independência económica, pois o chefe de Estado reiterou a necessidade do trabalho árduo para o alcance desta independência. Que caminhos devem ser percorridos para que, efetivamente, a independência económica seja uma realidade do país?
7: Primeiro, temos que levar o benefício da independência política para todos os países. Todos têm que se sentir representados, temos que se sentir iguais perante a lei dentro do contexto do Estado de Direito Democrático. Avançarmos para a inclusão social através dos serviços públicos essenciais, educação, saúde, a questão da distribuição de rendas, a questão de infraestruturas e todos os moçambicanos poderem dizer que, okay, em termos daquilo que são os serviços públicos, todos nós nos sentimos representados. As questões que têm a ver com a segurança, que são importantes para depois mobilizar as outras sinergias, inclusivamente investimentos para poder responder àquilo que são os desafios do dia a dia, os empregos para os jovens e outras necessidades que possam existir. Neste momento, eu penso que a mensagem tem sido muito clara e coerente. A criação de bases para a independência. É preciso que a sociedade, que a juventude interiorize essa mensagem e possa contribuir devidamente com o seu saber, com a sua disponibilidade para podermos avançar avançar para a criação dessas bases. Porque, Cristina, olha só, nós estamos a falar de 51 anos de independência. Este tempo não é suficiente para concluir o ciclo de transformação de um país que em 1975 tinha 90% de analfabetos, que em 1975 era um país economicamente pobre. Ou seja, todas as dimensões possíveis que podíamos olhar, o país estava fragilizado. Mas há outros elementos que também vêm depois desta questão da independência e que cabe a nós podermos resolver. Uma delas é exatamente a questão que tem a ver com a corrupção, com a questão da transparência, não é? Com a questão da integridade dos nossos gestores públicos, das nossas instituições, de modo a termos cada vez maior confiança. Portanto, há desafios que são estruturais, que com 51 anos nós não resolvemos, mas que estamos a ver os progressos assinaláveis, mas há outros, como esta questão da corrupção, que definitivamente é preciso todos trabalharmos para a erradicar, porque é uma ameaça até mesmo para a questão da nossa integridade, para a nossa segurança.
0: Passemos para o segundo ponto. A Venezuela está a atravessar uma grave emergência humanitária na sequência dos sismos que atingiram o país. O último balanço aponta para 1.430 vítimas mortais, mais de 3 mil feridos e 3.100 pessoas desabrigadas devido ao desastre. Organismos internacionais continuam a acompanhar a situação. A União Europeia, por exemplo, anunciou a mobilização de 5 milhões de euros em ajuda emergencial ao país. De uma forma geral, que análise faz do nível de resposta do governo venezuelano e da comunidade internacional a este desastre natural?
7: Olha, essa é uma situação de tragédia que o mundo não pode ficar alheio a esta situação. Para termos uma dimensão, a Venezuela não vivia uma situação de sismos nestes níveis, nesta magnitude, há mais de 100 anos. E olharmos para o número de mortos que ainda estão a ser contabilizados, já estamos a quase a caminho dos 1.500 mortos. Se formos a olhar em termos financeiros, de impacto financeiro, nós estamos a falar a caminho de 10 bilhões de dólares. Então, todas as ajudas, todos os apoios são necessários para poder ajudar a Venezuela a continuar a resistir aos efeitos deste sismo, para depois também continuar a ajudar para avançar para um plano de reconstrução. Só para ter uma ideia para os moçambicanos, é olharmos o impacto desse sismo e o compararmos com a questão, por exemplo, do ciclone Idai. Ciclone Idai, mais ou menos, teve também cerca de 1.500 pessoas que perderam a vida. Estamos mais ou menos ao mesmo nível. Ciclone Idai, falou-se de um impacto financeiro em termos de danos, estamos a falar de quase 2, 3 bilhões de dólares. Quando nós olhamos para esse sismo, estamos a falar de cerca de 10 bilhões de dólares. Então, é uma situação, de facto, devastadora. Eu acompanhei o Presidente da República, já emitiu uma mensagem de solidariedade e apoio à sua homóloga, a presidente interina da Venezuela, e eu vejo com alguma satisfação o mundo inteiro sensível e a se mobilizar para poder apoiar cada um como pode para a Venezuela sair desta situação.
0: Como é que viu a reação do chefe de Estado? Pois a reação foi imediata.
7: Foi pontual, foi mesmo ao nível da situação que a situação exigia, muito rápida, muito imediata, e também que vai de acordo com aquilo que é o nível de relações que temos com a Venezuela. Que é um país que temos relações muito amigáveis, muito estáveis. Ainda recentemente, penso que em 2024, sentamos e assinamos vários acordos, vários protocolos. Somos alinhados em termos daquilo que é alinhamento de parcerias Sul-Sul, e também convergemos naquilo que é posicionamento em relação às organizações das Nações Unidas. Então, o presidente foi pontual e assertivo em transmitir aquilo que é o sentimento e calor dos moçambicanos e a solidariedade dos moçambicanos em face a essa tragédia.
0: Uma vez que Moçambique tem passado ciclicamente por situações de género, que lições se pode tirar?
7: Não, primeiro é que Moçambique não podia fazer vista grossa, estar alheio, porque tem a sensibilidade do que é que significa este tipo de tragédias, em termos de impactos de perda de vida humana, em termos de danos que cria a economia, as infraestruturas, enfim. Então, a lição que nós tiramos é que, de facto, precisamos de continuar a trabalhar para podermos criar capacidades, para podermos ser cada vez um pouco mais resilientes a esse tipo de ameaças, apesar de sabermos que não temos o controle sobre elas. Nós não sabemos quando vai ocorrer uma tempestade, o que é que realmente vai criar em termos de dano no terreno. Como a Venezuela também não sabia quanto é que haveria acontecer um sismo desta magnitude e também os danos que iriam criar. Mas é um desafio para as plataformas globais, é um desafio para os países e para os decisores políticos ao nível mundial cada vez mais refletirem sobre os efeitos das mudanças climáticas e sobre estas situações que pontualmente vão ocorrendo e retrocedendo cada vez mais aquilo que é o nível de progresso dos países.
0: Pois, 15 estudantes moçambicanos encontram-se naquele país. Ontem o governo emitiu um comunicado através do Gabinfo a informar que todos estão em segurança. Como é que avalia esta comunicação do Executivo?
7: Não, eu penso que as nossas instituições, particularmente o Ministério do Negócio Estrangeiro, têm estado cada vez mais aprimorado para prestar assistência aos cidadãos que se encontram no estrangeiro. Foi assertivo, isto mostra que foi assertivo o posicionamento do Presidente da República ao criar esta Secretaria do Estado ao nível do Ministério do Negócio Estrangeiro para olhar unicamente para a população moçambicana vivendo no estrangeiro. Nós vemos o que aconteceu em Portugal quando um cidadão ou uma cidadã perdeu a vida, na China e todos os outros países, inclusivamente recentemente na Índia, onde houve um incêndio que também houve moçambicanos afetados. Então tem sido uma resposta das nossas instituições muito pontuais e tem estado também a dar a devida assistência aos cidadãos sempre que precisa.
0: E tranquiliza a família.
7: E tranquiliza a família, mas aí está, estamos a acompanhar inclusivamente a situação da África do Sul, aí está a necessidade dos moçambicanos que saem do país poderem sair, terem que sair legalmente, cumprindo com todos os procedimentos, todos os protocolos, e no estrangeiro comunicar às entidades em termos de representações diplomáticas para, em caso de necessidade de alguma assistência, as nossas instituições poderem agir prontamente. Mas está de parabéns o Ministério do Negócio Estrangeiro, o Governo de Moçambique, pela reação e prontamente trazer as informações sobre os nossos estudantes na Venezuela.
0: Muito obrigada, Derson Fazema, e boa noite.
7: Obrigado, é sempre um prazer aqui estar.
0: São 19:52. Na atualidade internacional, Papa Leão XIV expressou hoje gratidão e encorajamento àqueles que ajudam nos esforços de busca e salvamento na Venezuela após o duplo sismo de quarta-feira. Vítor Rufino.
8: Falando aos fiéis reunidos na Praça de São Pedro, o Papa rezou pelo descanso eterno dos falecidos nos sismos e reiterou a sua proximidade espiritual às famílias e a todos os afetados por esta tragédia. Os dois grandes sismos

0: Unidos da América. Dezenas de edifícios ruíram ou ficaram gravemente danificados na capital Caracas e na região de La Guaira, uma das mais afetadas. Após o terremoto, o Papa Leão XIV enviou uma ajuda financeira inicial de aproximadamente US$ 114 mil à Venezuela para fazer face às necessidades mais urgentes das vítimas. Nas últimas horas, várias pessoas foram resgatadas com vida, com a ajuda de equipas internacionais que têm sido imprescindíveis. Portugal também está presente com a Força Conjunta Nacional, ou seja, com 64 profissionais, entre elementos da Unidade Especial de Proteção e Socorro da Guarda Nacional Republicana, da Autoridade Nacional de Emergência e Proteção Civil e do Instituto Nacional de Emergência Médica, especializados em operações de busca e salvamento, recuperação de vítimas, resposta a catástrofes e apoio médico de emergência.
1: Ainda no estrangeiro, o governo da Tanzânia anunciou a suspensão temporária e com efeitos imediatos de todas as reuniões públicas de partidos políticos. A medida visa combater ameaças de desordem pública e manifestações ilegais, supostamente coordenadas por alguns indivíduos por meio de redes sociais. Correspondente Monteiro Bonifácio.
2: O ministro dos Assuntos Internos, Petro Bashkatambi, disse que está interrompida toda a emissão de autorizações para comícios políticos públicos para que as forças de segurança lidem com ameaças que possam comprometer a paz e a estabilidade do país. Katambi afirmou que a medida integra os esforços do governo para prevenir incidentes que possam levar à violência e para garantir a segurança dos cidadãos. O ministro Katambi também determinou o encerramento de alguns locais de entretenimento que apresentam indícios de ações capazes de perturbar a ordem pública, essencialmente em áreas como Masaki e Oyster Bay, em Dar es Salaam, bem como em outros locais identificados, tidos como pontos de preocupação em termos de segurança. Além disso, Katambi ordenou o reforço de procedimentos de registro de hóspedes em estabelecimentos de hospedagem, estabelecendo que todo visitante hospedado em pousadas ou casas de hóspedes deve ser registrado utilizando o documento de identidade emitido pela Autoridade Nacional de Identificação. De Dar es Salaam para a Rádio Moçambique, Monteiro Bonifácio.
1: 19 horas e 56 minutos, passo para o desporto. O Ferroviário da Beira empata no Cair do Pano diante do Ferroviário de Nampula, mas continua líder do Moçambola 2026. As incidências por Adão Matimbe. Saudações.
3: Saudações. Ferroviário da Beira marca o desmanchar da feira e evita derrota em pleno caldeirão do Chivev. Os touros também estiveram a perder, mas Cadre salvou a honra do convento. Em Teto, Xingal desperdiçou um penalti. No duelo entre os ferroviários da Beira e de Nampula deste domingo, assistiu-se de tudo um pouco. Golos, 4 no total, expulsões e cenas de pugilato. Estevão colocou os achinenes em vantagem 2-1, mas Bernardo ainda teve cabeça para chegar ao empate a 2 golos. Alívio para Aquil Marcelino, pois o Ferroviário da Beira conserva a liderança do campeonato com 16 pontos.
4: Oh, 90 minutos perdemos 2 pontos em casa, mais uma vez. Vencer em casa não está fácil. Vínhamos já de um empate feito a uma chequena aqui em casa, portanto temos que tentar fazer melhor em casa. Sobretudo se nós queremos ter objetivos grandes, temos que todos fazer melhor. Eu não sei o que é que se passou com os jogadores hoje. Na primeira parte, sobretudo, tivemos muito apagados. Conseguimos acordar um bocadinho nos últimos 15 minutos e conseguimos marcar, mas não fiquei satisfeito com aquilo que nós fizemos durante a primeira parte. Podíamos ter feito melhor.
5: Dominámos a primeira parte, contra a corrente de jogo, o adversário fez 1-0, fomos atrás de prejuízo e conseguimos empatar. Na segunda parte, o adversário equilibrou, principalmente os primeiros 20-25 minutos. O adversário equilibrou, chegou a ter a supremacia de jogo, mas conseguimos fazer o segundo golo. E contra toda a expectativa, acabou existindo uma falta que não é, contra nós não é correta. E a mesma falta acabou dando o gol de empate do adversário. Depois, obviamente, um jogo acabou sendo feio nesses últimos minutos. Tanto a minha equipa como a outra equipa acabaram não conseguindo segurar os nervos e acabamos tendo um jogo muito polêmico, não vi em últimos 5 minutos. Mas o empate não nos satisfaz porque tínhamos o jogo muito bem controlado. Além de controle, tivemos também um jogo bem dominado.
6: Rescaldo do jogo, Ferroviário da Beira 2, de Nampula também 2. Filipe Jorge, Beira.
3: Vamos então ao quadro de resultados dos jogos já realizados. Associação Desportiva de Vilanculo 0, Ferroviário de Maputo 0, Ferroviário de Lixinga 2, Costa do Sol 1, União Desportiva de Songo 1, Baía de Pemba 1, Ferroviário da Beira 2, Ferroviário de Nampula 2, Xingal de Tete 0, Associação

0: Desportiva de Pemba 0 e Associação Desportiva de Vilanculo 1, Associação Black Bull 1. Fechamos com o Mundial. Esta noite será definida a primeira seleção apurada para os oitavos de final, ou África do Sul ou Canadá. O jogo começa quando forem 21 horas.
1: O tempo. As cidades de Tete e Maputo poderão registrar amanhã 31 graus centígrados de temperatura máxima, seguidas por Pemba e Xai-Xai com 30 graus, Beira e Nampula 29, Quelimane 28, Vilanculo 27, Inhambane e Chimoio 25 graus e para a cidade de Lixinga são esperados uma máxima de 24 graus centígrados. Consulte Moçambique, em Joanesburgo, condena a violência xenófoba e a intimidação contra estrangeiros na África do Sul. É um pronunciamento feito no quadro das celebrações dos 51 anos da independência nacional. No desporto, o ferroviário da Beira empata no Cair do Pano diante do ferroviário de Nampula, mas continua líder do Moçambola 2026. Na arena internacional, dissemos que o governo da Tanzânia anunciou a suspensão temporária e com efeitos imediatos de todas as reuniões públicas de partidos políticos. Portanto, estes foram os destaques da presente edição do Jornal da Noite que chega no fim. Estiveram na sonorização Jerónimo Amba e Cristina Xavier na edição e apresentação. Boa noite.
2: 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São neste momento 20 horas.
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0: Já estamos no ar e a celebrar a música de Moçambique.
1: É a melhor do mundo.
0: Assim como tu, a melhor dupla do mundo.
1: Ei, Charrique, estou tudo bem contigo?
0: Tudo tranquilo.
1: O que é que queres pedir?
0: Nada disso, Olga. Tudo tranquilo, tudo na paz.
1: Está bem, muito obrigada. Sabes muito bem que é recíproco. Tenho muito gosto em estar contigo no Ngoma.
0: Olha, Olga, disseram-me recentemente que sempre que chegamos, os ouvintes ajustam o volume do rádio. Dizem por aí que nós dois, no Ngoma, somos como uma boa marrabenta. O ritmo é perfeito e ninguém consegue ficar parado.
1: Hoje parece que deixaste a humildade em casa. Devias ter trazido a humildade contigo, Henrique. Está a fazer muita falta aqui. Não queres voltar para casa e buscá-la?
0: Olha, mas espera aí. Imagina lá o prémio de melhor dupla para nós. Estou aqui a tentar imaginar aquele troféu gravado com os nossos nomes.
1: Está assim há muito menos, Henrique. Bem menos. Deixa lá os troféus para os nossos artistas, que a concorrência este ano já está forte demais. Mas olha, tocaste aí num ponto interessante. A verdade é que o palco do Ngoma tem ótimas histórias com duplas ou grandes parcerias.
0: É totalmente verdade. Quando dois artistas de peso decidem juntar forças, a magia acontece.
1: E como acontece? Já tivemos colaborações memoráveis aqui no concurso, misturando estilos e até gerações diferentes, que não só conquistaram os corações dos moçambicanos, como levaram os troféus mais cobiçados da noite para casa.
0: Exatamente, Olga. São aquelas parcerias que provam que a música fica ainda mais rica quando é partilhada. Mas pronto, enquanto a nossa dupla brilha apenas aqui na apresentação, vamos lembrar quais foram alguns dos grandes parceiros da música que passaram pelo Ngoma.
1: E vamos a isso, e começamos no ano 1999. Cândido, Chiriza e Tim Moçambique subiram ao melhor palco da música moçambicana e levaram o prémio Melhor Canção.
0: Em 2003, Tabasili e Judas levaram o prémio de canção mais popular com o tema Chiporo Feto.
1: Em 2011, a melhor voz foi para a combinação perfeita da dupla Will e Aníbal com o tema Ndlela.
0: Vamos ouvir?
1: Vamos.

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1: Ivan Obdia está na produção, Henriques Dias e Olga da Glória na apresentação e o Moussaji Galibo na sonorização.
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0: Belíssima recordação! Oh, meu Deus! Sabes, Henriques, eu tinha a letra desta música registrada em vários cadernos e cantava com uma paixão. Não calculas, mas que bons momentos. Uau!
1: A sério?
0: É!
1: Mas olha lá, nesta época ainda escreviam-se versos de música nos cadernos?
0: Escrevia! Eu escrevia e bem mesmo. E ainda colocava coraçõezinhos vermelhos. Uau!
1: Estás a gozar.
0: Sério?
1: Mas é um grande tema, de facto. É absolutamente impossível ouvir uma melodia assim e não ficar com o coração mais leve.
0: E o Ngoma sempre foi isto, a grande banda sonora do amor a Moçambique, dando palco e plateia a quem sabe cantar o afeto como ninguém.
1: É verdade. Mas tu sabes que amar também é cuidar e proteger.
0: Eu comecei. E é por isso que este ano o Ngoma decidiu ir mais longe. Estamos a dar palco e plateia não apenas aos românticos, mas sim aos verdadeiros heróis e heroínas que lutam sem tréguas para que os nossos lares continuem a ser uma fonte pura de amor e respeito, combatendo de frente a violência doméstica baseada no género.
1: Um posicionamento firme e extremamente necessário, Olga. Este é o grande fio condutor desta edição e não ficamos apenas pelas palavras.
0: Pois não, o Ngoma orgulha-se de trazer para o centro dos holofotes projetos que transformam a sociedade, como é o caso da Casa Abrigo, que acolhe e protege quem mais precisa de amparo numa hora difícil.
1: E a corrente do bem não para por aí. Temos também o projeto Empresa Segura, uma iniciativa crucial que dá visibilidade e mérito às instituições e empresas que assumem o compromisso de tolerância zero, implementando protocolos rigorosos contra o assédio no ambiente de trabalho.
0: É verdade, isto porque o respeito deve reinar em todo lado, desde o calor do nosso lar até ao espaço onde construímos o nosso futuro profissional.
1: Nem mais. O Ngoma 2026 celebra a música. Sim, mas acima de tudo celebra a vida, a segurança e a dignidade de cada moçambicano. Moçagi, solta o som, que a nossa força se manifesta principalmente através de música.

0: Papá Morroga, de Valdemir José, um tema com o qual Vijay levou o prémio de melhor voz masculina. Corria o ano de 2010.
1: Essa música põe mesmo o dedo na ferida. Quem é que não conhece aquele campeão do copo que na barraca paga rodada já toda a gente, mas chega a casa com o bolso cheio de teias de aranha e nem um centavo sequer?
0: O pior é que o juízo fica na garrafa e vira um terrorismo psicológico dentro do lar, com ameaças e insultos que não deixam marcas na pele, mas roubam toda a paz da mulher.
1: E quem também sofre no meio desse espetáculo triste são os filhos, que em vez de estarem tranquilos em casa, ficam a tremer só de ouvir a chave na porta quando o papá Morroga está a chegar.
0: Essa violência invisível que magoou a alma também tem de levar um cartão vermelho definitivo. Por isso, senhores, cabeça limpa e copo sob controle, que o verdadeiro troféu é ver a família feliz.

0: Hoje estás que estás, Henrique. Estás muito elétrico. Até estás a dançar como nunca antes.
1: Agora deixa-me respirar.
0: Precisas, precisas.
1: Não consigo ficar parado a ouvir os Jaka. Começo logo a vibrar. Perco totalmente o controle. Estes instrumentos todos começam a entrar no meu corpo, a correr pelas veias, a fazer umas coisas que não consigo perceber que coisas são. Percebes?
0: É a força da música de Moçambique, dos Jaka em particular.
1: Os rapazes não brincam de facto, não deixam os créditos em mãos alheias.
0: E tu consegues imitá-los muito bem.
1: Ah, podes crer.
0: Faz algum sentido, a música da terra.
1: Modéstia à parte, sou bom. E eu me lembro como se fosse hoje, quando os Jaka venceram um prémio no Ngoma com esta música.
0: Foi uma noite memorável. Eu também não me esqueço, apesar de já passarem 21 anos.
1: Já são 21 anos.
0: Sim, 21 anos. Foi em 2005, quando Moçambique atribuiu, através de um Ngoma, o prémio Melhor Canção ao tema Tambalane, dos Jaka.
1: Como o tempo passa.
0: E como passa. Há 13 anos, já em 2013, revela-se no Ngoma uma das mais distintas vozes da música atual de Moçambique.
1: Menina do bairro de Mavalane, em Maputo, Assa Matus, cresceu numa família musical fortemente influenciada pelo pai.
0: Vive em Paris desde 2020 e a capital francesa também já deixou marcas na sua estética sonora.
1: Foi revelação feminina na finalíssima de 2013 com a música intitulada Estranho.
0: E daí a Assa só cresceu.
1: Por isso vamos ouvir Estranho.
0: Vamos.

0: Alexandre Manhissa hoje acordou com o espírito do produtor musical exigente e foi para a rua complicar a vida dos nossos ouvintes. Veja só.
1: E como complicou? O Alexandre agarrou no microfone e foi fazer uma revisão geral à criatividade dos ouvintes de Ngoma.
0: E ele não facilitou?
1: Não, um pouco. O Alexandre desafiou os ouvintes a inventarem, ali na hora, uma estrofe contra a violência doméstica baseada no género. E com um detalhe, não um mero detalhe, um detalhe de verdade.
0: O Alexandre obrigou os ouvintes a cantarem o verso sobre violência doméstica baseada no género que eles mesmo criaram. Alex, é contigo.
1: Venha daí.
2: Henriques Dias, Olga da Glória, hoje sim, sereia. Tem que ter aqui alguma criatividade, porque hoje sou aspirante a produtor musical e, sobretudo, para trazer aqui alguns versos, se calhar algumas estrofes, ideias que versem sobre a violência doméstica baseada no género. E eu não vou demorar, já estou aqui posicionado com alguns ouvintes. Qual é a proposta da estrofe que nos pode trazer sobre a violência doméstica baseada no género?
3: Eles dizem que ele vai mudar.
2: Okay.
3: Tem de acrescentar.
2: Gosto. Vamos lá?
3: Ok. Ele sempre me maltrata, mas dizem que vai mudar. Tento aguentar, vou suportar. Mas eu sou mulher, fazer o quê? Não tenho palavra nesta casa. Sou sempre maltratada.
2: Ok. Por aí?
3: Acho que foi tudo.
2: Olga da Glória, Henriques Dias, o aspirante, atenção, aspirante a produtor musical fica por aqui, neste dia que quis então trazer estas ideias pertinentes relacionadas com a violência doméstica baseada no género. São ideias, porque destas ideias vamos certamente criar uma obra, uma canção. Alexandre Manhissa, das artérias da capital do país, para Ngoma Moçambique.
1: Muito obrigada, Alex.
0: Quando a nossa arte se junta à seriedade de uma grande causa, o resultado é avassalador.
1: E se há alguém que sabe transformar um grito de dor numa poesia necessária, essa pessoa é a imensa Chakaz.
0: Sem dúvidas, ela teve a sensibilidade e a genialidade de pegar num tema tão pesado e urgente como a violência doméstica e dar-lhe alma através de um kata.

0: preciso ter uma capacidade vocal e interpretativa fora de série, para tocar no fundo do coração das pessoas, alertando para o sofrimento dentro de quatro paredes, sem perder a beleza estética da nossa música.
1: Exatamente, e a prova de que Moçambique inteiro sentiu esse impacto e essa mensagem forte foi que Nkata não foi apenas ouvida, foi consagrada aqui mesmo no palco de Ngoma Moçambique, levando um troféu muito merecido para casa.
0: Chacasso provou que a música também serve para curar, libertar e dar voz a quem precisa.
1: E diga-se, uma obra-prima que espelha perfeitamente o espírito da nossa edição de 2026. Vamos recordar e deixar-nos levar por esta interpretação magistral. Com vocês, a fantástica Chacasso e o premiado Nkata.

0: Ouvir Incata deixa sempre uma vibração diferente no ar. É daquelas músicas que entram direto no peito e nos fazem parar para pensar na realidade de tantas famílias.
1: É verdade. Fica aquela sensação de que cada nota carrega uma responsabilidade enorme. E como nós vivemos e respiramos os bastidores desta grande festa da música. Quisemos ir mais fundo para perceber como é que se constrói uma obra com esta densidade.
0: Por isso, fomos conversar com a própria Chakaz, que abriu o coração num depoimento exclusivo.
1: Ela conta-nos qual foi a faísca de inspiração para escrever Incata e como foi a experiência, que imagino ter sido muito intensa e emotiva, de gravar esta canção tão profunda e necessária.
0: E claro, ela também nos faz viajar no tempo para recordar aquele momento mágico. O dia em que o nome dela ecoou na sala, o coração disparou e ela subiu os degraus deste palco para receber o tão cobiçado prémio Dungoma.
1: Um testemunho imperdível de uma grande mulher e artista. Vamos ouvir na primeira pessoa a voz da premiada Chakaz.
2: Participar de Dungoma Moçambique foi um dos marcos mais bonitos e desafiantes da minha carreira. Na gala final, entrar naquele palco, sentir o calor do público e ver o meu trabalho reconhecido na maior montra da música moçambicana foi uma validação enorme para mim como artista, principalmente por ter levado o prêmio para casa. E o Ngoma deu-me o espaço, a voz que eu precisava para mostrar quem era a Chakaz e aquilo em que eu acreditava. Significou o início de uma caminhada de muita responsabilidade com a nossa cultura. E participar com a música Incata em 2015 era um espaço, era mesmo um espaço de grande visibilidade para aquilo que é abrir um espaço para debate sobre violência, que até hoje no nosso país olhamos para números crescendo da violência baseada no género e é profundamente doloroso. Só nos últimos anos, milhares e milhares de mulheres, raparigas e até idosas foram vítimas de agressões dentro das suas próprias casas e dezenas perderam a vida de forma mais cruel. Esses números não são apenas estatísticas, são mães, filhas, irmãs e amigas que foram silenciadas. O nosso país enfrenta barreiras culturais pesadas. Muitas vezes, o silêncio e o medo ainda vencem a denúncia. As pessoas têm medo de denunciar por causa dessas barreiras culturais que temos. E o lar continua sendo um lugar de maior perigo para muitas mulheres. E é por isso que o meu apelo é não baixarmos a voz. Devemos continuar a combater o feminicídio em Moçambique. Mas isso exige que transformemos a nossa cultura, as nossas leis e as nossas atitudes para que nenhuma mulher tenha de pagar com a vida por estar numa relação. Obrigada por esse espaço e um abraço da Chakaz para todos vocês.

0: 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Queremos canções que quebrem o silêncio, que falem por quem não pode falar, que façam Moçambique acordar. 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

0: Em 2013, Albino Mbie subiu ao maior palco da música moçambicana para levar para casa o prémio Revelação Masculina com este tema, o Siwana.
1: E que revelação, Henriques! O Albino é aquele tipo de artista que não cabe numa só caixa. No seu processo de formação fora de portas, ele foi exposto às mais variadas culturas e influências sonoras do mundo.
0: E o que é que ele faz com isso? Pega na estética tradicional da nossa música e mistura com tudo, com novas fórmulas e linguagens. É uma autêntica lufada de ar fresco.
1: Pois, ele vive nos Estados Unidos da América e de lá continua a tocar a intimidade do mundo. Muitos moçambicanos com a sua música de imensa qualidade.
0: E sabes o que eu acho, Olga? É ver que os nossos artistas radicados na diáspora continuam a confiar as suas obras a um goma. Isso só mostra o tamanho e a relevância deste concurso, que não tem fronteiras quando o assunto é celebrar a nossa identidade.
1: Pois é, aliás, deixa-me já cair um segredo dos bastidores. Nesta edição de Ngoma, entre as 700 músicas submetidas, algumas são de moçambicanos que vivem espalhados pelo mundo. Por exemplo, há canções de moçambicanos radicados na Europa e no continente americano.
0: Já começa a deixar os segredos. Olhem só, a concorrência está mesmo renhida. Fiquem atentos porque nas próximas semanas vamos finalmente saber quais destas canções vão conseguir uma vaga nas 60 escolhidas para concorrer aos grandes prémios do Ngoma.
1: E a fasquia está lá em cima e a triagem das canções submetidas continuam sendo feitas.
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0: sucesso absoluto.
1: Verdadeira febre.
0: Um tema que conquistou Moçambique.
1: Estava na boca do povo. Foi a canção mais popular de 2005.
0: Temaka Ta Chapa, de Anstar.
1: Olga, a nossa compilação de hoje parece uma autêntica galeria de ouro. Desde que arrancamos com o programa, só temos tocado aquelas músicas que entraram aqui no Ngoma e ganharam prémios.
0: O nível está lá no teto, mas olha, estive aqui a pensar. Às vezes é preciso lembrar de um detalhe importante. Um Ngoma não é feito só de quem leva o troféu para casa.
1: Tens toda a razão, Olga. Há uma lista enorme de músicas que entraram para as 60 escolhidas, chegaram com toda a força às finalíssimas e, no fim, não ganharam nenhum prémio.
0: Ah, mas fizeram um furor. Música a tocar com toda a força nas paragens, nos carros, nas festas. Toda a gente a cantar de trás para frente. Mas pronto, o jogo é mesmo assim e a matemática não falha. No topo, só há espaço para algumas. Não é possível saírem todas vencedoras.
1: Mas a verdade é essa. Não levar a estatueta para casa não tira o mérito de alguma forma de ter conquistado o coração do país.
0: Entre as músicas que fizeram furor, embora não tenham conseguido levar a melhor, por várias razões, está o Tofu, de Mr. Nyungwe.

0: Mas que grande balanço! Acabamos de ouvir o Tofu, música de Mr. Nyong'o, interpretada por ele e Hildo Ferreira. Este último, uma fera da nossa música, natural da província da Zambésia.
1: Mr. Nyong'o é, sem dúvidas, um dos rostos mais visíveis e emblemáticos da província de Tete. Não foi com o tema o Tofu, mas já levou um prémio no nosso programa.
0: E falar de Tete é trazer memórias fantásticas de Mungoma, Henriques. Afinal de contas, foi a província de Tete, mas especificamente a Vila de Songo, que acolheu com tanto carinho e energia a última grande finalíssima do nosso concurso.
1: E olha que os bastidores foram uma autêntica maratona. Uma super equipa da Rádio Moçambique saiu aqui de Maputo, de malas e bagagens, para garantir que aquele espetáculo memorável acontecesse.
0: Mas a verdade tem de ser dita. A magia só foi possível graças à intervenção e o apoio incansável da nossa equipa local. Foram uns gigantes.
1: Uns grandes gigantes, sem dúvidas.
0: Pois.
1: Um trabalho de equipa espetacular. E para nos trazer o ambiente, as recordações e o calor desse ponto do país, vamos ouvir a Loi de Nascimento, nossa colega e amiga, baseada no emissor provincial de Tete. É contigo, Lloyd.
0: Olá, Lloyd.
2: Olá, Henriques Dias e Olga da Glória. Muito obrigada pela oportunidade por cá estar e falar um pouco de como foi a finalíssima do Mungoma Moçambique edição 2025 na Vila do Songo, em Cotabato, nossa maravilhosa província de Tete. Olha que foi uma grande experiência preparar aquele grandioso evento radiofónico de competição dos nossos artistas. Tivemos que participar em vários momentos no início da festa, desde as edições do programa Caminho de Mungoma, onde fomos trazendo depoimentos de vários estratos da sociedade. Falo concretamente dos músicos que iriam dividir o palco com os finalistas, organizadores de eventos, DJs, associação de músicos, entre outros, sobre o que esperavam e que sentimento é que tinham a respeito do espetáculo no som. A equipa em Tete, envolvida na preparação da finalíssima deste magníssimo programa, tudo fez com que o público aderisse e lá estiveram em massa, porque foram criadas, de facto, condições para o efeito. Junto com alguns profissionais da HSB, o nosso parceiro, preparamos com detalhes o salão que acolheu o evento, de modo que conseguíssemos receber todos os nossos especiais público espectadores. No local, garantimos o backstage para a equipa de produção, igualmente para os músicos, porque, como bem sabem, em eventos desta natureza há sempre uma separação para deixar tanto os artistas mais à vontade e prepararem-se para os seus espetáculos e por aí. Foi importante também celebrar parcerias para alojamento dos músicos na cidade de Tete, que vinham da Beira, a exemplo do dito Felipe e do Vitor. Arranjámos igualmente transporte para a deslocação do aeroporto do Xingos a Songo, de toda a equipa que vinha de Maputo. Ainda em Songo tivemos que correr atrás dos buquês de flores para os artistas vencedores, do salão de beleza para cuidar dos apresentadores, entre outros assuntos, que era, portanto, para minimizar a nossa logística. É importante aqui referenciar a questão dos programas A Caminho de Mungoma, que falei há pouco. Esses programas, que passavam na Antena Nacional, e os spots de promoção da finalíssima eram retransmitidos no canal provincial de Tete e na Rádio Comunitária do Songo. E estas ideias de difusão de conteúdos também permitiu-nos garantir o sucesso da finalíssima do Mungoma Moçambique. Os bilhetes de ingresso foram vendidos na cidade de Tete, em Xetima e na Vila do Songo, nos vários postos, mas entretanto o que vale a pena partilhar aqui é que as nossas vendas porta a porta, entrega ao domicílio, foi de facto uma maravilha. Em suma, foi a melhor história que vivemos. Tivemos um cenário espetacular da finalíssima da Parada Nacional em Tete e fazemos, sem dúvidas, uma avaliação positiva da nossa participação e engajamento. e esperamos que voltem brevemente para mais uma troca de experiência no âmbito do Ngoba Moçambique, no âmbito das paradas, porque Teto, por exemplo, este ano vamos realizar a 5ª edição do Nimbus Ato. Então é sempre um prazer, é sempre uma experiência aprender de Ngoma, porque Ngoma já está a caminho há bastantes anos.
1: Muito obrigado, Lloyd.
0: Beijinhos nesse teu coração especial. Já estamos com saudades.
1: Até uma próxima oportunidade.
0: É.
1: Que seja breve.
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1: O ano era de 2018.
2: E a sua voz paralisou o país.
1: Moçambique rendeu-se àquela que hoje é, sem espaço para dúvidas, uma das vozes mais potentes do universo feminino da nossa música.
2: Uma verdadeira autoridade que já conquistou Moçambique e outras paragens com a sua voz distinta. Rodália, naquele ano, levou o prémio Melhor Voz pela interpretação em vulgar do tema Wansat.
1: Wansat, grande tema musical. Já estamos próximos do fim desta edição do Ngoma 2026.
2: E cada vez mais próximos do início da rodagem das 60 mais do Ngoma.
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2: No processo de votação que deve iniciar imediatamente a seguir à apresentação das 60 canções candidatas aos prémios de Ngoma, preparamos dois caminhos para fazer a sua voz ecoar.
1: A grande novidade é a votação online. Quando chegar a altura, poderá entrar em www.ngomamoçambique.co.mz. O processo é super rápido.
2: Muito rápido. E conte-nos a melhor parte, Henrique.
1: A melhor parte é que o ouvinte pode votar quantas vezes quiser. Tem uma canção favorita? Vote sem parar. Está dividido entre vários artistas. Pode distribuir o seu amor e votar em quantas canções quiser de entre as 60 músicas em competição. O limite, na verdade, é o seu entusiasmo.
2: E a tradição mantém-se via o SSD. Ficou sem dados. A internet está lenta. Ou o seu telemóvel não é um smart. Não se preocupe. O sistema USSD direto do telefone continuará ativo e disponível. Poderá votar de forma simples, rápida e sem precisar de um único megabyte.
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0: Ouvir esta voz é como tocar a própria alma da nossa cultura. Estamos diante de uma diva consagrada nos grandes palcos de Moçambique e do mundo, a eterna Zena Bacar.
1: Que grande senhora da nossa arte, Henriques. A Zena foi a figura de vanguarda do Giopuro, a banda fantástica formada em 1981, que quebrou barreiras e conquistou os amantes da música nacional e internacional com êxitos que se tornaram eternos.
0: Uma verdadeira força da natureza que carregou a essência do norte de Moçambique para o mundo.
1: Sendo a mais velha de 6 irmãos, a vida desafiou-a desde cedo. Por causa das limitações financeiras da família, ela só conseguiu estudar até 3ª classe, o que a obrigou a começar a trabalhar ainda muito jovem.
0: Mas o destino dela já estava traçado na melodia. Imagina que com apenas 6 anos de idade, ela já cantava temas folclóricos e dançava nos grupos da sua aldeia, que eram maioritariamente compostos por homens.
1: Pois, mais tarde, quando partiu para a cidade de Nampula, teve a grande oportunidade de trabalhar com profissionais da rádio e do entretenimento, dando o salto para o estrelato que hoje todos nós aplaudimos.
0: Que orgulho e que privilégio recordar este grande legado extraordinário. E com esta homenagem de luxo, nós fechamos as cortinas do nosso encontro de hoje. O tempo voou, sabias?
1: E como voou, a verdade, passou mesmo a correr. Mas fica aqui a promessa firme de estarmos de volta na próxima semana com mais emoções, mais música boa e o balanço único da grande parada do Ngoma.
0: Deixamos um abraço caloroso a todos os nossos ouvintes. Nós somos Ivanob Dias na produção, Olga da Glória e Henriques Dias na apresentação e Musa Gigalibo na sonorização.
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1: Cuidem-se, espalhem amor nos vossos lares e até para a semana. Tchau, Moçambique.
0: Gente, abraços.

0: Vitor Rufino, muito boa noite.
1: Boa noite, Henriques Dias. Boa noite, ouvinte. O presidente da República, Daniel Chapo, realiza a partir desta segunda-feira até quinta-feira uma visita de trabalho à província de Cabo Delgado, no âmbito da continuidade da iniciativa de governação com o povo. Em Cabo Delgado, Daniel Chapo vai manter contacto com a população, as autoridades locais e os diferentes segmentos da sociedade. Uma nota da Presidência da República indica que o chefe do Estado vai deslocar-se à cidade de Pemba e aos distritos de Montepois e Meluco, onde vai orientar comícios, dirigir sessões extraordinárias com os órgãos de governação provincial e distrital. A Comissão Técnica para o Diálogo Nacional Inclusivo perspectiva mudanças no sistema eleitoral, na organização da República e na configuração do Estado, na sequência das contribuições recebidas durante a fase de auscultações. Entre as mudanças propostas constam a total desvinculação partidária da Comissão Nacional de Eleições, introdução da votação eletrónica, bem como a substituição do atual sistema de listas. São informações prestadas este domingo pelo presidente da Comissão Técnica para o Diálogo Nacional Inclusivo, Edson Macuaco, destacando que as contribuições foram sistematizadas em três linhas de reforma.
2: Perspectiva-se uma mudança do sistema que iria refundar o Estado, criar uma nova república. Há quem pense na mudança de um sistema presidencial para um sistema parlamentar. Há quem pense na mudança de um sistema de eleição proporcional baseado em listas partidárias para um sistema de eleição individual. O segundo cenário, onde iriam ser mantidas questões consideradas como boas do atual sistema político e jurídico. O terceiro cenário, que seria o de alterações pontuais, mantendo o atual sistema político.
1: Edson Macuaco falava em conferência de imprensa que serviu para anunciar o arranque esta segunda-feira da fase das audições públicas para debater as contribuições recebidas durante as auscultações realizadas no âmbito do Diálogo Nacional Inclusivo. O cônsul de Moçambique em Joanesburg condena a violência xenófoba e a intimidação contra estrangeiros na África do Sul. A informação chega-nos por intermédio do correspondente da Rádio Moçambique na África do Sul, Eduardo Figurão.
3: A condenação foi feita este domingo em Joanesburgo durante um culto da Igreja Assembleia de Deus Pentecostal, que assinalou os 51 anos da independência de Moçambique. Guilherme Tamel sublinhou que a violência não resolve os problemas sociais e pediu união entre os povos africanos.
4: A intimidação, a vandalização de bens, as agressões físicas e a violência contra as pessoas em razão da sua nacionalidade ou origem nunca poderão constituir solução para os desafios de qualquer sociedade.
3: Sobre o 25 de junho, o cônsul de Moçambique em Joanesburgo destacou que a independência marcou uma nova etapa na história do país. O culto que assinalou os 51 anos da independência de Moçambique ficou marcado por cânticos e orações de bênção para toda a nação. Rádio Moçambique, Eduardo Figurão, Joanesburgo.
1: A Procuradoria-Geral da República realiza esta segunda-feira em Maputo o quarto seminário sobre cibercriminalidade, sob o lema Por uma ação firme contra burla e fraude eletrónica, investigação, cooperação e responsabilização. O evento é dirigido a magistrados do Ministério Público e judiciais, investigadores do CERNIC, representantes de entidades reguladoras, instituições de crédito e sociedades financeiras, empresas de telecomunicações e carteira móvel, organizações da sociedade civil, instituições de ensino superior, estudantes universitários, bem como especialistas nacionais e estrangeiros em matéria de prevenção e combate a burlas e fraudes eletrónicas. O seminário visa reforçar a capacidade do Ministério Público e dos demais intervenientes na detecção, prevenção, investigação e repressão das burlas e fraudes eletrónicas, com especial enfoque na articulação interinstitucional e cooperação internacional. Na atualidade internacional, o governo da Tanzânia anuncia a suspensão temporária e com efeitos imediatos de todas as reuniões públicas de partidos políticos. Jornalista Monteiro Bonifácio, em Dar es Salaam, na Tanzânia.
5: A medida visa combater ameaças de desordem pública e manifestações ilegais, supostamente coordenadas por alguns indivíduos por meio de redes sociais. O ministro dos Assuntos Internos, Petro Bascatambi, disse que está interrompida toda a emissão de autorizações para comícios políticos públicos para que as forças de segurança lidem com ameaças que possam comprometer a paz e a estabilidade do país. O ministro Katambi também determinou o encerramento de alguns locais de entretenimento que apresentam indícios de ações capazes de perturbar a ordem pública, essencialmente em áreas como Masaki e Oyster Bay, em Dar es Salaam, bem como em outros locais identificados tidos como pontos de preocupação em termos de segurança. De Dar es Salaam para a Rádio Moçambique, Monteiro Bonifácio.
1: Fechamos com a previsão do tempo. Esta segunda-feira, as cidades de Tete e Maputo vão atingir os 31 graus centígrados de temperatura máxima, seguidas por Pemba e Xai-Xai com 30 graus, Beira e Nampula 29. Para a cidade de Quelimane, prevê-se uma máxima de 28 graus Celsius, Vilanculo 27, Inhambane e Chimoio 25 graus e para a cidade de Lixinga é esperada uma máxima de 24 graus centígrados. Apresentamos as notícias a esta hora, as próximas a uma hora.

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